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2: 97, boa noite. Começou, gente. A noite da Band FM está no ar. Eu sou Marcelo Dias, cheguei, ficaremos juntos. E você e eu até uma da manhã. 10 horas tem aquela viagem deliciosa. Horas tem o nosso Band Love aqui, ó. 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
2: O que temos pra hoje? Temos ele, que é sucesso, sim. É coleção 2026. Ele é gostoso, quentinho, malha super boa, moderno, tem capuz, tem bolso. E olha só, são várias cores e a marca da Band FM no peito. Tem preto com laranja, tem off-white com verde, tem off-white com caramelo. Você escolhe a cor do seu jeito. Eu tô falando dele, o famosão, o moletom Tonton, o moletom exclusivo da Band FM, que tá aqui na noite da Band FM à sua espera. Pode ligar 1137-43-1313. Fala com a Luísa, que tá fazendo nível hoje, viu? Pode dar os parabéns pra ela no telefone da noite da Band FM. Ela que atende as suas ligações aqui na noite da Band FM. Tem o WhatsApp da Band FM também. Música 1, retrovisor, Gustavo Lima, Irmão da Lua, Amigo das Estrelas, Zezé de Camargo e a música 2. 3, Menos é Mais, Champanhe. 4, Lance Individual, Jorge Matheus. Música 5, Maiara e Maraíza, Quem Sente Saudade Sou Eu. E Sua Boca Mente com Zé Felipe e Ana Castela. É a música 6.
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0: Menos é Mais, Champanhe, a música 3 da Super 6 das 9. Ai, bebê, liga pra Band, vai. 11-37-43-1313 é o telefone da noite da Band FM. Tem o WhatsApp da Band FM, a sua espera também. Moletom Tonton exclusivo da Band FM, lindo, pra te aquecer no frio, quentinho, gostoso, malha super boa, presente de qualidade. Ó, tem capuz, tem bolso aqui também na lateral e tem a marca da Band FM, sim, preto com laranja, off-white com verde, off-white com caramelo. Você escolhe a cor do seu jeito. É coleção 2026 que já tá fazendo sucesso. Conheça lá nas redes sociais da Band FM. É presentão na noite da Band. Música número 4, Jorge Mateus, lance individual.
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0: São 9 horas 26 minutos. Fala, Babi!
2: Marcelo Dias, tô de volta aqui nessa quarta-feira com outras informações. O Banco Central atualizou os dados e informou que ainda existem nas instituições financeiras mais de 5 bilhões de reais em recursos esquecidos pelos clientes. Deste total, 3 bilhões e 700 milhões são recursos de mais de 20 milhões de pessoas físicas, enquanto 1 bilhão e 300 milhões são valores de empresas. O sistema do Banco Central permite consultar se pessoas, inclusive as falecidas e empresas, deixaram valores para trás em bancos, consórcios ou em outras instituições. O site para conferir é valoresareceber.bcb.gov.br. Vou repetir, valoresareceber.bcb.gov.br.
0: Ok.
2: Beijo, Dias. Boa noite.
0: Beijo, Babi. Boa noite. Até amanhã. Obrigado.
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5: O serviço é especializado no acolhimento de pessoas com uso problemático de álcool e outras drogas em situação de vulnerabilidade social ou familiar.
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11: Boa noite. 9h32. Essa é a noite da Band FM que traz o Band Love hoje a partir das 10 horas. O programa mais emocionante, mais amigo, mais romântico e às vezes mais polêmico do Brasil, sim. Tem história que dá uma polêmica, gente. Mas ó, então a partir das 10 horas você ouve o nosso Band Love. Anos 80, anos 90, 2000, o que você gosta? Eu toco de tudo. E toco a música atual pra você também. Tem espaço pra dar aquele recadão de amor? É, pra paixão. Aqui na sua rádio, do seu jeito.
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11: Obrigado a você que participou na Super 6 das 9. Temos aqui o moletom Tonton exclusivo da Band FM, lindão, moderno, pro Genilson de Souza. Genilson de Souza, parabéns, amigão, você ganhou.
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11: Música vencedora está no ar.
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0: Band FM 1000 adjetivos, Kleber e Cauã, pra você na noite da Band FM. Eu vou tocar uma sofrência lá das antigas, tá? É, no momento, lembra dessa, é linda essa música. Ela fala sobre como certos amores deixam marcas profundas e insubstituíveis, mesmo quando a vida segue. A música reforça esse tom nostálgico ao mencionar lembranças, saudade, que mostram como o passado amoroso se faz presente nos momentos de solidão. Quando fica sozinho, você começa a pensar na pessoa. Nas pequenas situações do dia a dia, como um telefonema ou um sonho. Vamos ouvir?
1: E aí?
0: Vamos,
1: nossa! Vamos. Lembra dessa?
2: Na Band FM. Lembra dessa?
0: Você vai ver!

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1: Boa noite, meu amigo Walter Anjo.
2: Boa noite, Marcelo.
1: Toda segunda e quarta, antes do Band Love, a gente tem o Eu Te Encontrei aqui na Band FM já há vários anos, praticando, espalhando o bem, deixando a sua vida bem melhor. Você que tem saudade de alguém, entre agora no Instagram do Walter Pessinisky, que é o Walter Anjo.
2: Gente procurando gente.
1: Fácil demais, é só colocar na busca ali do seu Instagram, gente procurando gente. Aí você vai clicar em seguir, é a página do Walter Pessinisky. Clica em seguir, depois você clica em mensagens. Lá em mensagens, você vai fazer um resuminho, né, da sua história com essa pessoa que está desaparecida. Coloque ali todas as informações que você tiver da pessoa que está desaparecida e a gente tenta deixar a sua vida, a gente vai deixar a sua vida bem melhor. Hoje, na noite da Band FM, uma menina simpática, Walter.
2: Sim, muito simpática, de nome Ariana. Boa noite, Ariana.
3: Boa noite, Walter.
2: Tudo em paz?
3: Tudo em paz, graças a Deus.
2: Ariana, quem você procura, pelo que já falamos, você está representando sua família, né? Conta pra gente, por favor.
3: Então, eu tô procurando a minha tia, né, por nome de Carmen Lúcia Fagundes. Ela tá... Sim, a gente não tem mais contato com ela desde 1980.
1: Ela é irmã da sua mãe ou do seu pai?
3: Ela é irmã da minha mãe.
1: Da sua mãe.
3: Né? Tem outras tias, né, que também representam a minha família.
1: É.
3: Né? O último contato que a minha família teve com ela, ela morava em Guarulhos.
1: Entendi.
3: Né? Em 1980, já era casada, tinha um filho por nome de... Hélio, né? Hélio Benedito Fagundes. Depois disso, eles perderam o contato.
1: Poxa vida. Né? E a saudade é grande, né? Das irmãs?
3: Isso, das irmãs. Sempre querendo rever a irmã, né? Até agora não teve notícias mais dela. Aí elas procuraram, que eu posso informar aí pra vocês, que elas procuraram pelo negócio do SUS, né? Cartãozinho do SUS.
1: Certo.
3: E minha tia... pelo que consta no SUS, do cartãozinho do SUS, ela foi no endereço agora que está aí em Campinas.
1: Vamos,
3: né?
1: Vamos fazer o seguinte, vamos ouvir a musiquinha aqui do programa. Tocou a musiquinha. Aqui na Band FM a gente lida com a verdade, minha amiga. E a gente quer sempre dar as boas notícias, dar as boas notícias para os nossos amigos, para as nossas amigas. Nem sempre isso é possível, né, Walter?
2: Exatamente, e é o caso da sua tia. A sua tia, o último endereço dela realmente foi em Campinas, tá? Mas, infelizmente, a notícia que nós chegamos é que ela faleceu em maio de 2011. Quando informaram a vocês pelo SUS, eles só não deram essa informação para vocês. Mas, fora do ar, eu vou te passar o último endereço e todos os dados que eu tiver para vocês chegarem.
1: Para vocês chegarem até a família dela também, né? E a gente, como eu te disse, queria te dar uma boa notícia, infelizmente não foi possível, mas obrigado pela sua confiança aqui na Band FM, Ariana. E que Deus conforte o coração dos seus familiares, tá bom? Um beijo no seu coração. Muito obrigado. Sinta-se abraçada. Obrigado, Walter.
2: Obrigado você, Marcelo.
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15: 10:02. Que bom que você tá na Band. Que bom que você tá aqui na noite da Band FM. Ó, convido você agora para fazer uma viagem deliciosa no tempo através da boa música. Tudo pronto pro Band Love. Eu sou Marcelo Dias, estou aqui feliz e grato, sempre. Na sua rádio, do seu jeito.
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15: Nós temos de presente para você nessa noite é um sucesso aqui da Band FM, que é a jaqueta corta-vento exclusiva da Band FM. Ela é moderna. Tem um clipezinho lá nas redes sociais da Band FM com todos os comunicadores mostrando pra você como ela é linda, como ela é moderna. A marca da Band FM tá no peito, tá no coração. Então é isso, você vai ganhar se participar. Aí a gente faz o sorteio. Junto com a jaqueta corta-vento exclusiva da Band FM, nós temos outro sucesso também, que é uma delícia. É um kit com 3 hidratantes labiais da Beijo Bom. Olha que maravilha, gente. 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Tá ótimo, né? Hã? Fala a verdade. Então participa com a gente mandando seu áudio pro 11 99991 9197. 11 99991 9197. Manda teu beijo, manda teu eu te amo. Participa com o Band Love, mandando o seu recado de amor ou um recado pros seus amigos. Falando em amor, 10h30 a gente tem história de amor do Band Love, sempre uma lição de vida pra todos nós. Sua música linda. Juro, Leandro e Leonardo. Pink Out Loud é Tiram no Band Love. Take me to loving arms. You are still the one, Shania Twain. Proibido terminar, Gustavo Lima.

0: Rádio FM Fagner. Deslizes, clássico nacional pra você no nosso Band Love. 10 horas 13 minutos. Milli Vanilli. I'm gonna miss you. Ainda hoje no nosso Band Love, que toca anos 80, toca anos 90, 2000. Toca música atual também pra você e dá presente. Está todo mundo perguntando aqui como é que eu participo pra ganhar o corta-vento e o kit com 3 hidratantes labiais da Beijo Boom. 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É só falar com a tua paixão, é só falar com seus amigos, é só espalhar amor através da sua mensagem aqui no Band Love que você concorre. 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Vamos lá, mensagens chegando aqui pro nosso Band Love. O Márcio mandou o áudio, Márcio.
1: É, eu queria mandar um abraço e um beijo pra minha esposa Josiane, tá? E dizer pra ela que eu amo muito ela.
0: Tá dado o recado.
1: Tô aqui trabalhando até às 6.
0: Boa, valeu, bom trabalho aí, Márcio. Quem mais?
2: Com Antônio Teresópolis.
0: Ô, Marco.
2: Eu queria ouvir uma música bem romântica aí. Phil Collins. Obrigado.
0: Valeu, amigão. Obrigado. Bom trabalho pra você, viu? Quem tá com a gente também? O Jean, de Campos dos Goitacazes. Marcelo Dias, boa noite. Eu e minha mamãe Carla e meu padrasto Rogério estamos ligados aqui no Band Love. A Célia tá com a gente também. Quero mandar os parabéns pra minha sobrinha e afilhada Esther. 10 anos hoje, que Deus te abençoe com muita saúde e muitos anos de vida, que você continue sendo essa menina maravilhosa que você é. A tia Dinda te ama. Beijos pra todos do Band Love, beijo pra você também. 10 e 16, já já, história de amor do Band Love. Você sabe que eu sempre desejo o melhor pra você, minha amiga, pra você, meu amigo, né? Eu quero desejo mesmo, de coração, que a sua vida seja sempre cercada de boas energias, sonhos realizados, pessoas especiais e momentos que façam o coração sorrir. Acredite no que você deseja e aproveite cada oportunidade de ser feliz, tá bom? Música.

Band FM, Leandro e Leonardo, eu juro. Sorriso Maroto amanhã, Bruno Mars, Talking to the Moon e o Air Supply com o clássico Lonely is the Night. 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

0: Dizem que o amor cura tudo. E durante muito tempo eu também acreditei nisso. Eu achei que se eu amasse o suficiente, eu teria forças para salvar a pessoa que eu mais amava. Mas a vida me ensinou que existem batalhas que ninguém pode lutar no lugar do outro. Quando essa história começou, eu tinha acabado de me divorciar. Foram 12 anos de casamento e eu confesso que foi um processo bem difícil. Porque além da dor da separação, eu tinha um filho pequeno que dependia de mim. Então, mesmo machucado, eu sabia que precisava seguir em frente. Era 2020. A gente estava bem no começo da pandemia. E enquanto todo mundo tinha medo do que estava acontecendo lá fora, eu também tentava lidar com tudo que estava acontecendo dentro de mim. Eram muitas feridas, muitos traumas do casamento que tinha acabado. Mas foi justamente nessa época de tanto sofrimento que a vida me surpreendeu. E eu conheci o Rony. Desde o começo ele foi diferente. Ele era um homem carinhoso, atencioso, daqueles que faziam questão de saber se eu tinha almoçado, se eu tinha chegado em casa, se eu estava bem. Com o tempo, eu apresentei o Rony para os meus pais. Mas com o meu filho, eu decidi ir um pouquinho mais devagar. Eu tinha acabado de passar por um divórcio e ele era só uma criança. Eu não queria, eu não podia colocar outra pessoa na vida dele de qualquer jeito, porque por mais que eu percebesse que o Rony era um homem diferente, a minha prioridade sempre foi proteger o meu filho. Mas o tempo foi passando. As coisas acontecendo e o meu relacionamento com o Rony foi ficando mais forte. Um dia eu finalmente me senti mais à vontade para apresentar o meu filho e o meu namorado. E naquele dia, vendo o jeito dele, o carinho com o meu filho, eu tive a certeza de que eu estava fazendo a escolha certa para minha vida. O Rony era motoboy e um cara muito trabalhador. Ele veio de uma família simples, assim como eu, e nunca mediu esforços para me ver feliz. Mas o que mais me encantava nem era a forma como ele me tratava, não era isso. Era o jeito que ele tratava o meu filho. Ele nunca forçou uma aproximação, ele foi conquistando mesmo o carinho dele aos poucos, com paciência, com respeito e muito carinho. E o meu filho também foi se apegando a ele de um jeito muito natural. Aquilo foi me dando uma paz. Ai, uma paz enorme. Conforme o tempo passava, o nosso relacionamento só melhorava. E quanto mais eu conhecia o Rony, mais eu me apaixonava por ele. Sabe quando parece que a vida finalmente resolveu compensar tudo que você sofreu? Era exatamente assim que eu estava me sentindo. 3 meses depois, nós começamos a conversar sobre morar juntos. É, pode parecer cedo, sim, mas não foi uma decisão por impulso. A gente pensou muito antes de dar esse passo. Eu tinha acabado de sair de um casamento, eu tinha um filho de 8 anos e sabia que dividir uma casa com uma outra pessoa era uma responsabilidade enorme. Mas, naquele momento, tudo fazia sentido. Eu confiava no Rony, meu filho gostava dele e eu acreditava de todo o coração que nós estávamos construindo uma família. A gente combinava tanto, mas tanto. A gente ria junto, fazia planos juntos e quase nunca brigava também. E quando acontecia algum desentendimento assim, a gente sentava, conversava e já resolvia. Eu me sentia respeitada por ele, valorizada e amada também. Depois de tantos traumas, eu tinha a sensação de que eu estava sendo amada de verdade. Era exatamente o tipo de relacionamento que eu sempre sonhei viver.
1: Tá aqui, Thalita. Olha aqui, ó. A chave da nossa casa.
0: Deu certo. Ah, não acredito. Ah, meu Deus, eu não acredito.
1: Deu certo, claro que deu. É de aluguel, mas é a nossa primeira casa.
0: Rony, você não imagina o quanto eu tô feliz.
1: Esse vai ser o nosso cantinho. O lugar onde a gente vai construir a nossa vida. O lugar onde a gente vai ser muito feliz. Muito.
0: Nós três começamos a criar uma rotina de família, aprendendo a viver junto, dividindo aquelas pequenas alegrias do dia a dia. Pela primeira vez em muitos anos, eu me sentia em paz. É, eu acho que essa palavra, em paz. No fim de semana, a gente fez um churrasco com alguns amigos. Era para ser só mais um dia feliz. Só que, em algum momento, eu comecei a perceber que o Rony, ele estava diferente. Ele começou a falar e ele não parava mais, andava de um lado para o outro. Ele estava parecendo agitado demais. E não era alegria, não. Não era a animação do churrasco. Era uma coisa estranha, era uma sensação que eu nunca tinha visto nele. Aquilo começou a me incomodar. E quanto mais eu observava, mais eu tinha certeza de que tinha alguma coisa errada. Foi só mais tarde que eu descobri toda a verdade. Uma verdade que me custou muito acreditar. Uma verdade que eu daria tudo para não existir. O Rony era usuário de drogas. Naquele instante, o meu mundo desabou. Porque eu olhava para aquele homem. Meu Deus, aquele homem tão carinhoso, tão trabalhador, tão presente na minha vida. Tão presente na vida do meu filho. E eu não conseguia acreditar que ele tinha escondido uma coisa tão séria de mim. Quando o churrasco acabou, eu esperei a gente chegar em casa e eu chamei ele para conversar.
1: Desculpa. Desculpa você ter descoberto assim.
0: Há quanto tempo isso acontece, Rony?
1: Que isso importa?
0: Importa. É claro que importa. Tudo. Tudo isso aqui importa.
1: Thalita, eu vou parar. Eu vou parar, você vai ver.
0: E você ainda esconde droga aqui, Rony? Na nossa casa, no lugar que tem uma criança.
1: Eu sei que... Olha, você tá certa. Você tá certa. Eu já disse. Eu vou parar.
0: O Rony confessou que escondia a droga dentro da nossa casa. Da nossa casa. No mesmo lugar onde o meu filho dormia, brincava, corria pela sala. Eu sentia um misto de medo, um misto de revolta, de decepção, tudo junto. Eu nunca imaginei, nunca. Eu nunca pensei que eu ia viver uma situação dessa. Eu nunca imaginei dividir o teto com um homem que escondia drogas dentro de casa. Naquela noite eu pensei seriamente em colocar um ponto final no relacionamento. Eu não queria aquela vida pra mim, jamais. E muito menos pro meu filho, imagina. Eu me sentia traída. E não porque ele usava drogas, mas porque escolheu esconder isso de mim desde o começo. Ele sabia que se me contasse a verdade, talvez eu nunca tivesse aceitado construir uma família ao lado dele, nunca. Mas eu amava o Rony. E foi justamente esse amor que confundiu a minha cabeça. Eu quis acreditar quando ele prometeu que ia parar. Eu quis acreditar que aquilo era só uma fase, que ele tinha perdido o controle por um tempo e que, com a ajuda da família, com a minha ajuda, ele ia vencer aquele vício. Hoje eu sei que naquele momento eu enxerguei o homem por quem eu tinha me apaixonado. Eu sei que eu fechei os olhos para a realidade, porque dali em diante as coisas só pioraram. Depois daquela conversa, minha vida virou uma montanha-russa. Eu vivia angustiada. Eu estava sempre esperando o pior. Bastava o Rony sair de casa que eu ficava imaginando se ele ia usar de novo. E muitas vezes, eu nem precisava imaginar. Tinha dias em que ele chegava com o nariz sujo, os olhos diferentes, completamente acelerado. Eu olhava para ele e eu já sabia o que tinha acontecido. Parecia que o fato de eu ter descoberto deu uma carta branca para ele passar a usar o tempo todo. Até porque ele não tentava nem esconder mais. Apesar de tudo, ele nunca foi um homem agressivo e a gente quase não brigava. Eu só olhava, abaixava a minha cabeça e fechava a cara. Era como se eu não tivesse mais nem forças para ficar brigando, discutindo. E desse jeito os dias foram virando semanas. As semanas começaram a virar meses. E quando eu percebi, já tinham se passado 5 anos vivendo daquele jeito. Era sempre a mesma história. O Rony chorava, dizia que estava arrependido, prometia que daquela vez ia ser diferente. Ficava uma semana até sem usar. Às vezes até 2, e eu... Eu me enchia de esperança de novo. Mas bastava baixar a guarda e ele recaía. Minha mãe conversava tanto comigo, dizia que eu ainda tinha tempo de recomeçar, que eu precisava pensar em mim, pensar no meu filho. Ela nunca concordou que eu continuasse naquele relacionamento. Mas eu amava o Rony. Amava muito. E esse amor sempre falou mais alto do que tudo. Eu acreditava que se ele tivesse o apoio certo, ia conseguir vencer o vício. Eu queria. Nossa, eu queria, mas eu queria tanto acreditar que o homem por quem eu tinha me apaixonado ainda estava ali, estava escondido em algum lugar, esperando uma chance para voltar a viver. Tudo o que eu queria era que ele acordasse e percebesse que estava destruindo a própria vida. E ele estava levando a nossa família junto. O Rony trabalhava, pagava as contas, sustentava o próprio vício. Ele nunca vendeu nada de dentro de casa para poder comprar droga. E por mais absurdo que isso possa parecer hoje, eu comecei a me apegar a esse detalhe. Eu pensava, bom, pelo menos ele não faz isso, né? É impressionante como a gente vai se acostumando com situações que nunca imaginou viver. Eu já tinha aceitado aquele peso nas minhas costas, mas quase todos os dias eu me perguntava, o que que falta para ele tentar sair dessa vida? Meu Deus, a gente tinha uma casa, tinha um carro, uma família, aliás, uma família que amava ele. Eu olhava para a nossa vida e eu não conseguia entender por que que aquilo ainda era mais importante para ele. Eu dizia que ele não precisava daquela droga, que nós poderíamos ser felizes sem ela. Mas quem nunca conviveu com um dependente químico não faz ideia. Não consegue imaginar a força que o vício tem. Por mais amor que ele recebesse, por mais promessas que fizesse, no fim das contas, era sempre a droga que vinha em primeiro lugar. Eu achava que já tinha vivido pior. Eu achava que não existia dor maior do que conviver todos os dias com medo de perder o homem que eu amava para as drogas. Mas eu estava completamente enganada, totalmente. Numa tarde de muita chuva, o Rony saiu para trabalhar como ele fazia todos os dias. Ele era motoboy, tinha acabado de sair para fazer uma entrega. E eu também estava saindo do trabalho quando meu celular tocou e era o Rony.
1: Thalita, olha, fica calma, tá? Eu só quero te avisar. Eu passei mal no meu trabalho. E o meu patrão me trouxe aqui pro hospital.
0: Como assim, Rony? O que aconteceu? Me explica.
1: Eu não sei direito ainda. Sabe, me deu um mal-estar muito forte. Eu comecei a passar mal do nada.
0: Rony, eu tô te conhecendo. Você tá escondendo alguma coisa de mim? O que foi que os médicos disseram pra você? Me fala.
1: Eles acham que eu tive um AVC.
0: Meu Deus, Rony. Meu Deus, como assim? Um AVC, como assim?
1: Eu não queria te preocupar. É que eles estão fazendo um monte de exames. Vem pra cá. Vem pra cá.
0: Quando ele desligou o telefone, eu entrei em completo desespero. Parecia que o mundo tinha ficado sem som e eu mal conseguia pensar. Eu só entrei no carro e eu fui pro hospital rezando para que aquilo tudo fosse um grande engano. Mas não. Não era. Não era. Quando eu cheguei e vi o Rony na maca, eu senti o meu chão desaparecer. Naqueles poucos minutos, ele piorou ainda mais. Ele já não conseguia falar direito e não conseguia nem mexer um lado do corpo. Aquele homem, tão cheio de vida, aquele homem que nunca parava quieto, agora mal conseguia olhar para mim. Eu segurei a mão dele e eu tentei ser muito forte, mas por dentro eu estava destruída. Foi quando um médico me chamou para conversar e explicou que o estado do Rony era grave. Ele começou a fazer algumas perguntas. Queria saber se ele tomava algum remédio ou se ele usava alguma droga. Naquele instante eu senti uma vergonha que eu nunca tinha sentido na vida. Eu abaixei a cabeça e eu disse que sim. Até aquele momento, quase ninguém sabia do vício dele, porque eu escondia o máximo que eu podia. Talvez porque ainda acreditasse que conseguiria resolver tudo sozinha. Mas pela primeira vez eu precisei dizer em voz alta que o homem que eu amava era dependente químico. Poucas horas depois, o estado dele piorou. O Rony entrou em coma. Foram 28 dias que pareceram uma eternidade. A vida se resumiu a uma rotina que nunca mais eu vou conseguir esquecer. Trabalho, hospital e casa. No dia seguinte era tudo isso de novo. Trabalho, hospital, casa. Trabalho, hospital, casa. Tudo de novo. Eu praticamente não tinha com quem dividir aquele peso. Pouquíssimas pessoas sabiam o que realmente estava acontecendo e só quem ficou ao meu lado o tempo inteiro foram os meus pais. Mesmo sem nunca terem concordado com a minha decisão de continuar com o Rony, eles nunca soltaram a minha mão. E foi graças a eles que eu consegui continuar de pé. Mesmo no meio de toda aquela dor, eu nunca perdi a minha fé. Todos os dias eu orava. E eu pedia a Deus que desse mais uma chance. Só mais uma chance ao Rony. Eu só queria que ele abrisse os olhos. Eu só queria ouvir a voz dele de novo. Eu queria acreditar que aquele pesadelo finalmente estava chegando ao fim. Eu queria. E depois de 28 dias, ele acordou. Foi um dos momentos mais emocionantes que eu vivi na vida. Logo depois, o médico me chamou para conversar e confirmou aquilo que, no fundo, eu já sabia, né? O AVC tinha sido provocado pelo uso das drogas. Anos de vício tinham cobrado um preço alto demais. E aí passou um filme na minha cabeça. Vieram todas as conversas, todos os pedidos para que ele parasse, todas as promessas que ele me fez e nunca cumpriu. Eu tinha lutado tanto para tirar o Rony daquele caminho. Mas o vício sempre falava mais alto com ele. E por mais que ele dissesse que me amava, que amava a nossa família, a droga continuava sendo a prioridade da vida dele. A recuperação foi bem difícil. Depois do AVC, ele passou a depender de mim para praticamente tudo. Coisas simples do dia a dia que antes ele fazia sozinho, agora ele precisava da minha ajuda. E naquele momento, eu assumi mais uma vez o papel de cuidar dele. Eu queria acreditar que aquilo era uma segunda chance que Deus estava dando para ele mudar. E eu pensava que depois de tudo que tinha acontecido, talvez ele finalmente enxergasse o que a droga tinha feito com a vida dele. Mas a verdade é que, dentro de casa, as coisas começaram a ficar cada vez mais pesadas. Eu estava tão cansada. Cansada física e emocionalmente. Eu tinha um homem dependendo de mim para tudo. Eu tinha uma casa para cuidar, um filho para criar e uma dor que eu estava carregando sozinha há tanto tempo. E quem mais sentiu isso foi justamente quem eu sempre quis proteger. Meu filho. Um dia, o meu filho olhou para mim e falou uma coisa que me destruiu por dentro. Mãe, você cuida tanto dele que acaba descontando seu cansaço em mim. Nossa. Eu fiquei arrasada. Naquele momento, parece que alguém abriu os meus olhos. Porque eu sempre achei que eu estava fazendo tudo por amor. Eu dizia para mim mesma que eu estava lutando pela minha família, mas eu não percebia que nessa tentativa de salvar o Rony, eu estava deixando de olhar para aquele que sempre foi a minha maior prioridade. Aquela frase ficou na minha cabeça por muito tempo. Porque uma mãe nunca espera ouvir do próprio filho que ele está sentindo falta dela. E foi aí que eu comecei a enxergar uma coisa que eu tinha medo de admitir. Muito medo. A minha vida inteira tinha começado a girar em torno do Rony. Tudo era sobre ele. E no meio disso tudo eu tinha esquecido de mim. Eu já não era mais a Thalita que tinha sonhos, a Thalita que tinha planos, a Thalita que tinha vontade de viver. Eu era só uma pessoa tentando me manter em pé, tentando manter tudo funcionando. E com o tempo eu precisei admitir que eu já não sentia mais o mesmo pelo Rony. O amor que eu tinha por ele se transformou. Já não era mais o amor de antes. Aquele amor que me fazia acreditar que nós conseguiríamos superar qualquer coisa. O que restou foi uma mistura de tristeza, culpa e até pena. Pena de olhar para aquele homem que um dia foi tão cheio de vida, tão trabalhador, tão presente, e ver o quanto ele tinha sido destruído pelas escolhas que ele fez. Eu sentia muito por tudo que ele tinha passado. Eu queria mesmo que ele ficasse bem. Eu queria que ele tivesse uma vida diferente. Mas eu também comecei a entender que eu não podia passar o resto da minha vida tentando salvar alguém enquanto eu mesma estava me perdendo. Depois de tantos anos lutando pelo Rony, depois de tantas e tantas promessas, tantas recaídas e tantas dores, eu finalmente percebi uma coisa. Eu precisava cuidar de mim. E principalmente, eu precisava cuidar do meu filho. Eu não me arrependo de ter cuidado do Rony. Não me arrependo de ter ficado ao lado dele. Mesmo sem o apoio de quase ninguém, além dos meus pais, eu escolhi permanecer porque, naquele momento, eu acreditava que era o certo a se fazer. Mas a verdade é que aquela situação também teve consequências em mim. Enquanto eu tentava cuidar do Rony, eu também adoeci. Eu fui me perdendo aos poucos, até perceber que eu precisava tomar uma decisão. O Rony dizia que me amava, que ia mudar. E eu queria tanto acreditar nisso. Mas dentro de mim alguma coisa já tinha mudado. O amor que eu sentia por ele já não era mais o mesmo. O que existia era carinho, preocupação, uma tristeza enorme por tudo que ele tinha vivido, enorme. Foi uma das decisões mais difíceis da minha vida, mas eu precisei ser forte, não só por mim, principalmente pelo meu filho, que sempre precisou da minha presença, do meu cuidado e da minha melhor versão. Hoje, eu e o Rony não estamos mais juntos. Ele ainda tenta se aproximar, diz que se arrepende, que vai mudar, que queria fazer tudo diferente para não ter perdido a família. Eu não guardo mágoas dele, não guardo mesmo, eu não apago tudo que nós vivemos e nem me arrependo de ter segurado a mão dele quando ele mais precisou. Eu sei que existiu amor entre nós, mas hoje eu entendo que às vezes amar alguém também significa reconhecer que você não pode se destruir tentando salvar essa pessoa. Eu precisei escolher a minha vida, a minha cura. Eu precisei escolher o meu filho, porque o amor pode ser muito forte. Mas, infelizmente, nem sempre o amor é suficiente para ser.

0: Band FM Cuidar Mais de Mim, Paula Fernandes, a música da história de amor do Band Love. O Murilo e a Tatá contaram para você essa história emocionante da Thalita e do Rony. Uma história que mostra que amar alguém também pode significar reconhecer quando é hora de partir. A Thalita tentou, acreditou, lutou, mas percebeu que não poderia mudar sozinha uma realidade que dependia da escolha dele. Então, ao escolher seguir em frente com o filho, a Thalita não desistiu do amor. Ela escolheu também amar a si mesma. Eu quero que você comente a história, mas antes vamos ouvir a voz da Thalita aqui no Band Love.
1: Oi, Band FM, aqui quem fala é a Thalita. Eu quero agradecer imensamente por vocês terem escolhido a minha história para ser contada, né, para o pessoal que está aí ouvindo a rádio mais ouvida do Brasil. E eu quero agradecer a Tatá e ao Murilo, porque eu me emocionei muito a minha história sendo narrada por vocês, de verdade. Eu amei. E eu quero deixar aqui a minha gratidão também, primeiramente a Deus, né? Porque se eu estou aqui hoje contando para vocês a minha história, porque ele me permitiu, porque a gente acha, a gente passa por tanta coisa que a gente acha que não vai suportar, né? Não vai aguentar. Mas Deus vem e mostra diferente, sabe? Hoje nós, eu e o Rony, nós seguimos caminhos diferentes, né? Eu peço muito a Deus que Deus cuide dele, cuide da saúde dele, e eu venho seguindo com meu filho. Band, beijo no coração de vocês.
0: Beijo no seu coração, viu, Thalita? A Thalita tá lá no Facebook e no Instagram da Band FM com o filhão, né? E você pode conhecer a personagem principal da história de hoje. Ali tem um resuminho da história e você comenta a história também aqui no Band Love. Quero ouvir sua voz. 11 99991 9197. Aperta o microfoninho do WhatsApp e manda teu áudio comentando a história de amor do Band Love.
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0: Você lembra dessa aqui, ó? Milli Vanilli.

0: esses, a gente disse aqui no Band Love que algumas músicas não marcaram uma época, elas marcaram uma vida. E essa é uma dessas músicas, né? Essa música marcou uma vida. Fala, não marcou sua vida? Isso é lindo demais. Eu vou tocar no Band Love. Como eu toquei Victor e Léo, Tempo de Amor, Ed Sheeran, Think Out Loud e Milli Vanilli, I'm Gonna Miss You. Já tem comentários da história da nossa amiga Thalita? Primeiro comentário vem da Fê. A Fê que é irmã da Thalita. Ela mandou um recado bem bonito. Podia ter mandado o áudio, hein, Fê? Queríamos ouvir a sua voz também. Celo, boa noite. Minha irmã Thalita é uma guerreira. Obrigada por contar essa história de amor e superação. Eu amo a Band FM. Fê, Leandro, Luísa e Lorena de Taboão da Serra. Tá dado o recado aqui, viu, Fê? Beijo no seu coração, beijo pra sua família. Quem mais tá com a gente aqui? Ouvimos a história de hoje e nos emocionamos muito. Estamos em viagem no carro, o piloto Gustavo chorou e ficamos sentidos com toda a história. Valeu, é o meu amigo Matheus participando aqui, mandando mensagem no WhatsApp da Band FM. Quem mais? Quem mais? Quem mais? O nosso amigo John Santos deixou o áudio dele aqui, né, John?
1: Boa noite, Band, Marcelo Dias. Olha, é o seguinte, sobre a história de hoje, eu acho que não adianta você ficar dando sangue por quem só quer viver de sanguessuga, né? Porque ela entendeu que salvar a si mesma e também quem depende dela não é uma coisa assim, egoísta, não. É a única escolha possível quando a pessoa ali, quando o outro escolhe o próprio abismo, entendeu? Então, assim, a gente às vezes fica se esvaziando por inteiro, tentando preencher o vazio do outro, achando que o nosso sentimento vai ser a cura para os problemas dele. Mas não é assim, entendeu? Ninguém consegue carregar um piano nas costas quando o outro só quer ficar tocando o caos.
0: É isso aí. Obrigado, John. Boa noite para você. Um abraço. E vamos dar um abraço aqui nessa amiga e torcer muito por ela.
2: Boa noite, Titio Celo. Boa noite, Band FM.
0: Boa noite.
2: Aqui é Larissa, do Rio de Janeiro. O vício é uma doença incurável e de término fatal. É, tem tratamento, porém é muito difícil. Ninguém escolhe se destruir todos os dias, sabe? Eu posso falar isso de carteirinha, porque eu sou uma adicta, né? Eu tenho um problema com drogas, porém, assim, não existe aquele querer de se destruir, de gastar dinheiro, de fazer os outros sofrerem, da gente querer sofrer todos os dias. É muito ruim. Então, quem tem algum parente, busca ajuda, tá? Não dê as costas.
0: É isso aí.
2: Valeu, Band FM.
0: Valeu, Larissa, um beijo, sinta-se abraçada, que Deus cuide de você, que você tenha ajuda profissional e que você tenha a sua família do seu lado sempre.
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0: Extreme.

Band FM, Marcos e Belucci, eu era. Aqui no nosso Band Love, Belo, tudo mudou. Adele, Set Fire to the Rain. E Extreme, More Than Words. As melhores músicas de todos os tempos.

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0: Band FM Felicidade. Fábio Júnior, pra você, aqui no nosso Band Love. Clássico atrás de clássico. Roupa Nova. A Viagem. Love. Tivemos Shania Twain, You Are Still The One, e também Peter Cetera, Glory of Love, tema do filme Karate Kid Parte 2, hein? Lembra do Karate Kid? Então, é tema do filme. Deixa eu dar um abraço aqui no pessoal que tá mandando mensagem para o Band Love. O primeiro áudio vem do Japão.
1: Boa noite, Marcelove, belezinha? É Marçal no Japão.
0: Fala, Marçal.
1: Hoje estou aqui ao lado da minha esposa, excelentíssima amada, a Márcia. Nós estamos aqui no caminho lá de casa, na estrada aqui beira do mar. Dizer a ela que eu amo muito.
0: Aí.
1: Prazer com Deus e tchau, tchau.
0: Valeu, Marçal, curtindo o Band Love no Japão. Obrigado pelo seu carinho, obrigado pela sua participação. Falando em Japão, tá todo mundo ouvindo Band Love no mundo inteiro. Deixa eu dar um abraço, um beijo no Matheus e no Vini, que estão no Tennessee, curtindo o nosso Band Love. Matheus e o Vini no Tennessee, Estados Unidos, curtindo o Band Love. Beijão pra vocês,
2: boa
0: viu?
2: Boa noite, que é Estela de Santana de Parnaíba.
0: Oi, Estela.
2: E eu gostaria de mandar um beijo especial pros meus filhos e pra minha melhor amiga Sandra, que estamos hoje aqui comemorando o meu aniversário.
0: Aê!
2: Um beijo pra vocês.
0: Parabéns. Band Love. Parabéns, parabéns, parabéns. Felicidades, viu? Deixa eu colocar o áudio de um amigo que colocou o depoimento dele aqui sobre a história de hoje.
3: Boa noite.
0: Sobre a vida dele
3: boa
0: também.
3: Boa noite, Marcelo.
0: Boa noite.
3: Marcelo, que história, né? Quem vê assim, ela contar, às vezes um ou outro critica e pensa, é ser vergonhice, mas nada disso, porque essa história eu identifico muito com ela, que eu também era usuário, minha esposa lutou muito pra me tirar dessa vida.
0: Poxa
3: e
0: vida.
3: Sofreu muito com isso, cara. Muito, muito mesmo. Graças a Deus eu consegui sair. Hoje eu não dependo mais de droga.
0: Maravilha, maravilha.
3: Uns 20 anos, graças a Deus. Eu tenho 27 anos com a minha esposa. Mas foi uma luta. E infelizmente essa moça não teve a mesma sorte. O ex-esposo dela não conseguiu sair. Mas melhoras para ela, que ela encontre a luz da vida dela, porque ela merece. Eu imagino tanto que ela foi guerreira e ainda continua sendo. Abraço, Band. Um abraço para essa moça e que Deus abençoe a vida dela.
0: Deus abençoe você, Deus abençoe sua família, amigão. 10 minutos para meia-noite.
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0: Vamos continuar viajando gostoso com as melhores músicas de todos os tempos. Dois corações e uma história. Zezé de Camargo e Luciano, aqui no Band Love.

0: Tarde FM, Beyoncé, também Bryan Adams. E Zezé de Camargo e Luciano, aqui no Band Love. Meia-noite e um.
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1: Meia-noite 6, a gente continua viajando gostoso no tempo, através da boa música. Só boa música pra você no Band Lock. E agora tem uma hora.

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1: Alô?
2: Olha, eu só tenho um minuto.

0: Rádio FM, a musa das minhas canções, Alexandre Pires, o grande clássico da música, que se recordou comigo aqui no Band Love. Também Acon, Don't Matter, legal, hein? Débora Blando, Inocência, lá do passado, linda demais. De Black com a Negra Lee, que clássico, um minuto. Proibido Terminar com Gustavo Lima, também Foreigner, I Don't Want to Live Without You, e o Jimmy Cliff Peace, meia-noite e meia. Daqui meia hora tem ele, hein? Diego Lopes com Band Coruja. Ele que voltou ontem e vai fazer pra você o melhor programa da madrugada junto com você. Não pra você. Vai fazer junto com você o melhor programa da madrugada, que é o nosso Band Coruja. Mariana tá com a gente em Interlagos. Boa noite, Band Love. Manda um abraço pro meu marido. Estamos aqui ouvindo Band Love. O nome dele é Ricardo. Tá dado recado pro Ricardo. A Simone mandou uma mensagem muito carinhosa. Boa noite, Marcelo Dias. Hoje eu tô um pouco para baixo. E ouvir Felicidade do Fábio Júnior me deu um baita ânimo. Obrigada por ser a minha companhia essa noite com essas palavras e músicas incríveis. Você não sabe, mas isso ajuda demais as pessoas. E é por isso que eu amo demais a Band FM. Que linda você. Saiba que a Band FM é sua melhor amiga e ela tá sempre aqui, tá bom? 24 horas por dia para falar com você e para te ouvir. A Luciana Santos também tá com a gente, do Jardim São Savério. Um beijo para você, viu, Lu? Tá adorando as músicas aqui do nosso Band Love. Tem mais comentário da história?
1: Ainda bem que ela acordou, que ela poderia mais para frente perdeu o amor do filho dela por causa de uma pessoa que não valeu a pena. Se ele amasse ela, ele teria parado com isso. Boa noite, Marcelo. Um beijo no teu coração. Rosane Uber, do Rio de Janeiro.
0: Valeu, Rô. Um beijinho pra você. O Macedo deixou o áudio dele também, né?
2: Marcelo, meu amigo, boa noite. É o Macedo.
0: Fala, Macedão.
2: Tudo nessa vida tem que...

0: consequências, né?
1: Isso.
0: Tudo que a gente faz, qualquer ação, qualquer palavra que sai da nossa boca, atitudes, ela tem consequências, né? Tudo tem a lei do retorno. Então, ele, infelizmente, não deu ouvidos, né, para sua esposa e acabou vindo a lei do retorno, né? Acabou acontecendo o pior, que ele acabou adoecendo devido ao vício, né, às drogas.
1: É.
0: E eu entendo ela, realmente o sentimento, se você não cuidar, acaba acabando, né? É, acaba se esgotando a paciência, né, de cuidar do dependente. Tá bom? Então, eu tô a favor dela. Acho que sentimento, o amor tem que ser cuidado.
1: Tá certo. Tá,
0: um grande abraço.
1: Abraço pra você. Deus. Comentando a história da Thalita.
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1: Daniel, seus beijos aqui no Band Love.

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0: 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Tem jaqueta corta-vento exclusiva da Band FM. Essa jaqueta é linda, hein? Bonita, hein?
1: Bonita, né?
0: Você gosta, né, Diego?
1: Eu gosto. Sempre que dá, eu tô usando a minha.
0: Aê!
1: Ah, ontem eu vim com ela. Hoje tá calorzinho.
0: Todos nós temos.
1: É.
0: Menos o Léo.
1: É. Ele é chato de galocha.
0: Nossa, brincadeira, viu, Léo? É, ó, e tem um kit também com
1: Ele
0: três
1: tá hidratantes. Agora.
0: Três hidratantes labiais do Beijo Boom.
1: Opa!
0: É, tem o Instagram, @beijo.boom. É B-O-O-M. No Instagram,
1: Boom,
0: no TikTok.
1: De beijo explosivo. Boom.
0: Isso,
1: beijo
0: isso mesmo. É.
1: Legal, hein?
0: É, então, ó, Denise Paulino de Barros. Ô, Denise!
1: Ô, Denise!
0: Parabéns, ganhou aqui os prêmios da sua rádio do seu jeito. Ele já chegou.
1: Pois é.
0: Já está aí. Aqui, trouxe o copão térmico hoje.
1: O copão hoje, cheio de cafezinho.
0: Olha só, hein?
1: É.
0: Vai entrar loucão lá.
1: É, não, esse negócio de voltar pro horário, né? Dá um soninho, aí não consegue até adaptar de novo.
0: Ah, é?
1: É.
0: Não, mas logo, logo você tá no pique, no
1: já
0: gás.
1: Já tá no pique de novo.
0: Já
1: né?
0: tá no pique, já tomou o cafezão, já tá no pique e no gás, né?
1: E no gás, é. Mais gás do que pique.
0: Tchau, hein?
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2: 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Tudo bem? Tudo de boa? Tudo tranquilinho? Vamos que hoje é dia de TBT. Hoje é dia de TBT. É dia de postar foto véia, falar do passado. Daquele jeitão que a gente gosta, né? E o Band Coruja tá na ar a partir de agora, bebê. Aqui na sua rádio do seu jeito.
3: Começou eu.

Olha aí, tudo na paz, tudo tranquilo, tudo certinho. Como é que passou de ontem pra hoje? O que, que você aprontou? Já postou o seu TBT de hoje? Hoje é dia de relembrar aqui no Band Coruja. Relembrar bons momentos, relembrar situações engraçadas que aconteceram na sua vida. Hora de contar histórias que mexeram com a sua memória. Histórias de motel. Histórias de perrengue, histórias de treta. É dia de relembrar o que é bom e o que não é tão bom também, né? Afinal de contas, hoje é o dia da nostalgia. É dia de postar aquela fotinha com a ex. Hoje é dia. Não, ainda não é sexta-feira, não. Dia de torrar salário, da bicuda e rapariga, fumar cigarro ao contrário, ver se a ruiva mesmo, mastigar, velha comer, manda foto pelado com três pra ex no motel. Não, não, não. E pra isso você tem que mandar aí a sua minha. Mas eu botei um sapato apertado hoje. E tá me irritando esse sapato apertado. Bem no calcanhar ali, sabe? É que o sapato é novo. Curva do couro dele tá pegando na minha. O calcanhar tá me irritando, já vou tirar ele aqui. Eu não tirei até agora porque o tio Cela tava aqui e aí ele ia sentir meu chulezinho. Mas agora que ele já foi embora, posso tirar porque não tem ninguém pra sentir meu chulezinho. O sapato é bonito, mas é tá com couro. Couro. Sabe o couro, quando pega o couro do sapato no calcanhar, fica raso.

0: voltou, meu amor. Boa noite, bom dia, Fê. Boa noite, galerinha da madruga. E arroz chupisco tá na área de novo. Acredito que você voltou. Ó, que alegria, que felicidade. Muito bom rever você.
1: É. É o que eu tava falando aqui, né? Passa tão rápido as férias. Pô, nossa, mas você ficou quanto tempo você ficou de férias? Começa agora. Voltando das férias. Passa muito rápido, né? A minha estratégia não deu muito certo. Eu falei, eu não vou fazer nada nas férias, que é pra passar devagar. Passou rápido do mesmo jeitinho. Adiantou nada. Hoje é dia de dar parabéns para o Pedrão Rocha, completando 42 aninhos, pesando na terra. Parabéns, seu cavalo. Muita saúde, muita paz, muito amor no seu coraçãozinho. Tapinhas no bumbum do Pedrão Rocha hoje. Meu mocassim tá apertando meu pé, eu já tirei ele já. Mocassim. Quando eu era moleque, eu pegava minha. Tava na moda. Aí eu pegava os mocassim da minha irmã. Mulher usava mocassim. Mocassim é aquele que é de couro, não é? Marrom, não é? Aí eu pegava porque o Michael Jackson usava. Aí eu gostava de pôr no pé e imitar o Michael Jackson. Eu sei fazer o Moonwalker, tá? Eu vou fazer daqui a pouquinho um Moonwalker aqui. Hoje meu videozinho de boa noite, de bom dia, sei lá. Lá no meu Instagram vai ser eu fazendo um Moonwalker. Com o meu mocassim apertado no Michael Jackson. Ai, caramba, se eu soubesse tinha posto uma meia branca. É que o mocassim do Michael Jackson era preto, ele usava um preto com meia branca, né? É, você sabe por que isso? Ele falou. Porque ele era tão perfeccionista que ele queria que o povo que tava lá atrás conseguisse enxergar os pés dele. Aí por isso que ele usava mocassim preto com meia branca. Não sei se é verdade isso, mas é o que ele falou.
0: Diego, você demorou tanto. Você viu que arrumei um boy agora, viu? Come na minha mão. Arrumei.
1: Rose, a partir de agora, o homem deve comer na mão da mulher. A mulher deve comer na mão do homem. Ou um deve comer o outro na mão. É. Responda aí a nossa enquete. Vai.
2: Fala aí, Diegão. Aí? Seu canalha. Tá de volta, né, maluco?
1: É nóis.
2: Vamos que vamos aí. Até às 5, Diego Lopes de volta aí na Band FM. Nós, as Dieguetes, estávamos todas com saudades. Ui, é isso aí, Diegão. E aí, curtiu a musiquinha que eu mandei ontem pra você aí? Você nem escutou ela toda, né?
1: Não.
2: Tá aqui ainda, se você quiser depois.
1: Não quero. Quatro minutos.
2: Eu te mando
1: minutos,
2: aqui pra ouvir o finalzinho dela, porque o finalzinho dela é engraçado.
1: Não é música, é podcast.
2: Tamo junto, Diegão.
1: Valeu.
2: Vamos que vamos. E um abraço aí pros cavalos da madrugada aí.
1: Ô, DJ Fernando, faz igual os caras faz. Posta no Instagram e marca que eu reposto. Dá pra ouvir. Aqui não dá, velho. Aqui é rádio. É rádio, mas não toca música. É TVT da Rafinha. Rafinha! Cadê você, Rafaela? Por que que tem um arco-íris no teu nome agora, Rafaela? Você virou viada?
3: E aí, Diegão, beleza?
1: E aí?
3: Caramba, Diego, você tem um sangue doce pra rapariga, né? Só foi você voltar das férias, raparigada, voltaram tudo também, pô.
1: Oh, e ontem deu ruim, hein? Só pra te avisar. É engraçado, porque assim... Beleza, né? As ouvintes, ouvinte. Aí elas começaram a me seguir, né? A Cassinha e a Vicky Lopes. Aí o que que acontece? A personal já ligeira, porque elas seguem e elas curtem, né? Os negócios. E quando a pessoa curte um Reels, que tá eu e a personal recebe a notificação que alguém curtiu. Aí aparece a foto da moça. E é a moça que tava mandando os vídeos ontem pra galera. Ou seja, o que aconteceu? Já chegou o perfilzinho dela pra eu deixar de seguir. ela nem fala nada, ela só manda o perfil, eu já entendo o que sai da cabecinha dela. Quem é esta vagabunda? Por que que você tá seguindo essa vaca? Não, ela não fala isso, mas a gente tem uma telepatia, já que eu já sei, já entendi. É uma bosta, o cara é ser pau mandado. É uma maravilha.
4: Oi, macho velho. Olha quem tá dando as caras aqui hoje. Eu também tava de férias, viu?
1: Ah, é?
4: Ai, cheguei, Brasil. Ai, que saudade de tu, Diego. Que saudade dessa sua voz grossa. Que delícia. Meu Deus. Seu gostoso. Vamos fazer um TBT bem gostoso? Hoje eu quero lembrar daquele caminhoneiro da escova. Eu quero lembrar da linha do trem, que eu fui lá na linha do trem. Eu quero lembrar de tudo, até da chuva dourada que eu fiz ao vivo. Bora? Tô por aqui, Diguito.
1: E do cara que deixou um beijinho de bosta no teu lençol, você não quer lembrar, né, rapaz? O cara que foi fazer o programa com a Rafinha, ele sentou na cama dela, quando levantou, deixou um beijinho de bosta ali, tá lá. O cara não tinha limpado o bumbum, né, Rafael? A hora que ele levantou, tava ali o beijinho dele.
5: Nossa. Concordo com o personal, faria pior. Não ia seguir ninguém. Isso mesmo. Ela tem que fazer isso mesmo, viu? Tem que ser pau mandado mesmo. Pelo menos você tá bem servido, porque a bicha é bonita, viu?
1: Bonita e brava. Aliás, tem algum fofoqueiro aí, algum boca de sacola? Que não tem mais o que fazer, que foi lá mandar mensagem pra Stephanie Toso, falando que nós estava falando dela aqui no ar. É, mano, é que, olha, eu vou falar, tem que ter uma paciência pra trabalhar nessa rádio. Os caras teve a manha de parar o que estava fazendo, foram lá no perfil da Stephanie Toso, mandaram mensagem lá, olha, estão falando de você lá no Bando de Coruja. É um cara. Mas é um cara véia. Um cara fofoqueira. Como é feio o homem fazer fofoca, né? Ô, homizinho do diabo.
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7: Diegão, bom dia. Diegão, você é o melhor em qualquer horário que você vai. Você é o cara, hein?
1: Obrigado, mano. Obrigado. Tamo junto. Abraço.
8: Fala, Diego Lopes. Bom dia. Você tá bom?
1: Bom.
8: Por aqui é o Plácido Carreteiro, que Deus abençoe a nossa quinta-feira, hein? E eu sei que você não quer saber, vai falar que não é da sua conta, mas o palco do momento é a cidade de Sumaré, voltando de Ribeirão Preto com destino a Barueri. E até às 5 da manhã é nóis, entrando pau na concorrência, hein? Um abraço, Diego. Tudo de bom, tudo de bandido.
1: Valeu, valeu, Plácido. Abraço.
8: Fala, Diego Lopes. Bom dia.
1: O áudio só tá bom, cara. Cara, eu não sei o que eu fiz pro algoritmo das minhas redes sociais, que só aparece filme de carreteiro fazendo bosta agora. Eu acho que eu comentei um, aí eu acho que o algoritmo entendeu que eu gosto de ver vídeo de carreteiro rodando na esquerda, fazendo curva, fechando os outros. É só o que aparece pra mim, é essa bosta agora. É eu entrar no Instagram, aparece isso aí. E aí, o que que eu penso? Primeira coisa que passa na minha cabeça? Deve ser meu ouvinte.
9: Ô, pode tirar meu sobrenome daí, viu, seu vagabundo? Você tava na concorrência esse dia falando a mesma coisa. Vamos empurrar o bumbum na concorrência, seu vagabundo.
1: Tu também tava, que eu sei.
10: Ah, mas tá bom seu algoritmo, Diego. Parecendo um carreteiro, o Dorso parecia essa mulher de biquíni. Ontem, só de pesquisar a cassinha, já deu uma pesteada no Instagram.
1: Bem feito. Tá igual o caipirão. Aí, sabe o que tem que fazer? Você tem que ir lá. Um tempo atrás, tava assim o meu também. Eu não sei por quê. Eu não fico pesquisando mulher, não. Eu não. Mas o que acontece? Aí você tem que ir lá, no Explorar. Aí você abre um vídeo desse que aparece. Tinha uns vídeos que tava aparecendo pra mim, que era preto e branco. Quando era preto e branco, eu já até sabia o que era. Porque parece que quando é preto e branco, o Instagram, ele não reconhece quando aparece uma barbela. Ele não reconhece quando aparece um beicinho. Ih, aparecia beicinhos. Aparecia a chiquita da menina. Você acredita, cara? Dependendo da coisa que a gente postar, eu não faço. Eu fiquei um tempo sem fazer live, por exemplo, no TikTok. Porque, cara, qualquer coisa que falava no ar dava aviso. Ai, você não pode falar isso. Ai, você não pode falar aquilo. Ai, você violou as regras, não sei do que. E a menina mostrando a tiquitita no vídeo. No aberto. Aí, o que que acontece? Você tem que ir lá no vídeo, quando aparecer pra você, pra dar uma... Ó, se liga no toque. Eu nem sei que foi que me ensinou, acho que foi o Caipirão mesmo. Aí você tem que falar que você não quer ver aquele tipo de conteúdo porque fere os teus sentimentos, sei lá. Aí toda vez que começa a aparecer muito essas coisas, eu vou lá, clico no vídeo, eu vou nos três pauzinhos lá e falo, olha, esse tipo de conteúdo não me interessa. Aí ele dá uma limpada. Aí aparece um monte, agora fica aparecendo essa bosta desses caminhoneiros fazendo merda na estrada. Eu não sei por quê, cara. Não aparece uma Sheila Belaver, não, aparece os caras fazendo cagada. Eu duvido você tirar uma foto do teu explorar agora e mandar pra mim aqui. 11 999 919197. Deixa eu ver o teu explorar aí. Olha lá, já chegou aqui, deixa eu ver. Olha, só mulher. Só. Esse aqui é vagabundo. Sabe o explorar? Você vai na lupinha lá pra procurar as coisas? É ali que diz qual é o teu caráter. É ali que diz qual é a tua laia. Olha lá, ó. O Fernando é só mulherzada pelada aparecendo ali.
11: Tá certa, ela tem que ser assim mesmo, entendeu? Não é porque o marido é radialista que tem que as mulheres tá seguindo, não. Falei a mesma coisa pro meu marido aqui, ele tá ciente. Eu falei, um dia, se você for famoso, vai ser famoso o seu trabalho, não você. Tem que ser desse jeito, entendeu? E é bom, sabe por quê? Você tá aí ao vivo 24 horas, 24 horas não, né? Tá aí ao vivo, mas se 24 horas também seria bom, não seria ruim, não. Aí a sua mulher sabe onde é que você tá, entendeu? Porque tem uns engraçadinhos que às vezes gostam de fazer isso. E um monte de mulher, e um monte de mulher segue de volta. Aí fica com essas gracinhas, ah, é porque é meu trabalho. Não. Concordo com a esposa.
1: Ô Mariana, três pontos sobre essa sua fala. Primeira coisa, a mulher que é casada com o cara, beleza, eu não sou famoso, né? Igual os caras de TV e tal, não sei o quê. Mas mesmo assim a gente tem uma faminha. Agora até que nem tanto, que nós não, né? Mas eu sou radialista há 19 anos. Quase 20 anos. Não, já fez 20, já, eu acho. Eu falo isso há uns 4 anos, então deve ter mais de 20 anos. Enfim. Teve uma época que o locutor era famoso. Teve uma época que tinha. Olha só o absurdo também do povo, eu vou te falar uma coisa. Tinha gente que ia pro show do artista pra conhecer o locutor, você sabia? Você acredita que eu já tive fã clube? Com site, com faixa, eles iam no show com faixa. Quando eles sabiam que era eu que ia apresentar o evento, o show, eles iam com faixa lá, Diego Lopes. Meu aniversário, a minha mulher hoje em dia era minha ouvinte. E a mãe dela fazia faixa pra mim. Eu acho que a filha dela foi uma oferenda que ela fez pra mim também. Enfim, vamos voltar lá. E a pessoa que ela é casada? A mulher que era casada com um cara famoso, não que eu tô falando jamais nem da gente, tô falando de cara que é famoso mesmo, tipo ator, apresentador de TV, ou Portioli, sei lá. Ela já tem que ter na cabecinha dela que é normal, gente. A gente tem que dar atenção pras moças. A gente tem que seduzir a nossa audiência. Deixa eu falar, tem uma coisa que o maior comunicador que já pisou no mundo falou: comunicação é sedução. Na verdade, ninguém falou isso, eu que acabei de criar. Mas eu acho que é isso. Eu acho que você, pra você conseguir cativar os ouvintes, você tem que seduzir. Todo dia que eu tô seduzindo você e você não tá percebendo. Mas isso é sedução. Só pra te informar. Aqui, abri o microfone, a sedução está no ar. Você acha que o Manhattan canta com essa voz grossa por quê? Você acha que a Virgínia mostra tudo lá por quê? Né? Audiência é sedução. Então a gente trabalha com isso, Mariana. Outra coisa. Eu até esqueci a outra coisa que eu ia falar. Mas o bom comunicador é aquele que seduz os seus ouvintes. O bom apresentador é aquele que seduz a sua audiência. É aquele que fala pertinho, aquele que faz a audiência ter um arrepio. Pau no

aquele que faz a audiência sentir a energia. Você está sentindo? É aquele que faz a audiência sentir a energia.

hoje? Comunicação? Eu tava fazendo rádio oficina, na verdade. Eu assisti um filme sobre o Howard Stern. Cara, o Howard Stern, ele transava com as ouvintes dele pelo rádio. Qualquer hora eu vou fazer isso. Eu acho que hoje eu vou fazer isso. 3 da manhã. Calma, deixa eu explicar, filho da mãe. Ele pegava, mandava a moça pegar a caixa de som. Cara, isso é maravilhoso, velho. Ele pegava a moça sentar na caixa, ele fazia, falava pra moça sentar na caixa de som. E antes as caixas, hoje em dia não, né? Mas antes a caixa de som se arrancava, tinha uma grade, uma tela. Você lembra dessa época aí? Caixa de som tinha uma tela que era uma tela preta. Aí ela era de encaixar. Você desencaixava, dava pra ver o alto-falante ali. E aí tinha um alto-falante grave, que ele tremia, né? Dependendo do grave, aí ele falava: agora você vai colocar todo o grave no seu som. Agora você vai sentar em cima do alto-falante. Eu acho que eu vou fazer isso hoje. 3 da manhã, 3:30 da manhã. Não pode? Não, será que não pode? Calma, cola! Não, eu ia mandar o caipirão sentar no alto-falante. Então, aí ele mandou a moça sentar no alto-falante. Aí ele ficava, mano, isso vai dar uma audiência. E nós vamos fazer uma live ainda disso. Né? Aí ele mandava a moça sentar no alto-falante. Aí ele ficava assim, ó. Ele ficava fazendo assim no microfone pro alto-falante tremer lá. E a moça gritando. Sentada no alto-falante. E o gravão lá. Ai, meu Deus. Ai, hoje nós vamos fazer. 3:30 da manhã vai ter sentadinha no alto-falante.

0: dia, bom dia. Bah, com essa história aí o Davi vai querer sentar no outro salão. Que barbaridade.
1: E a caixa de som do Davi é bem essa que eu tô falando mesmo. Aqueles três em um, sabe?
2: Diegão, tô percebendo uma coisa nessa volta das suas férias. Você voltou destemido, viu, Diegão?
1: É.
2: Porque pelas coisas que você tá fazendo, você tá perdendo medo, viu?
1: Não, eu só tô contando a história do Howard Stern. A Mariana falou, olha, vai dar ruim aqui, meu marido vai ficar com ciúme. Manda ele sentar no alto-falante também, não tem problema.
3: E aí, Diegão? Abraço, mano. Como que tá as coisas aí, velho? Só passeando, hein? Agora voltou, agora é trabalhar, né? É nóis, um abraço pra você, Diegão. Não esqueci de você não, hein, amigão? Beleza? Tô aqui na praia aqui, curtindo aqui com a minha irmã e meu cunhado, né? E ouvindo vocês, mano. Abraço.
1: Sim, no Japão. Valeu, Sidney. Abraçou. Tamo junto, mano. Manda minha katana aí, seu cretino.
4: Não queria te assustar, não, mas a personal acabou de me mandar mensagem aqui, querendo saber como é que funcionava divórcio, se ela tinha direito a isso, como é que funcionava. Achei meio estranho isso, hein? Será que é porque esse papo seu aí que de sedução te dá atenção demais para os ouvintes? Será que é isso?
1: Será? Será?
5: Não sei porquê, mas eu tô achando que algum ouvinte fofoqueiro que não gosta de você deve estar mandando mensagem pra Grazi nesse momento pra ligar a rádio umas 3 horas da manhã.
1: Sempre tem um idiota. Que ele levanta e acende, acende. É esses que tem que sentar em cima da JBL. É, a JBL é uma boa ideia. Ah, e agora tem aquelas JBLinha. Sabe, as pretas pequenininha?

0: Olha essa garrafinha de coca.
1: Fala, Diegão. Beleza, beleza? Boa noite. Rapaz, eu tava na concorrência lá com o Bolo Fofo. Mas depois desse discurso seu, eu senti a audiência, hein? Não dá pra sair.
0: Ah, você sentiu, né, bebê? Você sentiu, né, bebê?
2: Verdade, o Diego Lopes adora seduzir as pessoas. Faz 3 anos que eu tô seduzida. Eu, Davi, tá todo mundo seduzido. O Diego seduz mesmo. Vixe, esse cara tem uma pombagira no couro, rapaz, ele é seduzente. E assim, né? A gente encosta nele, a gente acaba seduzindo. Eu também adoro seduzir as pessoas. Mas agora, ultimamente, eu não ando seduzindo mais ninguém.
0: Por que, Rafaela? Ó, o Toninho, ó.
3: Bom dia, bom dia, bom dia. Eu tô até sentindo uma coceirinha aqui, ó. No fim do espinhaço, aqui, ó.
0: Cuidado.
3: Olhinho verde.
0: Pera aí, seu Toninho. Pera aí, seu Toninho. Pera aí.
4: Vem, Diegão, bom da JBL. Aqui é prova d'água, né?
0: É.
4: Não pode molhar à vontade.
0: É.
4: Leandro, freguês.
0: É verdade, a JBL, você já viu como é que fica o alto-falante da JBL? O bicho parece mesmo um vibrador, né? Imagina a JBL assim, ó. Nossa, ó, tô vendo o alto-falante tremer, ó. Rafaela, para com essas figurinhas.

0: Bom dia, Diego Lopes e Vanieri Solano, passando aqui para desejar uma boa noite, boa madrugada. Seu lindo, seu gostoso, voz macia, voz de veludo. Quinta-feira, que quinta-feira maravilhosa. Diego, vou passar horas e horas agradável ouvindo essa voz desse macho velho gostoso. Até às 5 horas da manhã no Band Coruja. Gostaria de mandar beijos e abraços a todos os meus seguidores do Instagram, ivan.neres.oficial. Ivan.
1: Olha lá, os caras começam a ligar. Chato, os caras são chatos, velho.
2: Boa noite, Band Coruja. Boa noite, Diego. Que saudade de você nesse programa.
1: Que saudade.
2: Nossa,
1: de você.
2: É, tipo assim, sair do Marcelo Dias com o Band Love e depois entrar no Band Coruja
1: lá
2: escutando
1: ele.
2: Diego Lopes. Não tem igual. Que saudade de você. A panelinha gritou aqui, viu? É você. Você é o cara. Parabéns, meu amigo. Curtiu as férias? Foi bom? Deus abençoe.
1: Eu voltei ontem. Onde é que você estava, hein? Já voltei ontem, já. Não ficar todo dia falando, ah, obrigado, as férias. Contando o que eu fiz nas férias. Eu nem fiz nada nas férias.
3: Bom dia, Diegão, beleza? Diegão, não ia mandar mensagem hoje não, que eu tô meio corrido aqui. Mas olha na falsidade aqui desses ouvintes, não tem como, viu? Né, Edinaldo, Ivaneres, rapaz, deixa quieto, viu?
1: Não, fala, conta, fofoqueira de voz.
4: Fala aí, Diego Lopes, tamo junto, mano. Fim do Gueto, Complexo Alemão, mandando um beijo pra minha esposa Elisa, minha cunhada Pati. Ô, Diego Lopes, tem uma menininha que é sua fã, tá fazendo aniversário hoje, Gabi, 11 aninhos, ela adora ouvir o tchic-tchic.
1: Ô, certo? Gabi!
4: Manda um beijão pra Gabi aí, fazendo 11 aninhos.
1: Parabéns,
4: tamo
1: Gabi.
4: Tamo junto, mano.
1: Parabéns, Gabi, parabéns.
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1: Que bosta, cara. Que bosta de áudio.

0: Diegão, boca de veludo.
1: Bom dia, Diegão. E aí, Diegão? Boas-vindas de volta, velho. Ontem eu não apareci porque a minha beiçuda, tu é doido, rodízio do carro, aí a beiçuda em casa. A beiçuda me deu uma latinha de pitives e me embebedou ontem, Diegão. Nem menino eu fiz ontem.
2: Alô?

nossa audiência cada vez maior em Salvador, Bahia. Como é que é o nome lá da cidade da Michelle também, que eu esqueço, gente? Eunápolis.

0: de mim. É, Diegão, velho do lixo, sai cachorro, mais uma madrugada junto aí. Diegão, eu acho que hoje, quando você for embora, se prepara que a faca já tá sendo amolada, parceiro. Esse negócio de falar que vai fazer os eriguidum, o breguedé aí, falar pra mulherada sentar no alto-falante, você vai gemer aí, você vai apanhar e dormir com o stick. Pode se preparar, viu? Sai cachorro, mas na madrugada nós cantamos modão pra você. Aí nós vamos cantar junto, beleza? Valeu.
1: Não, não, eu não tô dando ideia. Eu só tô falando o que o meu rapaz fez. O papo era seduzir a audiência. É modo de falar. Ah, mas daí o Howard Stern levou o pé da letra e fez isso aí, né? Comeu a moça pelo rádio.
2: Consegui imaginar essa vibração. Eu tenho uma caixa de som aqui potente, daquela Watson. Vou colocar ela deitada no chão e ficar sentada em cima. E você só faz eu vibrar, hein, Diego?
1: Só capricha, vibrar.
2: Capricha, hein? Ai, capricha. Ai, que delícia.
1: Bum.
3: Faça o que quiser, mas... 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

0: Vai. Caraca, essa aqui é velha, hein?
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0: Ah, merda, hein? A época que os caras dançavam com uma fita malera na cabeça.

0: calça larga. Vai no pescoço. Nike 12 mola no pé, lembra? Ai, cai na cinturinha danada. Arrepiava o cabelo com sabão, lembra? Uma quebra pinha, mexa a traseirinha, minha pitulinha. O Creito Padeiro usava aquele shortinho da Sex Machine. Camisa da Recruta. Puta merda. Recruta é muito a Xebande, né?
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0: Axé Bande. É o Wilson, né?

0: aquele chapéu que só tinha viseira.
1: É. Aquelas viseiras transparentes, lembra da Anitta?
2: Vai no pescozinho, e aí?
1: Aí dançava uns axezão, cara. Era legal. Tempo bom, né? Aí domingo no Gugu.
2: É, galera bonita!
1: Nossa senhora! Que delícia! Aí o DJ Fernando usava aquele óleo corporal paixão. Os caras passavam óleo paixão pra dançar. Ficava aquela coisa parecendo um bagre ensaboado. Aí ia fazer show no Cabral.
3: Diego, bom dia. Sérgio do Pão Padeiro. Meu irmão, que saudade, meu irmão. Pô, dessa vez você não quis me levar. Ano passado nós fomos pra Bahia, andamos de cruzeiro, lembra? Momentos incríveis. Mas aí tamo de volta, hein? Padeiro tá na audiência aqui com o seu Paulo sempre. E um beijo pra todos do grupo aí do Banjo Coruja aí, hein? Show, aquele beijão e abraço do padeiro, Diegão.
1: Aí o pão que é bom não chega nunca, né?
4: Ah, Diegão, pensa numa época boa, cara. Eu tô falando do comecinho dos anos 90. Eu usava aquelas calças boca de sino, uma camisa que parecia um cropped, sabe? Esses cropped que as mulheres usam. E um lencinho do Bel. Tá ligado o lencinho do Bel? Porra, show de bola, velho.
1: Ô, Edinaldo, tu era lagartixa? É, lá em Guarulhos chamava lagartixa. Eu não sei como é que chama na tua região. Mas eram os caras que andavam assim. Aí eles dançavam, tudo fazendo o mesmo passinho. Faziam uns passinhos em cima do dançava charme, eu acho. É isso que era lagartixa, não era? Fazia pizza na calça? Hã? Será que eu tô ficando louco que eu inventei isso na minha cabeça, será? Não, que tinha uma galera. Eu, como era da turma do rock, eu só apanhava no final das quermesses. É, apanhava e batia, né? Mas tinha a galera do axé, aí tinha os lagartixa, que a gente chamava. Eu não sei como é que chamava lagartixa. E aí eles dançavam as músicas fazendo uns passinhos.
5: Diegão, o camarada aí, ele pipocou, ele não quis falar, mas eu vou falar, não é sendo fofoqueiro não, mas os seus ouvintes aí, a maioria aí é tudo traíra, viu? Na sua ausência aí, Diegão, tava tudo nas concorrências, eu digo mesmo, eu não sou baíves pra guardar segredo, eu digo mesmo, tô nem aí.
6: É, Digão, velho, só que nem, lembra? Você era vez de afio pornô, Brasileirinhas, Mônica Matos, Bruna Ferraz, Patrícia Kimberly, entendeu? Julia Paz, e vai, né, irmão? Salinha da pornografia, tem hoje, tem TV por até hoje, é isso aí.
1: É, não, mas eu não. Aí você tá falando do começo dos anos 2000 já. É, dois mil e pouco já, né? Cara, quando eu tinha minha banca no viaduto Santa Efigênia, eu vendia fita pornô. Que loucura, né? Eu não sei nem se eu podia falar isso aqui. Menor, né? É, cada um vendia, escolhia a mercadoria que mais dava dinheiro. E pra mim, dava dinheiro era isso. Só que aí, cara, era diferente. Né? Não, eu vendia fita de filme normal, né? Por exemplo, o que era o lançamento na época lá? Era... Pô, tinha um filme que eu vendia muito chamado A Torre. Eu não lembro. Os atores, não lembro. Aí tinha Assalto Sobre Trilhos, lembra? É, que ano que foi esses filmes? Dá uma pesquisada aí, que é pra ver que ano que eu trabalhei lá de camelô. É, Assalto Sobre Trilhos, A Torre. Aí tinha o Carnaval da Brasileirinhas, né? Essas frutarias todas aí até hoje. Não, bem antes de Tropa de Elite, antes.
7: Sem contar que naquela época tinha aquela calça boca de sino, né?
1: É, então.
7: Que Xande chegava ali no Gugu, no programa do Gugu, ficava dançando a tarde inteira.
1: É, o Xande, é verdade. descalço e levantando a sobrancelha e olhando pro monitor. Ele fazia o show pra ele mesmo, ele tinha que estar se vendo no monitor ali.
8: Fala, Diegão, Diegão! Bota meu áudio aí, Diegão, essa panelinha aí, Diegão, tá foda essa panelinha aí, hein?
1: Cala a boca, idiota, não vem encher meu saco com panelinha não, cretino! Fica enchendo o saco com panelinha de trouxa. Fala.
9: Bom dia, Diegão, né? De dois quadros por cá. Opa, já vou pegar minha caixa de sol, deixar bem encostadinha no mandiolo pra você falar à vontade, hein?
1: É. Bota aí, aproveita e senta em cima, ô. Ô, Diego, eu tinha vergonha de alugar fita pornô no locador. Ah, não, mas aí tinha que ter as manhas. Aí você ia lá, pegava dois filmes, entrava no quartinho proibido. Geralmente o quartinho tinha uma cortininha só, né? Ou então aquelas portas de boteco que abria e fechava. Aí você entrava lá, pegava lá a brasileirinha da Mônica Matos. Não, da como é que é o nome daquela lá? Minha amiga lá? Minha amiga não. Márcia Imperator. Pegava os filmes da Márcia Imperator, colocava no meio de dois filmes ali, na hora de passar, pagava lá e tchau, filho. E alugava na sexta-feira, que era pra ficar dois dias com o filme. Ah, mas era legal, né, cara? Lembra quando sexta-feira era uma correria na locadora? Aí aproveitava e alugava. Eu tinha que alugar porque nós não tinha nem onde jogar. Mas quando tinha lá um Super Nintendinho, alugava fita de game também. Alugava, era sempre assim, você alugava na sexta-feira pra ficar um tempinho com você, um tempinho com o coleguinha. Ela pegava Mortal Kombat 1, 2, 3, 4, Street Fighter, The King of the Fighter. Eu gostava de lutinha.

0: gritar comigo.
1: Ô, Diego, na 25 de março, os filmes vinham tudo errado, é. Talvez, você não comprava na minha mão? Comprou na minha mão não é pirata, é alternativa produzida em laboratório. Eu lembro que eu falava isso pra vender. É, essas fitas aqui é pirata, né? Pirata não, são fitas alternativas produzidas em laboratório.
2: Da hora, mano, combate uma joquitinha, Diego, tá doido, hein? Da hora, PlayStation. Foi o PlayStation também, né? Era boa, tinha todos, né? E o CD era da hora, Samurai
1: Shadow. Ah, Samurai Shadow, eu gostava. Sabe onde é que eu jogava um videogame que ninguém conhece, velho? Impressionante. Eu não sei também se é uma coisa que eu inventei na minha cabeça. Eu nunca nem pesquisei isso. Mas eu tinha um videogame, a minha irmã tinha, né? Chamado 3DO. Que era CD já, né? Mas eu nunca mais ouvi falar. Eu acho que só ela tinha esse 3DO. E também tinha pouco jogo. Tinha lá o... aquele de corrida lá, famosinho lá. É, esqueci o nome agora. E aí tinha o Samurai Shadow.
3: Diego Lopes, aqui é a Valdineia Queiroz. Tô passando aqui pra agradecer, viu? Muito obrigada pela surpresa na minha live hoje. Deus te abençoe, meu amigo. Volte sempre quando você quiser, ó. Beijo no seu coração.
1: Beijo, Val. Eu entrei na live da Val hoje.
4: Ei, Diego, aquela cueca que tinha abertura aqui na frente, tipo Zorba, né? Deixar o passarinho com a cabecinha pra fora pra mijar, lembra? Já fiz isso na rua, hein? Da hora, velho. O vento batia assim na cabecinha do Bilal. Eita.
1: Que cara nojento. Que cara indelicado. Mas era normal, né? Eu acho que aquela abertura da Zorba era pra isso, né? Você lembra da propaganda? Cara, era muito... Os anos 80 são maravilhosos. A propaganda da Zorba era um passarinho amarelo botando a cabecinha pra fora. Você lembra disso, não? É um absurdo, cara. É, eu tinha umas orbinhas. Eu mijava pra fora. Não precisava tirar. Aí ficava aquelas freadas. É, é isso aí, William. É, Need for Speed, né? Need for Speed. É, Diego 3, de hora da Panasonic, eu tive um também.
5: Ô, Diegão. Diegão, você lembra? Você falou do Cabral aí, Diegão. Você lembra do Expresso Brasil?
1: Lembro.
5: Também tinha muita axé lá, cara. Reggae, na época o pessoal subia até nos postes lá pra usar droga, cara. Reggae, nossa, axé era demais. Eu não sei se você falou do Cabral aí, você deve conhecer o Expresso Brasil.
1: Sim. Não, tinha lá, eu já falei isso aqui algumas vezes. Na Avenida Kennedy, que hoje em dia mudaram o nome, eu não... Atlântida, eu acho. Hoje é Kennedy, antes era Atlântida, eu não sei. Até hoje tem lá o Coração Sertanejo. Aí tinha uma casa que era maravilhosa, que eu adorava, que chamava Eucaliptus. A Reg Night. Tinha uma outra show de axé que era Maria, sei lá, um negócio assim. Mas o Eucaliptus era maravilhoso. Por quê? Nessa época eu tinha... meu ex-cunhado tinha umas bandas de forró. Ele vendia show e eu, molecão, ia lá junto. Aí as bandas de forró tinham as dançarinas, né? Era banda de forró e banda de axé. Era legal, era muito legal. Aí no carnaval que as bandas ensaiavam lá em casa. Aí tinha aquelas dançarinas. E eu, molecão. Ah, chegava o fim de semana, eu ia no busão. Imagina um moleque, 13, 14 anos. Num ônibus cheio de dançarina. Tipo as do Leonardo, sabe? Tudo que eu quero nessa vida, toda vida é amar. aí nós ia pro eucalipto. O que que acontece no eucaliptos? Cadê o Irã Duarte, vagabundo, que não tá aqui pra me ajudar? Ó, o Irã dessa época, o babaca produtor do Frank Guiara dessa época, a Simone, a Simária, deixa pra lá. Mas o que que acontece nessa época? Aí tinha lá a segunda-feira, que era a segunda das primas. Se eu não me engano, a quarta-feira era dos porteiros, que era a folga dos porteiros e zelador. Aí cada dia tinha um dia especial, sabe? Agora, na segunda das primas era maravilhoso. Porque segunda era a folga das quenga. Aí elas não pagavam pra entrar no eucaliptos. E eles ligavam o touro mecânico. Quem gaiada no touro mecânico era maravilhoso. E o cara do touro mecânico era sem vergonha. Ele dava aquela mexidinha. Sabe aqui é quando o touro dá aquela op, op, op, op. Diego, ainda tem a Reg Night, mas agora se chama Deck Bar em São Paulo, na Avenida Atlântica, também toca Xé até hoje. Caraca, velho.
0: Você ficava só vendo, né? Espalhinha de tcheca.
1: Eu ficava só vendo. Só armazenando na memória pra mais tarde. Não tinha celular, não dava pra filmar. Aí nós armazenava na memória pra mais tarde. Colocava a mão no pinho. Não, não, não.
6: Era Cruz de São Bernardo, que tinha quartas intenções. Era homem embaixo, mulher em cima e bebida, né, open, até tipo uma da manhã. Aí depois juntava, meu amigo, parecia. Era um beija-beijo, um pega-pega, rapaz, qualquer bravo.
1: Mas você vê, o Pato Rouco falou um negócio que é verdade aqui. Esse clima de flashback tá voltando com tudo aí, né? Então já vão voltar essas casas. Esse climinha gostosinho. Eu achava... Nossa, imagina, é um molecão, cara. No meio dessa frutaria toda.
7: Ô, Diegão, nem vai nesse deck bar, viu? Você vai passar a raiva lá. Fica duas novinhas recepcionando você na entrada... Essa mulher faz ciumenta, você nem entra pra dentro. Nem vale a pena, é passar raiva.
1: Ah, hoje em dia, imagina. Eu não posso ir no show do Leonardo, imagina entrar lá. Ah, show do Leonardo, você não vai. E é o mesmo, o pior é que é tudo do Alan, né? Tudo no mesmo escritório lá. É Leonardo, Léo Magalhães e Raça Negra. Resumindo, o problema é o diabo... deixa pra lá, não vou nem falar o nome dela.
8: Bruno da Zona Leste. Mano, o que eu lembro também assim, era de sexta-feira. Minha avó mora ali perto da oratória, da estação oratória aqui na Zona Leste. Aí ali tinha um antigo Ilha da Fantasia. Aí a van das primas descia tudo pela rua da minha avó. Aí ficava eu e meu primo, feito dois idiotas, correndo atrás das van. Aí parava na esquina lá, as minas começavam a descer. Meu Deus, que tempo bom. Aí era só lembrança. Chegava em casa, rapaz.
1: É, era tempo bom, né, Brunão? Então, hoje em dia, não sei, cara. Esses dias eu saí com a galera aí, mas tá tudo meio esquisito, né? É, não é mais igual aquela época, né? É Marisol Dias. Eu não sei, tá, sei lá, cara. A gente vai ficando velho também, vai ficando nostálgico, né?
9: Bom dia, Diego Lopes, bom dia a todos, Pato Rouco. Diegão, e antigamente, quando o dia de sábado era o banho de espuma, das 11 da noite às 5 da manhã.
1: É verdade. É
9: saía 4 horas da manhã, todo amarelo, sei lá o que eles colocavam naquela espuma lá, que não saía nunca mais da roupa. Um frio.
1: É verdade, tinha o banho de espuma. Olha as ideias do cara.
10: Diego, esse CBT que você faz na quinta aí só te ferra, cara. Não fala mais nada não, porque você se entrega todo.
1: É verdade, né, cara? Eu vou contando as paradas que não é de outra vida, né? É da época do macho velho. Hoje em dia eu não sou mais macho velho.
11: Bom dia, Didi. Como você tá gostoso? Demorou de você falar da Cici Simone. Adoro.
1: Não falei nada dela. Nem falei o nome dessa moça.
12: É, você saiu de férias, mas você não esqueceu de derrubar a rede. Vai derrubar a rede, Diego.
1: Eita peste, é mesmo. Calma aí, gente.

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0: Estela, de pertinho, é tudo de bom.
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0: meus bichinhos novos. Diferente da minha. Ó, deixa eu mandar um abraço pro Babá, tá ouvindo nós?
1: Eu tô é
0: preciso. Alô, Babá! Tava aqui falando com o Babá desta tempo bom, né, Babá? Hein, Babá? Tinha as dançarinas, né, Babá? Imagina, o Babá era produtor desde aquela época do Frank Aguiar, né, Babá? Até hoje ele é. Ei, ei, Firestone Silveira e suas arrochadinhas. Hein, Babá? Lembra lá do 40 graus lá em Guarulhos, Babá? Oh, tá bom. Lembra do Mansão Danças, Babá? É muito bom, é bom demais. É, as dançarinas do Aviões.
1: Eu continuo.
0: Tá louco.

0: abraço pro Filipão. Felipe Francelino, tamo junto. A esse é o cavalo.
1: Fala, Pedrão. Fala, Pedrão. Vai lá, caçadeiro, Pedrão. Bom dia pra nós. Bom dia, Pedrão.
0: Pedrão é meu ovo.
2: Não, Diegão, não. Já tô morrendo de sono. Bichinhos novos, não.
0: Não, só bichinhos novos agora, vai. Cadê? Ouvintes novos. Você sabe que quando começa a tocar isso aqui, ó, é que eu vou falar com ouvintes novos. Pra não falar que eu fico na panelinha do diabo. Vai, cadê os ouvintes novos? Ô, Diego, bom dia, ouvinte novo, é o Cezão aqui de Hortolândia, até as 5 da manhã curtindo você, obrigado. O Mozart é novo, mas é chato que é de galocha. Quem mais tá aqui? Fala aí.
3: Bom dia, Diegão, bom dia, um abraço. Bem-vindo de volta aí. Aqui, carreteiro da madrugada, negócio de Castelo Branco, rumo à capital da fumaceira.
0: Olá.
3: Juntinho até as 5 da manhã.
0: Olha que maravilha. Valeu. E o final do contrato, onde que é? Tá no qual que é o palco do momento, filho da...
4: Fala, aqui é o supervisor de vendas do Rio de Janeiro, Duque de Caxias. Vamos.
5: Bom dia, Diego. Tamo junto aí até as 5 da manhã. Thiago de Avaiandava, motorista navinheiro.
0: O que é navinheiro, hein? Navinheiro? Você leva navio?
6: Bom dia, Diegão. É o Fábio de Poços de Caldas, Minas Gerais. Tô aqui ligadão no Band Coruja.
0: Não.
6: Tamo junto, um abraço.
0: Só vim de novo, vai.
7: Ai, papai de pet.
8: Fala aí, Sabirila. Bom dia. Como você tá? Vinícius Padeiro por cá. E aí, Diegão, e as férias? Como foi?
0: Ah, velho, de novo esse papo?
8: Vi lá no seu... nos seus stories do Instagram. O Stitch comeu o sofá, comeu tudo, hein? Você tá doido? Bom trabalho, abraço.
0: Valeu, mano, abraço. Tamo junto.
9: Bom dia, Diego. Aqui é a Calica.
0: Calica?
9: É a primeira vez que eu tô acompanhando a programação com você. É engraçado que eu comecei a ouvir a Band justo quando o Léo começou. Foi assim, por acaso mesmo. Aí depois que eu fiquei sabendo de você, que tava de férias e tal. Mas é um prazer estar te conhecendo, tá? Beijo, tô até às 5 aí com você.
0: Ai, Calica! Peraí, deixa eu fechar o ar-condicionado que esfriou agora, peraí. Ah, apertei o botão errado, cara.

0: Bom dia, Dieguito, que é o Gilson do Suco do Pica-Pau. Boas-vindas de novo, tudo de bom. Estamos aqui na fabriqueira Suzano, descarregando. Pose, tamo junto, tá aí 5. Dieguito, seu canela fina, seu vagabundo.
1: Ó, chegou uma frase aqui falando essa calica aí é das nossas, hein? Por que, calica, que falaram isso de você? Por que que você é das nossas? Eu gatelo de
2: cuidado aí, Diego. Apertando o botão errado.
3: Bom dia, Diego, seu vagabundinho. Você tá doido de canelinha de vento de vinho. Rapaz do céu. Ele tá me horadinha, rapaz. Passa o pix aí, safado.
1: Cala a boca, idiota. Você não cala a sua boca,
4: chega
1: idiota.
4: Chega na casinha, mamãe!
5: Boa noite, Diego Lopes. Aqui é o Rodrigo de São Bernardo do Campo. Bem-vindo de volta, canela fina de Sabiá.
6: Bom dia, Diego. Bom dia, bom dia. É, rapaz, a Thalita tava mal no dia que ela começou ouvindo a Band aí, dizendo que por acaso, mas ela tava mal, tava ruim, eu lembro do dia. Tudo certo aí, Diego? Bom dia, bom dia. Vamos ali ver se nós conseguimos fazer o descarrego. Abraço a todo mundo.
1: Calica das nossas. Porque ela tava bêbada? É isso, Calica?
6: Eu lembro do dia. Tudo certo aí, Diego? Bom dia, bom dia. Vamos ali ver se nós conseguimos fazer o descarrego. Abraço a todo mundo.

0: Sortear pra nós e boas-vindas de novo aí de madrugada aí, moço. Fala comigo aí. O que, que você vai sortear pra nós? Ô, Butico? Que louco.
1: 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Alô, Tiagão do Maitá, tamo junto. Alô, Amazonas, na audiência.
2: Bom dia, Diegão. Beleza? Aqui é o Eric de Portugal. Bora que bora. Depois do eclipse aqui, restrição, não pode andar caminhão por causa de eclipse. Pô, me atrasou tudo. Tô aqui na Espanha, indo pra França, depois lá na Bélgica. Descarregar uma sucatinha de inox, depois descer pra casa. Sem, não posso esquecer de comprar uma cervejinha lá na Bélgica. É barato e bom demais. Um abraço meus amigos da Patinha, da Rodagem.
1: Maratacine, acabou, chega, cara. A Maratacine falou, gostava dos dançarinos da Morena Bronzeada. Da onde você conheceu Morena Bronzeada? Morena Bronzeada era justamente a banda lá da minha irmã. Eu já devo ter comentado isso no ar, por isso que você tá falando, né? Não tinha nem dançarino. Só tinha as meninas.
3: Bom dia, Diego, meu querido. Desculpa que eu tô um pouquinho rouca. Tá tudo bem com você? Tava com saudades. Beijo, Tânia.
1: Dona Tânia, beijo, minha linda.
4: Diegão, sou ouvinte novo aí. Deixei a rádio Me só pra escutar vocês. Vocês são foda. Valeu, obrigado.
1: Deixou a rádio o quê, mano? Eu não entendi o que você falou.
5: Eu não entendi o que ele falou.
6: Diego, você sabe tocar sanfona?
1: Não, não sei não, mano. Num maçal? O que que é maçal?
7: Fala, Diegão! Seja bem-vindo de volta, meu querido. Tava fazendo muita falta. Cara, oh, pelo amor de Deus, esses caminhoneiros não tá dando mais não, mano. Vai mandar pro meu ovo. Bando de chifrudo. Nossa, que bronca. Ninguém quer saber onde você tá, não, rapaz. Ninguém quer saber de abraço que você quer mandar, não. Valeu, Diego.
1: Não, é ouvinte novo, é isso aí. Vai.
8: E aí, Diego. Bom dia pra nós. Deu um tanto de áudio ontem na hora do boi aí pra você pôr o nome dos candidatos aí, ó. Um da Amazon, um dos Laticínios. E o Juliette de Mococa aí, ó. Vai pra nós aí. 4 horas, vou mandar de novo. 4:30.
1: Abre a boca pra falar, animal. E na hora do boi não é áudio, é nome. Tem que escrever. Não, não coloca o áudio na hora do boi. É, não dá pra entender o que você fala. Também não adianta nada.
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3: Meu amigo, não xinga os caminhoneiros, não. Eles que dão vida para o nosso Brasil. Tânia.
1: Ah, é verdade. Não pode xingar os caminhoneiros, né, dona? Tá bom, não vamos xingar eles, não. É, tinha dois dançarinos, um cabeludo que eu pegava. Ah, no Mansão. Quem que era o cabeludo do Mansão? Dançarino cabeludo da Morena Bronzeada dançarino. Rapaz, não sei não. Será que era o Reinaldo? Mas o Reinaldo, ele pegava o homem também. É, dançarino não pega mulher, né, Mara? Lembra o nome dele ou não?
10: Fala, Diego.
1: Algum corno ligando.
10: Olha, essa calica aí, eu vou falar pra você, hein?
1: O que que é? Para de ligar, o fenomenal.
11: Ô, Diegão, Gustavo por cá. É, Diegão. Talvez você passeando com os tites lá na horda lá. Parecendo a Cinema com esse canelinha por fora lá, rapaz.
1: Engraçadão você.
11: É,
12: bombas, bombas.

0: fenomenal. Não, não, não, não, não, não, não, não, não, não, não. Portioli vai deixar o SMT.
1: De novo isso aí, ô fenomenal. Não, hoje eu quero conversa nova. Quero bombas novas. Essa aí você contou ontem, você tá bem louco? Essa bomba foi de ontem, bomba frouxa, já foi, já explodiu essa bomba aí. Quero papo novo hoje.
2: Nossa, Diegão, mas aí tá fumando o quê? Eite, tê? Puta que pariu, Diegão, velho.
3: Ô, Diego, o nome eu não lembro não, mas era um, tinha um cabelo cacheado, meio loiro, sabe? Tinha dois dançarinos e não sei se era três dançarinos. E eu pegava esse cabelo de cabelo, mas o nome eu não lembro, porque na época eu só pegava e esquecia de perguntar o nome.
1: Nossa senhora. Imagina só, ei, tempo bom, hein? Mansão da hein? Rodava aquele salão todo dançando. Tomava uma cristal gelada lá fora. Nossa, você depois comia aquele lanche lá que tinha na barraquinha da casa, daquele cachorro quente na saída, hein, Mara? Eita, delícia!
4: Boa, boa, Diego! Fenomenal, lixo, cara, não tem nem conteúdo, só faz... Não. Fenomenal, meu ovo, seu lixo! E ainda fica mandando essas porcarias e ligando ainda quem é atenção.
5: Bom dia, Diegão, Luciano, motorista de aplicativo aqui. Ô, não acredita muito nesse que esse fenomenal tá falando aí, não? Porque ele falou que você tinha morrido.
1: Ó, Calica, fala, Calica.
3: É, então, Diego, eu entrei aí no grupo, né, e de ouvinte da Band, pra participar da resenha e tal. Aí falei que eu era solteira. Só me divertia com o golfinho. Aí apareceu vários pretendentes, né? Durante esse tempo. Só que nada até agora. Atitude zero. Cadê os machos?
1: Não souberam fazer o negócio.
3: Tá difícil.
1: Primeira coisa, o que é golfinho? Outra coisa, nós precisamos apresentar você. Aí você tem que mandar uma foto, se autoriza, a gente faz os 10 segundos. Aqui a nossa especialidade é unir casais. Se a Calica tá solteira, tá na base do golfinho, nós vamos ter que arrumar um negócio pra ela. Mas daí você vai ter que mandar pra nós a sua foto. Vai, Calica! Vai, Calica! Ai, Calica!
6: Fala, Tiagão, bom dia! Soneca por cá aqui, ó. Motorista carreteiro, imigrantes que é o que liga, bicada direcionada ali no tal da Baixada Sofrida.
1: Meu Deus.
6: Juntamente com os parceiros aqui, ó, Lucão, João Vitor, Jambolim Constantino, João Vitor Ferreira e João Alemão e o Eric do Iveco.
1: Meu Deus do céu.
7: Ai, Calica, quem dera ser um peixe para em teu lipe no aquário mergulhar, fazer borbulha de amor pra te encantar. Vem, Calica, comigo, vem.
1: Nossa, velho. Deixa rolar que
8: vai, deixa rolar que vai. Diegão. Nós vamos cantar o modão daqui a pouco, hein, Diegão? A Calica vai mandar foto, a Calica vai mandar foto, vai. Ô, oh, vai do lixo aí, Gê!
9: Essa Tânia tem a voz daquelas múmias das criptas, tá ligado? Filme de terror. É... Tem a voz do Munhá.
10: Tá bom, Diego, um bichinho novo? Agora você imagina se a gente ia ficar 60 dias ouvindo só abraço, beijos e localização desse bando de caminhoneiro corno.
1: É, aí ia ser ruim mesmo.
11: A Juliana...

0: Diego, eu ia perguntar pra Calica se ela aceita casado. Mas aí nessas brincadeirinhas aí, que semana retrasada eu me lasquei, entendeu? Aí pra dar a volta por cima com a mulher, tive que dar um presentinho pra ela de 23 mil pra ela se tubernar. Me lasquei.
1: Se você falou, nós vamos ter que ir lá ver. Que presente você deu pra tua mulher de 23 mil pra ela se turbinar?

0: Deixa eu mandar um beijo pra Tânia. A nossa Tânia Robocop. Mandou foto de visualização única. Só um minuto, gente.
1: Que saudade de você sair do Band Bom Dia. Meu Deus do céu, pra sair das suas férias. Ai, que saudade de ouvir você no Band Coruja. Ai, acabou aquela restrição de falar putaria. Eu amo, é a putaria do Band Coruja. Ai, que delícia.
0: Então, peraí, deixa eu ver o que você mandou aqui de visualização única. Só um momento, gente. Calma aí. Só dá pra ver no celular. Deixa eu pegar o celular ali. O que será que a Tânia Robocop mandou de visualização única? Cadê? Deixa eu ver no celular. Só um momentinho, deixa eu ver. Como é que é, Tânia?
1: A putaria. Eu amo, é a putaria do Band Coruja. Ai, que delícia.
0: O que será que ela mandou de visualização única, hein? Deixa eu abrir. Cadê? Tânia. Pera aí. Tá. Beleza. Ah. Eita, carai. Nossa, velho. Nossa. Sabe o que ela mandou? Hum? A foto de um copo de chope.
2: Porra, é o Tânia. Seguinte, todo mundo agora batendo as asinhas e ralando na torcida.
0: Que bosta,
2: Tânia. E foi o pega pra capar, no galinheiro até o sol.
0: Mó expectativa aqui, velho. Não, hoje ela tá que tá. Tá tomando uma, mandou um áudio desse, vá, mandou foto da... Uma tulipa de cerveja. Ah, sai da...
3: Perfeito, Diego. Diego, você é um cachorro, né, Diegão? Eu entrei lá no Instagram do Max, tem uma foto que ele postou com a mulher dele com biquíni, com mini biquíni preto. Você foi e comentou com palminhas. Aquelas palminhas, é pro Max ou pra mulher dele, Diego?
0: Que mentira, eu não comentei com o palminhas. Que mentira. Tá louco?
1: Se pinto é safado, não consegue. É pra comemorar a sua volta, amor.
0: Ah.
1: Você voltou.
0: Ah.
1: Esse brinde é pra você.
0: Ah, tá.
2: Fazendo cafuné.
0: Ah, é que eu pensei que era outra coisa. Na visualização única, não manda, né, velho?
2: Pinto do meu pai.
0: Tá bom, vai. Obrigado, viu? Obrigado. Obrigado pelo brinde, viu, Taninha?
2: Já procurei de noite. Já procurei noite e dia. O pinto.
0: Olha, a Calica mandou foto. Quantos anos você tem, Calica? Eu sei que é falta de educação perguntar a idade da mulher. É que o Léo Júnior gostou, né? O Léo Júnior, ele... Quantos anos? Quantos aninhos? Solteira, Calica? Tatuagem de borboleta?
2: Segue a galera pra aprender. A dançar no pino, todo mundo quer fazer. O pinto bate as asinhas.
0: Ah, não, não é uma borboleta, não. É uma abóbora, é uma abóbora.
4: Se a Calica tiver mais de 50 anos, pode ter certeza que o Léo Júnior adorou.
0: Cala a boca.
2: Já procurei dia e noite. Já procurei noite e dia. O pinto.
5: Uau. Boa noite. Shirley de Sorocaba.
0: Oi, Shirley.
5: Gostei da Tânia. Muita putaria.
0: A Tânia é boa.
5: Chile, Sorocaba. Boa noite pra todos. Bom dia. E vamos no Jet.
0: Beijo. Beijo, Chile. Coisa linda.

0: Calica. Pela voz dela aí, ela é nova. Eu acho que ela deve ter uns 65.
1: Máximo, né? Pera aí que ela respondeu.
2: Oi, Diegão. Eu fiz aniversário sexta-feira. Eu fiz 47. Sou solteira. Tenho 1,50 m. E...
1: Nossa, 47 aninhos?

0: 7 anos, 1,50m. E seu peso?
1: Posso te oferecer.
2: Oi, Edinaldo. Tá muito curioso, hein, Edinaldo? Não, ela é magrinha, ela é magrinha. Tá em forma, tá em forma.
3: Ai, delícia! 47 anos! Ai, que delícia! Eu quero!
2: O bom de 47 anos é que já não tem mais frescura, né? Hein, Calica? Fala a verdade. Começa agora. Sétima enquete da noite. Você prefere as novinhas ou as mais experientes? Olha o Mozart, panela véia que faz comida boa. Que véia, 47, você na flor da idade.
4: Bom dia, Diegão. Diego da cidade Tiradentes aqui. Ô, Diegão, mano, papo reto, mano. Pô, você abusa meus sentidos de homem capagéstico. Quando você fala dessas fotos aí que você vai fazer uns 10 segundos, meu. Manda aí da Taninha Robocop. Manda.
2: A Tânia mandou foto de um copo de cerveja.
5: Deixa eu falar, Guilherme. Vai alguns.
6: 47 anos, 1,50m e 90 quilos. Igual um botijãozinho de gás.
2: Não é não, era magrinha.
7: Não, Diegão, o pior é que os mais exigentes são os mais mal acabados e tudo tem de 60 pra cima. É. Tudo careca e banguela. Nossa. Ainda quer exigir. Falando da voz da mulher.
2: Você descreveu o Edinaldo agora. 60 anos, careca e banguela. Não, você descreveu o Edinaldo purinho agora. Mas a Tânia mandou. A Calica mandou as fotos dela aqui, ó. Toda tatuada. Quantas tatuagens e quais são essas tatuagens, Calica? É loira original ou não? Só acredito. É, lá vem o Rogério. Ah, o Rogério. Rogério filmou o show da Cassinha hoje? Eu não acredito. Sério? Deixa eu ver. Pera aí, só um minuto. Deixa eu só ver um negócio aqui. Ei.

Só um minuto. Se a Stephanie Toso passa na janela de novo, ela vai ver esse vídeo aqui, mano. Tem coisa. É, você filmou até o fim? A Stephanie tá com a mania de vir buscar café, não sei aonde. Ela passa aqui olhando o monitor aí, se ela vê um negócio. Bom, que se lasque, vai.

0: Eita, deixa eu adiantar. Pera aí.
1: Eita, cara!
0: Mano! Mano, mano!
2: Ela não vai pro rodeio pra ver montaria. Ela não vai pro rodeio pra beber cachaça. Sabe o que é que ela tá interessada? Sabe o que é que ela quer?

0: final do chat, ó. Vai perguntar se a mulher tem estria, porque esse cara é baitola.
1: O chicote fala, o chicote.
2: Ô, Rogério, manda no meu director.
1: O chicote fala.
2: É que não tá dando pra encaminhar pra mim.

0: Então, vou ter que fazer os 10 segundos, né? Lá no Instagram, arroba Diego Lopes, Diego com Y.
1: Sabe o que é que ela tá interessada? Sabe o que é que ela quer?
2: Bom dia a todos. Hoje eu faço 4.7.
0: É a Sandrinha.
2: Com três filhos.
0: E
2: dois netos.
0: Ó.
2: Estou muito comemorando o meu dia hoje, sem dormir, ligadinha na Band, porque o meu dia está apenas começando.
0: Olha!
2: Eu vou comemorar muito as minhas vitórias. Diego, bem-vindo. Senti muito a sua falta.
0: Obrigado.
2: Sempre ligadinho na Band, nas madrugadas.
0: Obrigado. Parabéns, viu, Sandrinha? Parabéns pelo seu aniversário. Tá gatona ali, tá tomando uma na rua, ela. Tá tomando uma na rua, né? Beijo pra você, tá bom, Melinho?
1: Dentro da caminhonete, embaixo do chapéu de palha.
0: Deixa eu ver aqui. Rapaz do céu, hein? Você filmou o show dela todo até o fim, até ela tirar o... mostrar a charabadai?
3: Tamo aqui, ó. Como sempre.
4: Lá no Instagram, arroba Diego Lopes, Diego com Y.
0: É, quem é esse aqui? É o Jefferson. Valeu, obrigado pela audiência, Jefferson. Zé Bonifácio, São Paulo, um abraço. Tamo junto aí. Xenon apagou o áudio bem hora que eu dei o play, Xenon.
5: Ô, Diego, bom dia. Você vai perguntar pra Calica essa cor do tapete é a mesma cor da cortina?
6: Calica, tem um padeiro aqui apaixonado, hein? Qualquer coisa, se tiver fetiche, tô à disposição, padeirinho.
7: Calica, eu sou mais nova que você.
0: Ó, a Tânia.
7: Casada, mas eu te levo pra perdição, bora?
0: É, a Tânia não tem essa, não.
7: Vou te ensinar o que é viver, caramba. Vamos, vamos. O Diego voltou. É. Voltou tudo agora.
0: Voltou tudo.
7: Eu tô vendo, Diego, que eu vou ter que largar meu marido em casa, pegar a Sandrinha, a Calica e ir pro rolê com elas.
0: Eita, pô.
7: Pelo amor de Deus, bora comemorar o aniversário da Sandrinha, a Calica solteirona, arrumar um namorado pra ela. Ah, esses velhos de 60 querendo coisas? Não. Vem comigo, Calica, vem comigo que eu te mostro o que é bom. Bora,
0: então,
7: bora.
0: A Tânia, ela é casada. Mas ela faz isso aí mesmo, vocês sabiam disso, não? É, dá uns 5 minutos nela, ela sai, deixa o marido em casa e vai pro rolê.
1: Dentro da caminhonete embaixo.
0: Ela é o tipo que resolve mesmo.
1: Quando acaba o rodeio, aí começa a cavalgada. O chicote estrala.
0: É, corta em dois o vídeo então, Rogério. Manda em duas partes. Aí não esquece, a hora que você for levar ela, você manda mensagem pra nós.
8: Fala, Diego, como é que você tá? Você tá bom?
0: Bom e bonito.
8: Ó, saiu mais dois amigos ouvindo a Band Coruja aí, ó. Manda um abraço pra eles. É o Tico e o Mia. Manda um abraço aí. Falou!
0: Nossa, cara, não faz isso. É, Diego, a Tânia é Hot Wife? Hot Wife? Ô, Tânia, estão perguntando se você é Hot Wife. Hot Wife, o que que é? Aqueles carrinhos de brinquedo? O que que é?
9: Diegão, já pede aí onde vai ser o Vale Night aí pros caras de São Paulo ir. O que vai dar de Uber lá? Rapaz do céu.
0: O chicote estala. O chicote estala.
10: O marido da Tânia é um chifrudo, um corno. Vai pra hora do corno.
11: Oi, Diego. Boa noite. Nossa, que voz sensual, hein? Gostei muito dessa voz sexy tua. Um abraço, é o Danilo aqui de Votuporanga.
12: Oh, saudade do Leléo. Vamos, Tânia, vamos pra putaria. Uau.
0: Ai, que trouxa.
13: Dá pra você, Calica, ser um novinho de 30 anos, Seja novo,
0: novinho, velho, de 30 anos.
13: É novo, velho, pra você.
14: E o Edinaldo Plácido mandando mensagem pra mim no Instagram pra eu salvar o contato dele. Olha que sem vergonha.
0: Por que será, hein? Ah, será que ele tá querendo o vídeo? Ô, Edinaldo, ô, mano, ele conta no ar, velho. É, aqui, aqui você tem que pensar 10 vezes antes de você fazer qualquer coisa, que é no ar, é tudo no ar. Vacilou, tá no ar.
15: Aê, Sandrinha, feliz aniversário, bebê. Alô, Calica, feliz aniversário, paixão. Que Deus abençoe.
16: Para, Edinaldo, para, Carica é maravilhosa, irmão. Eu conheço ela do grupo lá, que espiou o quê? Fala besteira, meu irmão.
17: Bom dia, Diegão. Bom dia, Bande de Coruja. Ô, fala pra esse cara que fala mal de carreteiro aí, chupa um ovo. De preferência, o meu.
0: Quem tá falando mal de carreteiro?
7: Ô, Diego, eu não sou espada que corta pros dois lados, não. Eu sou aquela espada que corta pra um lado só. Só corto linguiça pra dentro. Mas as minhas amigas, eu deixo elas servir bem. Caramba, eu vou mostrar o que é viver. Calica, não sei se Sandrinha é solteira, mas Calica, vem comigo, vem pro rolê comigo. Deixa meu marido em casa, que tá aqui do lado, ó. Tá do lado e ouvindo. Deixa ele em casa e nós vamos pro rolê. Bora.
0: Como é que funciona? Como é que... Vem cá, Taninho. Como é que é, hein? Como é que faz, hein? Como é que... Ele tá em casa e ouvindo. Cara, é um casal muito bem resolvido, isso sim. É um casal muito aberto. Mas muito mente aberta, né? Que coisa interessante isso. E ela é assim mesmo, cara. Não, vocês vê lá, é que eu não sigo ela no Instagram. Eu não sigo ela mais no Instagram. Eu não posso. Mas os rolês dela é loucurada mesmo. Ela pega as mulheres e vai pra balada e bebe, dança e faz o diabo e vai pra academia. E faz crossfit, levanta peso e come o marido dela e faz o diabo.
18: Chifre é igual anemia, só dá em quem não come. Chama o motorista.
19: Certeza que o marido dela é Uber.
0: Não, que Uber?
20: Ô, Diegão, o velho lixo não é mocotó, mas ainda dá um cardo, parceiro. Tamo junto, ô Calica. Calica, fala comigo.
0: Liga esse pipipi do diabo, velho do lixo.
21: O marido dela é padeiro, viu? Gosta de queimar.
22: Ô, Diegão, passa o Instagram dela pra nós.
0: É, o marido dela é jogador de futebol. Segundo ela, um jogador famoso. Sério?
23: Diegão, bom dia. Pô, Diegão, esse cheiro de chifre queimado que eu tô sentindo aqui agora. É que você chegou aqui na Band Coruja novamente, não?
0: É, mano, que eu cheguei e eu tô pegando aqui a tua... Aí o teu chifre que tá queimando, por isso você tá sentindo o cheiro, o animal.
24: É, galera bonita! A onda agora, todo mundo pondo!
25: Ué, mas ele é jogador de futebol? Rapaz, se ele gosta de segurar a bola, ué, manda ele pra cá também, ué. Olha, rapaz, se eu colocar os dois na chapa, ele e ela. Todas comigo!
26: Bom dia. Rapaz, esses caras não perdoam não, hein, velho? Uber? Você tá doido?
1: Leitor por cá, viu? Representante que da oitava parte do Cantinense aqui, Nova Olinda. Pô, se jogando ali em busca do Água Azul do Norte.
15: Eita, o cara tá com derrame pra falar que diz que tem novinho de 30 anos. Caraca, muito engraçado. Ô, Calica, ô, Sandrinha, ô, Tânia. E Jesus Cristo abençoe vocês.
2: Bom dia, Diego. Aqui é o Anderson de Sumaré, aqui, Positivo Interior, carreteiro. Mano, o marido dele é jogador de futebol, mas não tá jogando bola nenhuma, não. Não tá com a bola toda, não, hein, que ela tá saindo. Deixa com nós, chama.
0: Ué, você não deixa tua mulher sair sozinha, não?
3: Arroba Tânia Brito.
0: Ei! Não manda esses cavalos lá seguir a menina.

0: comecei a seguir a Tânia, mas tem que parar de seguir já, não vai dar certo.
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0: Band FM, Ana Castela. Ai, que maravilha, é que eu não te esqueci. Can't touch this. Vem aí eu de pertinho com ela, hein? Prepare o seu coração. Can't touch this. Aliás, Ana Castela tá que tá, né? Can't touch this. Vocês seguem ela, né? Deixa tá que tá, viu? É, tá montando, né? Ela monta muito, né? Ah, os três tambores, já viu ela fazendo as, o Bottle Racing? Bottle Racing? Bottle Racing? Bom, bom, não, não.
1: Dia, meu querido, que bom ter você de volta. Viu? Beijão. Elaine do Maranhão.
0: Alô, Elaine do Maranhão. Beijo pra você, minha linda. Tudo de bom? Obrigado aí, viu?
2: Ô, Diego, estão tudo falando aí de futebol, de bola e tudo mais, mas não sabe usar nem um taco numa sinuca.
0: É.
2: Não sabe usar taco pra nada. Tudo bola murcha.
0: Ih, caramba. Essa, né?
2: E se fosse na padaria, acenderia pra vender rosca. Macetar um pão que é de verdade? Nunca. Sabe macetar nada.
0: Gente, o que tá acontecendo com os homens, hein? Cara, a mulherada só manda a mensagem pra cá reclamando dos homens. O que que é, hein? Essa geração de hoje... Ué, o que que é? O que que tá acontecendo com a galera? Cara, pode reparar, de 30 áudios femininos que chegam aqui, 50 é reclamando dos homens, que estão frouxo, que não tem iniciativa, bola murcha, não sabe nem amassar um pão direito, não tem pegada. O que tá acontecendo com vocês, hein, seus tanga frouxa? Queria uma explicação.
3: Ô, Diegão, como é que tá? Estamos aqui passando Cuiabá, indo trabalhar no rodeio lá em Barra do Bugres, no Mato Grosso. Ouvindo a Band FM Cuiabá. Estamos aqui na escuta. Você tá de volta, né? Depois de 180 dias de férias, né?
0: Valeu, Luizão. Tamo junto, Luiz Antônio, homem do rodeio. Rodeio. Um gol a cada 8 segundos.
3: Você tá de volta, né? Depois de 180 dias de férias, né?
0: Valeu, Luizão. Tamo junto, Luiz Antônio, homem do rodeio. Rodeio.

0: Ué, Diegão, claro que essas mulheres ficam reclamando. Elas querem um cara rico, com 1,90 de altura, entendeu? E que seja submisso a elas. Que não fale nada. Ou seja, elas querem uma mulher que ganha bem. E que seja alta. Tá entendendo? Só que tem um detalhe. A mulher que tá exigindo isso, ela é uma bêbada falando de madrugada numa rádio. Ou seja, nada com nada.
1: Esse aqui se doeu, hein? Rapaz. Esse aqui se doeu, hein?
2: Diego, meu irmão, bom dia.
3: Contando os paquetes.
2: E o ponto ela tá até certo. Mas essa geração Z é Z de zero, Diego. Aqui é Gomes, Salvador, Bahia. Manda ela vir aqui pra Salvador. Se ela quiser, eu passo meu número pra ela ver como é a pegada. Tem uns 50, tem 55. Manda ela vir pra ver a pegada aqui do negão.
1: Na Bahia, o meu negócio é diferente, então, é isso? O que é o segredo, hein? É o Dendê, será? É o Dendê? Cadê as mulheres da Bahia pra confirmar isso aí? É que cada um fala o que quer também, né? Aí chega na hora, é um borracha frouxa.
4: Bom dia, Marcos aqui, ó, Barueri. Vamos que vamos aí, sentido Franca, Rodoanel, Asfalto Preto. Então, as mulheres tá reclamando dos homens, estão sentindo falta de uma pegada. Mas elas mesmas, pô, geraram tudo isso, elas afastaram os homens delas. Precisaram muito em dinheiro, muito em conforto, deixando o principal que é o carinho, o prazer. Mas que é amor, carinho e beijinho, pode vir com Marquinhos.
1: Ah, amor, carinho e beijinho. É, nós estamos percebendo que a nossa audiência é pobre. Nós temos nesse momento muitos pobres ouvindo a gente que se dói quando a mulher fala de dinheiro. Mulherada, vamos ouvir a mulherada, vai.
5: Bom dia, Diego, tudo bem? Olha, o que ela disse não é nada mais, nada menos do que a pura verdade, né? O homem fala que faz e acontece, como eu te disse aí no início da semana, chega na hora, não faz nada, e ainda depois vem falar que a culpa é das mulheres, que as mulheres querem isso, que as mulheres querem aquilo. A gente só quer um homem que seja homem, que faça o papel de homem, nada mais, nada além disso. Aí vem uns homens parecidos com o Edinaldo, que tem nojinho de estria, que tem nojinho de chupar um priquito. Mano, que homem é esse?
1: Nojinho de chupar um priquito. Ai, cara.
6: Eu preciso de...
7: Ah, vai. Essa geração Enzo, leite de pau, eu tenho condição de bancar uma mulher. Oxi. Acho que a gente é o quê? Tirou a gente da casa da mãe da gente, obrigação sua é bancar a gente sustentar.
1: Eu concordo.
7: Ah, vai te lascar.
1: Eu concordo.
7: Mande eu me frouxo. Ai, peraí.
1: Tá bom, Marta, assim. Tá mijando e mandando ódio.
8: Fazer o quê? O pai te ama, que vontade de te ter.
9: Ô, Diego, eu quero mandar um beijo pra Tânia. Uma hora vamos marcar assim, da gente sair, ela e a Sandrinha. E falar dessa resenha aí dos homens. Eu, na verdade, eu não preciso nem de carro, nem de dinheiro, nem de nada disso. Eu só preciso de alguém, de um homem que dê conta, né? Porque uma mulher insaciável é difícil.
1: Ah, insaciável ela. Ela é insaciável.
8: Eu preciso te ter.
1: Ó, o Edinaldo respondeu. O
2: pessoal tá falando da geração Z. Eu sou raiz, sou de 1975. Só que é o seguinte, gente, a Tânia tá falando isso e aquilo. Vocês já analisaram as fotos da Tânia? É porque tem filtro. Você pega uma foto dela sem filtro e olha assim, bem do lado da cintura pra você ver. O tanto de estrias que tem e celulite nas pernas.
1: É, ele não gosta de estria e celulite, gente. Isso que é raiz, hein? É raiz. Ô, Tânia, tem celulite, Tânia? Se tiver celulite e você tiver a pretensão de ficar com o Edinaldo, já saiba que não vai rolar.
10: Hoje a minha esposa chegou em casa.

0: Querendo fazer festinha, eu tinha dormido mal. Aí eu não dei conta de acordar, não. Falei para ela que se eu dormir bem fim de semana, a gente brinca um pouco. Ah, não dá, o cansaço judia da gente.
1: Olá. Olá, olá, olá. Você ouviu isso aí?
2: A Maratacine tá certo, viu, Diegão? É por isso que eu cuido da minha. Tirei ela da casa dos pais dela com 12 anos. Cuida até hoje. Vai fazer 20 anos já.
3: Ô, Diego, esse negócio de nojo de chupar um periquito é esquisito, né? Eu acho estranho, viu? Não estranho chupar um periquito, porque pra mim cabelo na testa é franja, né? E outra, já chupei. E outra, já comi torresmo, não é pelo chupei nada, viu? Ela tá louca.
1: Deixa eu salvar esse áudio aqui.

0: Ô, Diego, eu
1: Oi.
0: Senti que esse doeu na veia dele, meu
1: Cê
0: Deus.
1: Você viu, Taninha?
0: Ainda bem que eu tenho dinheiro pro bebê de madrugada, né? Ele tá fazendo o quê? Só ouvindo rádio e desempregado? A gente tem dinheiro pra ouvir a rádio de madrugada e ficar bebendo. E a piroca é uma delícia, tá,
1: Ei.
0: Meu amor? Desculpa.
1: Ei!
0: Na verdade, eu não ligo pra isso de estria e celulite, mas a minha genética não é de estria. A minha mãe não me deu essa genética. Mas se tivesse também, ok, tenho uma filha e tudo mais. Celulite é normal, meu amor. Mas se você não gosta nada disso, você não gosta de mulher.
1: Ih, caramba. Vixe. Não tem não, Taninha? Não tem não? Eu não, eu só acredito.
2: Ô, Diego, eu sei bem do que o Edinaldo gosta, né? Grande e grosso. Misericórdia. Isso porque é das antigas. Imagine os Enzo de hoje em dia. Pega uma mulher, não dá conta. Pega uma potência, ria. Não dá conta.
1: Ô, potência! É, por isso tem que ser igual o Caipirão, chupador de torresmo cabeludo. Isso é raiz, né, cara? Não, cara de neca. Chupa torresmo cabeludo.
3: Ô, fala pra esse cara aqui no dia de chupar periquito aí, parar de graça, pô. Mulher sem uma marquinha, a mesma coisa que feijão sem tempero, pô. A mesma coisa que café frio. Tá de brincadeira. Adoro.
1: Homem que fala adoro.
4: Ô, Diegão, põe de novo esse áudio do Caipira aí, que ele, do que ele gosta de fazer.
1: Ele apagou.
4: Você tá daquele jeito, hein, Caipira? Depois que você conheceu o careca de calcinha, hein? Virou um boiola, hein? Ô, Diegão, seu bonecoso bombado, aquele teu cachorro tá comendo a casa toda, aquela bagaceira, hein? Região taxista.
1: Valeu, Região.
5: Tá, Diego, homem raiz não entra no jogo sem beijar o campo, hein? Homem raiz tem que beijar o campo antes de entrar no jogo, né?
1: É, mas hoje em dia, cara, hoje em dia tá meio esquisito isso aí, viu, cara? Hoje em dia o negócio tá meio diferenciado, a galera tá meio, sei lá, viu? Eu não sei não, viu? Onde é que vai parar desse jeito? Eu vi uma reportagem esses dias que a Relação Z tem preguiça de fazer o Vucu Vucu. Se tem preguiça de fazer isso, imagina as outras coisas.
6: E outra coisa, Diego, essa mulher lá de hoje tá muito moderna, cara. Tipo, a mulher tá lá fazendo um babão no cara, chupando o cara. Daqui a pouco quer beijar a boca do cara, meu. A minha boca, não.

Olha lá, o Didi. O Anônimo. Ele mandou o seguinte: já que a mulherada quer independência, elas que trabalhem também. Nada de homem sustentar. Elas nasceram com dois braços, duas pernas, pode trabalhar e sustentarem sozinhas. Assinado DJ Anônimo. Você concorda com isso? Ah, mas eu não falei teu nome, mano. Eu falei de dia 9.

0: concordo plenamente com o Edinaldo, hein, Diegão? E outra coisa também, ó, vê se novinha tá reclamando com falta de homem aí. Quem tá reclamando de falta de homem é essas mulheradas da madrugada aí que tá com 3, 4 filhos pra criar. Quem é que vai segurar uma bomba dessa aí? Porteiro trouxa parece que não tem mais não, acabou, hein?
1: E outra, digo mais, cabelo na testa pra minha franja.
2: Verdade, esses homens que ficam criticando mulher, né? Ah, porque é barriguda, ah, porque tá com as tetas caídas, ah, porque tem pelo. Eu já comi torresmo com muito mais pelo, presta atenção.
3: O comedor de torresmo peludo.
4: Melão maduro, saco de joá.
3: Torresmo de rolo? De rolo?
5: Mulherada da madrugada tá trabalhando, tá sustentando os 3, 4 filhos dela, que muitos homens como você deixou ela na mão, que não fez o papel de homem e também não fez o papel de pai. Só isso, nada mais. E aí, Caipirão, você é dos meus.
3: Vixe! A mulherada da madrugada está trabalhando. Porque homens como você, que são uns bosta, não sustentam nem os próprios filhos que faz. Nossa, agora sentiu, hein? Agora sentiu, hein?
1: Arrombado.
3: Calma, Caipirão.
1: Arrombado.
3: Calma, Caipirão.
6: Bom, eu vou falar por mim, Calica. Eu tenho 3 filhos criados já e casados, e eu estou trabalhando no QAP, sou segurança patrimonial, e me sustento, e não preciso de dinheiro nenhum, de homem nenhum. Eu preciso de um amor.
3: Ai, que bonitinha, que bonita. A Calica precisa de um amor, gente.
1: É um bando de arrombado mesmo, é verdade.
3: Para, Caipirão.

0: Malika, três filhos trabalhando na madrugada? Ah, descobri porque você tá solteiro.
1: Fala a boca.
2: Falo que você sente por mim.
3: Quem viveu os anos 80 e os anos 90 pode dizer que viveu o extraordinário. É top demais. As lembranças.
1: É verdade.
3: Essa cuequinha aí vinha lá numa caixinha, né?
1: Hã?
3: Da Zorba.
1: Ah, é, vinha.
3: Do passarinhozinho amarelinho. É muita coisa legal, né?
1: É.
3: Eu quero só falar pra esses homens aí que estão falando isso, que quando eles conhecem a gente, nós mulheres por aí, eu ou outras, estamos cheirosas,
1: presta
3: cabelinho
1: atenção.
3: Chega, brilha.
1: Presta atenção, né? Aí, vagabundo.
3: É a sobrancelha bem arrumada.
1: Presta atenção no que ela vai falar agora, vagabundo.
3: Sorriso lá no gloss.
1: No glúteo.
3: É, toda perfumada, toda cheirosa.
1: Presta atenção.
3: Aí ele acha que aquilo dali é eterno. Não.
1: Não.
3: Não é eterno, não. A gente fica feio assim.
1: É.
3: Fica com estria, com celulite, com olheira, cabelo assanhado, roupa de mendigo quando tá em casa.
1: Não, mas também não.
3: Mas quando a gente sai pra passear, pra se divertir, pra conhecer homem de verdade, a gente vai lá e dá aquele trato. Agora o homem acha que a mulher é só objeto sexual, não é. A mulher precisa de carinho, amor, atenção, e que o cara também ajude nela e chegue lá e banque ela. Falei.
1: Pronto.
3: Já dizia Zezé de Camargo, eu não preciso de amor, eu preciso é ser amado.
1: Tome nas peito. É isso, é isso, é isso. Tome nos peito. Eu concordo. A mulherada tá que tá hoje, hein?
4: Ô, Diegão, esses caras que estão falando, deve ter um monte de filho e não tá bancando nem os filhos que tem. Aí fica falando da mulherada que tem filho e banca os filhos, e banca elas, ainda que se deixar, banca outro homem. E os caras não chegam nem pro vamos ver. Ai, me poupe, vai dormir, vai trabalhar.
5: Diegão, esses homens não entendem nada. Eu falei que eu tenho três filhos, mas já são casados. Eu não tenho filho pequeno. Eu moro sozinha. Deixa eu falar, Diegão, avisar para Tânia e para quem mais quiser entrar no grupo. É tati.perigosa_. Tá? Para participar lá das resenhas. Quem quiser, gente, entra aí.
1: Tá bom. Cadê a Tati, hein? Falou que ia me deixar faca hoje aqui, não deixou nada. A Tati parece política também, ela.
6: Já falei pra você, piranha.
1: Pera aí, eu coloquei a música no momento errado. Olha só como é que é o time errado de colocar a música, pera aí.
6: Pera aí,
1: não coloquei a música no, a música errada. Só um momento, gente, pera aí, só um momento. Não, eu coloquei errado, foi mal. Não, olha só como é que é perigoso você dar o play em qualquer coisa, né?
7: Pra vocês saberem, esse grupo da Tati aí é o grupo das feministas, viu? Só tem carente, só mulher carente.
8: Aí umas mulheres defendem e daqui a pouco eu solto uma bomba dessa pra cima, né? Já cai no limbo.
1: Vamos ver qual é a bomba.
8: Eu perdi metade do assunto, porque eu cheguei agora há pouco e eu tive que sair buscar as vaquinhas aqui, né, gente? Você sabe que o mundo não para, ele continua girando. Falando em pilha e essas coisas, ontem tava um assunto na rádio com o Homem Vinheta e o Tadeu, sabe? Eles falando da Cláudia Ohana, que naquela época tinha muito pilha, né? Eu lembrei de um ditado antigo, sabe? É, olhou, sorriu, mandioca no bombril.
1: É, ué. Já caiu no conceito das mulheres.
0: Agora você foi pior que aquele cara puxando um rapazinho sem mão pra cantar aquela música na palma da mão.
9: Vou dar minha periquita pro DJ.
1: Pô, tem um amigo meu que chama Zé Gonçalves. Depois você procura esse vídeo aí. Ele é cantor, canta muito, Zé.
9: DJ Juninho.
1: Mas ele tava fazendo um show, acho que era no Vila Country. Não sei se era lá, não sei onde era. Aí tem um menino que ele sempre vai nos shows dele, né? Que ele não tem uma mão. Aí o Zé tava cantando aquela música do Zezé.

Daí ele foi lá na hora e pegou o cara pela mão, velho. Você acredita? Bom, não tem nada a ver com o assunto também. Deixa pra lá, deixa pra lá. Deixa pra lá, deixa pra lá. Né? Oh, deixa eu mandar um beijo pra Lucimara. A Lucimara falou o seguinte: ô, Lucimara, manda áudio que a gente gosta de ouvir a tua voz. Mas ela falou assim: Diego, não tem nada melhor do que sexo com amor, aquela química verdadeira de tirar o fôlego. É, se eu não desejar meu parceiro de escorrer lágrima dos olhos de tesão na hora H, melhor nem transar. Olha, a Lucimara tá com o diabo, hein?

Diegão, e outra coisa, hein? Essas mulheres aí que falam, ah, meu filho já tá velho, tá criado, 16, 17 anos. Pior ainda. Pior ainda que esses caras aí vai querer te intimidar, vai querer ir pra cima, qualquer coisinha quer ir pra cima de você. Tudo aí que é pior ainda que é forgado. É bomba. Tá com...

0: Calica não concorda com você, não.
1: É, fica com tudo isso aí que ela falou, Diegão. Inclusive com cheiro de derby vermelho.
0: Ei.
2: Pronto, agora apareceu também os bunda mole. Tudo bem que eu tenho um filho de 29 anos, né? E é o mais velho, agora os bunda mole aparecem. É por isso que eu tô solteira. Porque os bunda mole ficam com medo.
0: Ih, moça, o moça acabou de mandar a frase aqui, ó. Pergunta pra Calica se 30 anos é velho ou novo pra ela. É a idade do filho dela, ô. Tem 30 anos, filho. Mas também, peraí. Você tem 40 e quantos? 46. O filho tem 30, então com, né, 16 aí. É, começou cedo, né, ô Calica? Será que você vai ser a minha mulher ou preta? Preta, fala pra mim. Ah, como é mesmo,
2: mano? Diegão, vou te falar a real. Eu tava num aplicativo, eu fiquei com 3.
0: De uma vez só?
2: Três caras. Ah, os três tinham 27. E eu saí. Saí um dia com um, outro dia com outro. E eu gosto.
0: Peraí. Só um momento. Agora. Eu tava defendendo. Como é que ela. Eu acho que eu entendi errado. Só um momento. Como é que é? Peraí, deixa eu ver de novo. Eu entendi errado, gente.
2: Ô, Diegão, vou te falar a real. Eu tava num aplicativo, eu fiquei com 3. Eu conheci 3 caras. Os 3 tinham 27. E eu saí. Saí um dia com um, outro dia com outro. E eu gosto de homem novo. E 30 anos, pra mim, é ideal.
0: Então, gente. Aí ela perguntou no começo da conversa lá, o papo foi com ela, velho. Por que que ela não consegue um relacionamento, uma coisa mais séria, que os homens tão frouxos, né, velho? Eu não tô falando nada, eu só achei que eu tinha entendido errado.
2: Eu conheci 3 caras, os 3 tinham 27, e eu saí. Saí um dia com um, outro dia com outro, e eu...
0: tá bom. Tá bom. Vai, seu bezerra.

0: 16 foi quando ela engravidou, né? Começaram, ela começou bem antes, deve ser uns 12, né?
1: Cala a boca, caipira.
2: Não quero mais para mim aquela falsa mulher.
3: Ô, Calicas, tá certíssima. Eles vão dar a vida pra mostrar serviço. Tá empregado ou não tá empregado? Problema deles. Fez o vucu-vucu direito? Tá tudo certo. Fez você ir até o céu e voltar? Beijo e vamos embora.
1: É isso aí! É isso aí, pô! A Tânia é da... Olha, eu gostei da Calica e da Tânia. É o seguinte... Faz igual o homem faz. Ó, a Stephanie passou aqui de novo. Ela não fica não, não. Foi buscar café não sei aonde. Só pra avisar todo mundo aí. E pra avisar o fofoqueiro que fica mandando mensagem pra ela. Fala de novo, eles falaram que você foi lá buscar café e...
4: Só sei que a mulher é igual a cobra.
1: Então, mas deixa eu falar um negócio aqui, gente. As mulheres tão, tem que fazer igual os homens mesmo. Usa bem. Depois manda embora. Ainda chama o Uber pra ele. O homem não faz. Tem homem que faz isso, né? Vai lá, pega, vai, vamos lá pra casa. Faz o que tem que fazer. Paga um lanche no Mac e manda embora. Eu vi um vídeo de uma mulher fazendo isso esses dias. Exatamente isso. Pagou o Uber e foi embora. E ela conta essa história, né? Olha, eu fiz exatamente igual os homens fazem. Trouxe aqui em casa, usei bem usado, dei um lanchinho e agora ele tá lá no Uber que eu chamei e tô mandando embora. É só pra ele se sentir como é que a gente sente. Aí cortou a cena pro cara, o cara feliz da vida fazendo uma baita festa.

0: complicado, pô. Ele é meia dura, ela quer sair pegando em geral. A mãe também pega ele, larga de mão. Ah,
1: pera aí, cara, pera aí. Por que que o homem pode pegar geral e a mulher não pode? Ah, para com isso. Ah, vamos abrir essa cabecinha, vamos? Vamos abrir essa cabecinha, vamos?
2: Veneno, veneno do bem e do mal, oi, adocica meu amor.
1: Ah, por que que o homem pode pegar geral e a mulher não pode? Queria saber isso aí.
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1: Não tem nada a ver.
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3: Eu conheci três caras, os três tinham 27 e eu saí. Saiu um dia com um, outro dia com outro.
1: Pronto, três caras. Os três tinha 27. Saiu um dia com um, outro dia com outro, outro dia com outro. Pega geral mesmo.
3: Fora que ainda fica mó amigão do meu filho.
1: Tá lá.
3: Não, calma aí, filho. Um de cada vez.
1: Tá bom.
3: Não é assim, não foi os três.
1: Ah, não foi os três de uma vez? Ah, não foi os três de uma vez?
3: Então, mas os velhinhos ficam morrendo de raiva, porque os novinhos dão conta. E esses dos 27 até os 35, isso é coisa de louco. Ah, mas o Diegão, eu pego mesmo. Lá no aplicativo, os Nutella tudo quer as coroas. Eu pego mesmo.
1: Ah.
3: E pego só os novinhos, 27, 32 anos.
1: Ai.
3: E é isso.
1: Ó, pra Calica tem que ser de 27 a 32. Ô, Calica, você autoriza fazer 10 segundos com você pra mostrar você? Não, porque a Calica não parece a idade que tem. Quer ver quem que a Calica lembra? Ela lembra a... Quem que ela lembra, gente? Ela lembra uma atriz americana, esqueci o nome agora. Mas ela é, ó, loira, cabelo... Como é que... Pode mostrar, Calica? Se você autorizar, eu faço.
0: Ela lembra...
3: Eu autorizo, mas amanhã, porque agora eu tô em plantão, no posto, e não posso.
1: Não, mas não é você, é a tua foto. É só foto tua. É só foto tua, pode?
3: Pode sim.
1: A partir de agora, então, prepare o seu coração que o bicho vai pegar 10. Não, é rapidinho, gente, rapidinho. Porque já é 4 da manhã também. Vai. Calica, estão pedindo teu Instagram aqui também. No Instagram, arroba Diego Lopes, no último perfil. No último perfil, no último... Hã? Stories? As fotos da Calica. Ai, Calica. Não tem uma música que fala assim? Ai, Calica, ai, cara. Ai, Calica, ai, caramba.

0: Alexi Gonçalves.
1: Cala a boca, não é não. Cadê, cadê, cadê? Ah, tá. Eita, pô. Ei, ei, ei. Ei, pode mostrar essa, Calica? Pera aí, só um minuto. Eita, cara. Não, mas não parece que tem 40 e pouco. Peraí, peraí.
2: Agora, você me diga uma coisa, Diego. Você é um macho velho, raiz. Se você fosse solteiro, você sairia com a Thalita?
1: Que Thalita? É Calica. Não, é, não, não existe essa possibilidade, esse pensamento pra mim.
3: Fala, Diegão, boa madrugada, como é que é? Tu sai da noite, cara, agora eu tô de dia, eu virei caminhoneiro, tô na estrada.
1: Diego. Ô, Nelsinho.
3: Agora eu tô aqui no posto Sakamoto. Voltou agora, foi?
1: Tá no Sakamoto.
3: Sai da noite, Diego. Graças a Deus.
1: Tá no Sakamoto, né, vagabundo? Eu sei o que, que tem no Sakamoto. Eu morava em Guarulhos, não esquece, mano. Essa hora no Sakamoto, eu sei bem o que você tá caçando aí. Ô, Calica, essa aqui que você mandou, essa que tá das tatuagens aqui, pô, na cama... Essa da cama pode mostrar, Calica? Não, essa na cama não pode. Pode? Pera aí. Ela vai mandar áudio. Não, manda áudio, Fábio. Essa da cama pode? Manda áudio aí, Calica. Só pra nós. Sei lá. Ai, mas pica. Pera aí, deixa eu... Eita. Olha as pintinhas. Vai, Calica. Tô só esperando teu áudio aqui pro pau torar. Atenção.
4: Pode, Diegão. Pode mandar todas aí. Deixa eu passar meu Insta. É Calica com...
1: Tá. Daqui a pouquinho. Depois dos nossos comerciais.

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2: Band FM, 4:03, um ótimo dia pra você até as 5 da manhã. Vamos lá com o nosso Band Coruja que está no ar, a madrugada mais gostosa do Brasil. Por aqui é o seu amigo Diego Lopes te fazendo companhia. 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

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Manda lá piada ruim e não esqueça de mandar lá depois, escreve piada, lógico, e depois nome completo, bairro, telefone e data de nascimento, beleza? 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

0: Fala, Diegão, DJ Fernando aqui na sintonia. Diegão,
1: fala.
0: Vou contar a piadinha aí do bêbado com a freira, hein?
1: Tá bom.
0: Bêbado tava saindo do boteco aí, indo pra casa, né? Já tava meio chapadão.
1: Cuidado.
0: Tombando pros dois lados. Aí o boteco era perto de um convento. Bêbado viu uma freira passando na calçada assim, na mesma calçada que ele. Aí ficou olhando assim, sério, pra freira assim, e foi lá e ó, desceu porrada na freira. Soco na barriga, na costela, chute, derrubou a freira no chão. Na hora que a freira já tava agonizando, o bêbado olhou assim pra ela e falou assim: é, eu esperava mais de você, Batman. Tamo junto, Diegão, vamos que vamos. É nóis.
1: A piadoca do Fernando. Da freira, tá valendo, beleza? Não esquece de mandar piada, senão eu não sei se é áudio idiota ou se é piada, tá bom? Vai.
2: Fala, Diegão, beleza? Desde aí, de Jaguariúna.
1: Desde
2: aí. Vou contar a pior piada que tem. É, dois loucos estavam conversando no banheiro, eles iam tomar banho, né? Aí um falou pro outro assim: ó, duvido você subir nadando pelo chuveiro. Aí o outro falou assim: ó, não, quando chega lá em cima você desliga o chuveiro e eu caio.
1: Nossa senhora, tá certo que é piada ruim, mas, pela, mas também não precisa caprichar muito, né? Hã? Tá bom, Dejair dos loucos e do chuveiro, tá bom. Dejair é da onde? Da onde você é? De Jaguariúna, né? Tá. Vai mais um.
3: Luciano Santos Porto, motorista de aplicativo aqui, Diego. Vou mandar minha piada ruim aí, tá?
1: Vai.
3: Dois patos na lagoa tava conversando um com o outro. Um falava quá, o outro falava quá. Aí passou um pinto, piu, piu, piu, piu. Aí o pato número um, indignado, respondeu pra ele assim: olá, já tá mudando de assunto.
1: Ah, tá bom, vai, tá bom, tá bom. Tá bom, tá bom, tá bom. Chega, chega, chega. Vamos pra votação agora, vamos, vamos, vamos.

0: Freira. Piada 2 é do Dejair, de Jaguariúna, dos Loucos e do Chuveiro. E a terceira do Luciano, do Pato, dos Pato, conversando. Vai, manda por áudio aí. Não, calma, calma que eu vou postar, tô falando. Calma, vai, votação.
1: Ô Diego, eu não vou votar não. Passa o endereço do Nando Moreno que eu vou mandar uma roupa de café pra ele. Pelo amor de Deus.
0: Cala a boca. Ô, Rafael Oixi, agora que você aparece, tá sumido, hein, cara? Vamos trabalhar, hein, cara? Vai, votação, vai, votação. Um, dois ou três, vai.
2: Piada um, Diego, piada um.
0: Piada um.
2: Põe minha piada depois, hein, Diego, você não põe, ó.
0: Tá bom, piada um da Freira, ok? Vamos
3: lá. Ô, Diego, votar na piada do Batman aí, da Freira.
0: Mais um pra Freira, vamos lá.
4: Ai, eu vou votar no DJ Caloteiro, DJ Fernando.
0: Mais uma da Freira, vai. E a Freira tá ganhando de lavada, hein?
5: Eu até ia votar na piada do DJ Fernando aí, mas lembrando que ele é chamado de DJ Caloteiro, ele não vai ter dinheiro pra ir buscar o café. Meu voto é na piada 2.
0: Cala a boca, ô. Vai, mais uma pro Fernando. 4 votos já. Pera aí, ó.
6: Da Freira, ô Diegão, da Freira.
0: Mais uma Freira. Ganhou a Freira de lavada. É de, como é que fala? De unanimidade? Não, né? Muito bem, ô Fernando, manda aí o nome completo, bairro, telefone, data de nascimento. E aí você tem que retirar o seu kit Nando Moreno na lojinha. Onde que fica a lojinha mesmo, Maratacinha? Onde é que fica a lojinha? Alguém me manda o endereço da lojinha que eu nunca sei. Kit Nando Moreno. 2 xícaras, mais uma garrafa térmica, mais meio quilo de café. Parabéns pro campeão. DJ Fernando, olha lá, pé, fica no Shopping Bom Tantan, tá bom? Mas não esquece de mandar aí os dados aí, tá tudo certinho, tá bom, Fernando? Beleza? É o nosso festival, o nosso campeonato de piadas ruins.

0: Amore!
1: Isso aqui é um fato venéreo, nem é piada, nem nada, mas achei engraçado, vou contar, sabe? Meu filho fez aniversário ontem, né? Parabéns pra ele, lindinho, coisa linda, papai ama, né? Mas quando ele tinha 3 anos, eu pus meu celular pra carregar um dia na tomada, assim, em cima da mesinha. Quando veio, ele passou, pegou pelo cabo, puxou, derrubou no chão, quebrou, sabe? Aí a mãe dele olhou em mim e falou assim, ó, tivesse colocado a capinha, tivesse colocado a capinha, não tinha quebrado. Até hoje eu não sei de qual capinha ela tava falando.

0: M431, Zezé de Camargo e Luciano, a ferro e fogo, bebê!
1: Diga, como você falou pra mim, ela vai falar um oi pra você.
0: Quem?
2: Oi, meu amor, olha eu de novo aqui.
1: Viu só? Tá aqui comigo.
0: Ah, Cassinha, Cassinha. Cassinha, Cassinha. Fala pra ela falar de novo o Instagram dela, onde que não, é, do, não foi pro ar.
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4: Tá, Diego, essa é boa pra nós cantar, hein?
0: Vai.

0: calma.
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0: 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Cala a boca, ó. Para de ligar, ó, cretino. Deixa ele terminar.
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0: Tamo junto, velho lixo. Pronto.
2: Dança! Aí nós raça o chifre no asfalto, hein?
0: Você gosta, né, Nelson? Você gosta.
3: Aí, Diegão, quem eu levei pra casa agora? Não é esses pés de rato desses motoristas de aplicativo, não. Região taxista.
0: Quem é esse aí, Região? É, são moças do... Quem são essas moças, Região?

0: Bebês são bebês? Ex-bebês?
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0: Hã? A BBB, ex-BBB, ela é ex-BBB? Qual que é o nome dela?
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0: Oi.
1: Começou a festa.
0: Sammy e Milena. Eu não assisto BBB, mas é famosa, né? Olha que legal, mano. A Sammy e Milena. Manda um abraço pra elas aí. As ex-BBBs estão ouvindo nós no carro do Região. Um abraço pra ex-BBB, Sammy e Milena. Obrigado pela audiência aí também, tá bom? Gente fina as meninas. Ah, boa, beleza.
2: Aquela Milena baixinha, chata do caralho, é essa daí?
0: Não sei, velho, não sei. Ela é baixinha, de óculos.
3: Ô, Diegão, quando o velho do Liz for cantar essas músicas, tem que colocar o John Tatu pra cantar junto com ele. Essa música aí combinou com o John Tatu, parece que falou a história do John Tatu. Falar nisso, cadê ele? Cadê ele? Balançando.
4: São as duas, a Sammy e a Milena. A Sammy é da hora, viu, meu? Magrinha, falsa magra, viu? Falsa magra, Diegão. Região tá que se dá pra casar.
0: Falsa magra.
5: É a Milena Peidorreira? A Milena Peidorreira do BBB? Que loucura.
0: Pergunta aí, ô Região.
5: Eu peidava no carro dele.
0: Região, pergunta se ela peida pra Milena. Estão perguntando se ela é a Milena Peidorreira.
6: Milena é aquela chata lá, Diegão, que colocou água suja lá pro cara beber. Essa porca.
0: Para que ela tá ouvindo, tá louco?
7: Milena Peidorreira, cabelo encebado e não gostava de tomar banho. Olha que mulher zona
0: para
7: essa.
0: Para de falar da menina, ô cara.
1: Cadê
8: o biscoito? Eca! Oi, Diego, tá na hora do boi.
0: Ah, é verdade, é verdade.
9: Não podemos esquecer de quem, meninas?
10: John Tatu, aquele corno.
0: Chegou, vai. Vamos lá, então, vai. As meninas já sabem, olha.
11: Eita, mangangá.
0: Cadê o Tatu, hein? Ah, tá chegando.
11: Ei,

0: Irã Duarte, Michael Dantas, Edinaldo Flácido, motoristas da Policarpo, Colúmbia, marido da Tânia, ei!
1: Cuidado.
0: Pais de pet, cala a boca, idiota.
1: Cuidado, ele...
0: Mestres da Ati, Joaquim da JT Alves.
1: Corno, dá nele.
0: Locutor uma... Tramontina, Ceará do Leite, Ale Fenomenal, motoristas da Maroni. Calica que saiu com três machos.
1: Mas é meu amigo.
0: Todos os garimpeiros são corno.
1: Mas é meu
0: Alisson, amigo. Os garimpeiros têm dinheiro, hein? Tamanho. É verdade que a cozinha do garimpo é uma zona?
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0: Porteiros da Lindmax de Sorocaba, Canelinha de Sabiá, Alexandro Moreno, Nelsinho Padeiro da Coimbra, Errando César, Júlio Tassini, DJ Caloteiro, Davi do Macarrão Bravo, porteiros da Globo Master, Marquinho Muriçoca, Véio do Lixo, Salsicha Pica... Pera aí, ó. Salsicha Ajudante,
1: mas voltou depois.
0: Mara Tassini, Davi Bora Bora,
1: mas voltou depois.
0: Divino Motorista, Luiz do Uber, Montanha de Diadema, Maicon das Lavagens, Matheus da Injetora, goleiro não sei da onde, Léo Papaveia, locutor que pega, cala a boca, Roda Murcha, Pedrão Rocha, Wesley, já tá passando muito rápido, Douglas Mazé Marquinhos, Ademir Transporte, Chassi de Grilo, Sargento Garcia, motoristas da Panex, Boca de Curimba, Gil Bolo, meninas do BBB, Milena Pedorreira, Léo da Vencom, Fox, Vini Simplício, Rogério Gaudêncio, vinheta que usa cueca sem elástico,
1: amigão.
0: Marquinho Tico Tico,
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0: Motoristas da Cutrale,
1: 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Finge que não sabe.
0: E... Pai do Stitch, vai você pro inferno.
1: Falando, é do corno
0: manso. Locutor que anota prêmio.
1: É do...
0: Eu anotei, ô papau no.
1: É do corno manso.
0: Paquitas da Mel. Diretoria do Corinthians. Não, não põe o nome do Stitch, não.
1: Menino que só comeu.
0: Ei, motoristas da saúde de Teodoro, Cleiton Queimador de Bauru, todos os operadores de colheitadeira, Eduardinho da VJ, porteiros da Q2, Caipira que usa plug, Cara de Neca, Ronco. E é claro que não podemos, não podemos esquecer dele. Não podemos esquecer.

0: perigosa. Você tá com o couro cru, quer dizer, o seu couro tá virgem, né? Aí tá machucando, é isso, Diego? Viado.
1: Não entendi nada.
2: Já passa pra lá, boi velho nojento.
1: Vai pra lá, boi velho nojento.
2: Jaqueta mangangá.
1: Jaqueta mangangá.
2: Já passa pra lá, boi velho nojento.
1: Vai pra lá, boi velho nojento.
3: Vou me dormir. Aí é bom, eu me dormir.
4: Se ela, não, já deixei ela, né, cara? Se ela peidar, eu ponho pra dentro.
1: Pera aí, Regão. Calma, Regão.
5: O homem tem que pegar a mulher, Diego. Tem que pegar pra cabra.
1: Pera aí.
5: Tatu, tatuzão, taturinga aí, Diego.
1: Tatu, taturinga aí.
6: E a foto, Diegão, e a foto?
1: Que foto?
6: A foto no Instagram que nós tá esperando.
1: Ah, é verdade, peraí que eu já vou lá.
7: E não podemos esquecer do Renan do Papai Noel, árvore de Natal, cesto de galho, galho de fazer sombra, rinoceronte
1: de... Caraca, velho.
7: 50 metros de galho, John, John, um pouquinho de fimose, né? John, John, mama deitado, John. John Tatu, caiu.
1: Eita, poxa.
8: Não podemos esquecer do John Tatu e das meninas da Love Night.
1: As meninas da Love Night. Muito bem, muito bem, muito bem.

Alô? Nossa, que é isso? Alô? Alô? Alô? É, estamos sem linha? Pera aí. Nossa, mas tá ruim esse negócio, hein? É, deixa eu tentar.

0: Não.
1: É fenomenal, fenomenal.
0: Diego, tem bombas aí, pode pôr explosivo aí, que é...
1: Não, mas não é, não vai falar de novo do Portioli.
0: Não, Pedro, não, agora é bombas novas.
1: Nossa, mas tá muito ruim o telefone, velho.
0: É bombas novas, Diego.
1: Você tá no Bluetooth, não?
0: Não, tô sem o Bluetooth.
1: É, eu acho que é aqui mesmo que tá ruim. Bom, não, vamos lá.
0: Tô te ouvindo perfeitamente, viu? Bochecha pra trás.
1: Tá, a bochecha pra trás, o que que é bochecha pra trás?
0: É, porque a bochecha pra trás e pisco o olho ao contrário.
1: Pisco o olho ao contrário. Tá bom, vamos lá. Qual que é a primeira bomba de hoje? Vamos lá.
0: A primeira bomba do ano, a Carol Lecker foi demitida do SMT, né?
1: Quem?
0: Carol Lecker.
1: Carol Lecker?
0: É, que ela falou mal da Eliana, né? Você soube da treta, não soube?
1: Não, não.
0: Ela falou mal da Eliana, que não foi de audiência, perdeu pro Portioli.
1: Ah, mas ela é o quê, a Carol Lecker?
0: É, influência. Ela participou da Fazenda.
1: Ela
0: participou da Fazenda.
1: Nossa, mas tá muito ruim o telefone, velho.
0: Ela participou da Fazenda, mas eu não tô ouvindo.
1: Tá, então vamos lá, vai, mais uma.
0: E tem a Sônia Abrão, né, que eu já dei um furo aí, que foi pro SMT. Só que agora tem outra bomba, Cristina Rocha na Fazenda.
1: Ah, ela vai estar na Fazenda? Ah, você já deu a escalação da Fazenda já?
0: Já, eu falei do Leão na Fazenda. O Leão Gilberto Barros, pra quem não sabe.
1: Mas ele tá bom pra participar da Fazenda? Ele tá velho já.
0: Não, mas ele vai fazer acorrentado em você.
1: Acorrentado em você, mas ele tá velho já.
0: É, mas ele vai rugir lá com as leoas, né?
1: É, ele vai mesmo?
0: Vai, já tá confirmado, já tá confinado já.
1: Ele confirmou?
0: Confirmou, ele tem até, eu sigo ele no Instagram.
1: Ah, é?
0: Sigo ele no Instagram, eu sou um cara informado. Então ele já tá lá na Fazenda.
1: Quem mais
0: ele
1: de legal vai estar tá lá?
0: Antes que você me pergunte, ele vai ganhar? Não, não vai ganhar.
1: Ah, mas você já sabe até quem vai ganhar?
0: Já sei quem vai ganhar. Já vou dar um furo agora.
1: Quem vai ganhar? Vamos lá, atenção, o ganhador ou ganhadora da Fazenda, quem será?
0: A Boing Boing.
1: Quem?
0: A Boing lá, que foi mordida pelo Pitbull, foi arrancada a metade do forebis dela lá.
1: Bang Bang?
0: É, ela tem um silicone na bunda e o Pitbull mordeu e furou a bunda dela.
1: Meu Deus do céu, gente!
0: É isso é verídico, isso aí...
1: Ela é o quê? Ela é o quê? É influencer também? É, todo mundo é influencer agora.
0: Ela participou do Super Pop... Você vai lembrar dela, Boing Boing.
1: Ah, Boing Boing! Ah, eu lembro dela, que tem uns mamazão.
0: Ih, você vai lembrar dela, tipo, mordeu a bunda dela, ela perdeu o silicone.
1: Nossa, mas ela também é velha já, né? Ela já...
0: sabe aquela Penélope Farmosa lá, que participou da MTV, também vai estar lá.
1: A Penélope que você fala é a filha do Renato Nova.
0: É, a que fez a MTV. Você lembra da antiga MTV, não lembra?
1: Lembro, lembro.
0: Então, eu acho que o Brasil inteiro lembra. Então ela vai estar lá. Vai estar lá. É tudo furo exclusivo. Até o cabeção da Malhação vai estar lá.
1: Ah, é?
0: É, eu tô dando um furo em primeira mão.
1: Mas quem vai ganhar, então, vai ser a Boing Boing.
0: É a Boing Boing. Não tem... É porque não tem outro, né? Vamos falar a verdade aqui pra nós. Não tem outros melhores.
1: Tá, e quem mais vai estar?
0: É, esse daí, Cabeção, aquela que, a Namara, que fez o Big Brother lá.
1: Nossa senhora, mas também essa Fazenda, vou te falar, viu, é só resto de outros...
0: Que não foram. Só que agora tem outra bomba, Diego Lopes.
1: Outra bomba?
0: O Léo Dias vai pra Globo.
1: Ah, não acredito.
0: Vai fazer a doença do famoso, garotinha.
1: Ah, não acredito.
0: Acredito, eu sou tão furo. Nem ele sabe disso, eu tô sabendo mais que ele.
1: Ah, nem ele tá sabendo ainda?
0: Eu tô sabendo mais que ele.
1: Léo Dias na Dança dos Famosos.
0: É, na Dança dos Famosos, foi chamada.
1: Vamos
0: foi
1: ver
0: chamado, se... Foi chamado e ele tá pensando se vai ou não.
1: Será que tem cachê essas coisas ou não?
0: Tem, não faz ninguém, né?
1: Mas ele não precisa de dinheiro.
0: Eu poderia levar você e a Grave, né? Com a bochecha pra trás.
1: Eu sou bom na dança, hein? Ela também.
0: Não, mas um de você, Diego, que você tem, faz, não sabe fazer a dança do Michael Jackson.
1: Ah, eu fiz sim, eu fiz.
0: Mas aí você podia apertar a bochecha da Grave, né?
1: Ó, estão te chamando de fenomenal sensitivo.
0: Muito obrigado pelo carinho. Ah, fala nisso, gente. O Carlinhos de Dentro falou que o presidente aí não vai ganhar a eleição, viu?
1: Ah, não?
0: Falou que não ganhou o carnezinho dele.
1: Ele falou? Quem que vai ganhar? Ele falou?
0: Ele falou que é o filho do Bolsonaro.
1: O filho do Bolsonaro vai ganhar.
0: É, ele cagou lá na live lá.
1: Ô, oh, meu Deus, o Carlinho não acerta uma, velho.
0: É, não, ele mas fala... é importante que tá dando crítica, hein?
1: Ó, estão falando que o Rafael Pilha vai também.
0: Não, o Rafael William já ganhou a fazenda, ele não quer.
1: Ah, não vai?
0: Ele já ganhou a fazenda, Diego.
1: Ó, Lopes. Cotados para a fazenda, tá aqui, mandaram aqui. O Gilberto Barros. Mari.
0: Eu já dei um furo, isso aí já pula.
1: Mari Malandro?
0: Eu nem conheço esse cara, mas eu acho que se tá aí.
1: É não é um vai. Cara, é mulher, é mulher, é mulher.
0: Tá, mas eu não conheço, então não sei nem quem é.
1: Ike Duarte, quem é?
0: Deve ser algum influencer, não é?
1: Malevola, quem é Malevola? Malevola.
0: Não conheço, eu não conheço.
1: Ó, não conheço ninguém também. Alex Mendes, não sei quem é.
0: Eu só conheço o Gilberto Barros, não lembro.
1: Ó, Giovanna Gold, não sei quem é. Renan Oliveira, não sei quem é.
0: Eu sei que o Dentinho lá do... O Dentinho tá sendo especulado, o ex-jogador, né?
1: A Thaís Carla vai?
0: Eu acho que vai. Se tá aí na lista, eu acho que vai.
1: Rapaz do céu. É, Christian porque, Chaves, Daniela Dantas...
0: Coisa, é verdade que o Hulk Magrelo vai participar aí da Band no evento?
1: Não sei, não tô sabendo.
0: É, então eu tenho várias notícias da Band aí da rádio. Por notícia que faz também da...
1: Olá, Lara Silva, eu sei quem é Lara Silva.
0: Que eu já... Lara Silva, eu sei mais ou menos.
1: Eu sei que eu já apresentei um show dela uma vez. Não conheço mais ninguém. Sim. Daniel Sterral, Tati Sindel.
0: Não sei quem é Medina, também tá sendo especulado. O tal de Medina aí.
1: A Tati Sindel, eu sei quem é também. Eu sei quem é.
0: Essa daí eu sei mais ou menos, mas não me simpatizou com ela, não.
1: É, a Juju Franco, não sei quem é.
0: Eu sei que a Cristina Rocha tá sendo especulada, né?
1: Não, de famoso mesmo, famosão mesmo, só tem o Gilberto Barros, gente.
0: Não, do Gilberto Barros eu fui o primeiro lá do furo aí, e ninguém deu crédito.
1: Mas será que ele vai mesmo?
0: Não, ele tá, já tá confirmado, ele já tá confirmado, já tá lá dentro.
1: Meu Deus, gente.
0: Já vai soltar o rugido. Tá só bom. Que ele não ganha, né, tá? De capa nós, né? É o Leão. Ó, oh, mas deixa eu dar uma dica, um puro bom aí. O Portolini embora lá pra outra emissora.
1: Vai.
0: Poderia contratar o Leão, né? Pro Canal 4, né?
1: Não. Que mas Canal 4?
0: As Leoas, não ia. Ia ser legal, cara.
1: Qual que é o Canal 4? É o SBT?
0: É o SBT lá com o Domingo Legal. Ia ser legal.
1: Ó, oh, estão falando que você não falou que o Chimbinha vai. O Chimbinha vai.
0: Ah, mas o Chimbinha, gente, ele não vai porque ele não pode beber.
1: Ah, não ia? Não pode.
0: É, tem que... porque ele tem problema grave de saúde. Ah, então ele não pode.
1: Mas tem que beber pra ir pra
0: não, é porque tem acesso lá, a pessoa bebe e perde o controle, entendeu?
1: Ah, entendi.
0: Ele não pode.
1: Ah, quando ele bebe, ele perde o controle?
0: É, ele perde o controle. Isso é sério, gente. Tá na mídia, não é eu que tô inventando, tá na mídia isso aí. Depois vocês pesquisam aí.
1: Tá bom. Valeu, Ale. Abraço, no Ale Fenomenal. O nosso repórter especial, Ale Fenomenal, com notícias do mundo dos famosos, das celebridades, é aqui, no Band Coruja. Muito bem. É, deixa eu ver o que é agora.
2: Não, Diego, pode até ir lá pra dança do famoso, mas te agrada, fica no sofá em casa assistindo, né? não pode ser casalzinho assim.
1: Ah, não?
2: Ele tem que dançar, é com uma dançarina daquela que tinha lá, tipo, do Faustão, sabe?
1: Cala a boca.
2: Pra nós ver a morte dele depois,
1: cala quando
2: ele
1: chegar boca. Em casa. Cala a boca, se for do Faustão, tudo bem, não pode ser do Leonardo. Aí você me arrebenta.

0: Alô?
1: Alô?
0: Quem é?
1: É Manuel.
0: Quem?
1: Manuel.
0: Manuel?
1: Sim.
0: De onde, Manuel?
1: Aqui de Piauí.
0: Ah, o Manuel do Piauí aí! Como é que tá, Manuel? Tudo na paz?
1: Rapaz, tá assim, mais ou menos.
0: Por quê? O que aconteceu, Manuel?
1: É porque tu, enquanto tu tava de férias, tu passou quase 2 meses de férias.
0: 2 meses não, pô, foi 30 dias.
1: Assim, mas.
0: Assim, quase 2 meses afastado da madrugada, sim, é verdade.
1: Foi aí, eu tava participando de outra emissora aí, sabe?
0: Aham.
1: Uhum. Aí, eu participava 2 vezes por semana, aí. Apareceu uma pessoa lá, sabe? Imitando a minha voz, se passando por mim, sabe?
0: Tá.
1: Na raiz lá, eu pelejei pra poder explicar pro locutor que ali não era eu, aquela pessoa lá. E ele não acreditou no outro cara lá que tava passando por mim.
0: Ih, caramba.
1: E não acreditou em Deus, sabe?
0: Eita, nós.
1: Aí tá com 8 dias que eu não passei mais da rádio mais e nem ouvi mais. Aí eu voltei pra rádio Band de novo.
0: Isso, fica aqui com nós que tá bom. Não liga não, o povo imitar, sei lá, o Manuel. Aqui eles imitam nós lá também. Tá tudo certo. Os ouvintes imitam você e eles imitam nós. E tá tudo bem.
2: Muito emocional.
0: Ah, peraí, Davi. Ó, Davi. Ó, o que fizeram pra você aqui, Davi.
3: Começa agora Momento Motivacional com ele, Davi. Bora.
0: Cadê? Ah, mas daí não tem como. Peraí.
4: Diego, aqui é Manuel. Eu sou verdadeiro Manuel.
0: Olha lá. Olha quem tá te imitando aí, esse menino. É os seus fãs aí. Calma aí, gente. Cadê? Perdi o Davi. Pera aí.
2: Ô, Diegão, eu tô sentindo que tá picotando o rádio aqui, tá cortando a fala. Será que é só o meu ou tá geral?
0: Não sei, cara. Pera aí, deixa eu ligar pro Davi aqui, rapidinho. Não vai dar tempo. Por aqui mesmo, Davi, vai. Pera aí. Calma aí.
2: Bora, Diego.
0: Bora lá, baixa o som aí e qual que é o teu...
2: Eu tô aqui fora, meu, aqui fora mesmo.
0: Olha, agora tá bom o som, hein? Agora tá bom.
2: Vamos lá, então.
0: Vai lá.
2: Vamos lá, dessa vez não sou de conformista, vamos conformar.
0: Conformista?
2: O que nós temos.
0: Tá.
2: Porque realmente nós temos que dar graças a Deus.
0: Motivacional para se conformar.
2: Então, às vezes, tenta pesca, tão mal, entendeu? E nós, sabe, ainda tem força para andar, para fazer as coisas, entendeu? A verdade é essa, para lutar e trabalhar, entendeu? Então, dá graças a Deus pra sua vida, não reclame. Sua vidinha pode ser que for, mas você tá vivo, tá vivendo ela, entendeu? A verdade é essa, trabalhe, lute... Queira fazer o seu melhor de si. Pra chegar lá também. Por exemplo, se você tiver uma televisão, de graça ter ela. Ver um som, de graça ter ele, um celular também. Porque se você tem aquele sonho de consumismo, um dia você vai chegar lá. É aos poucos você chega lá. Sempre encaixando a vida aos poucos. Se conforme o que você tem. Porque um dia você chega lá através da luta, da batalha e também da espera. A espera que faz o homem, que faz a mulher pra chegar onde ela quer chegar. Entendeu? A verdade é essa.
0: Muito bem. Muito obrigado, Davi. O nosso motivacional de hoje falando de conformismo, ou seja, pra você se conformar que melhor do que tá não vai ficar. Bom dia, Tadeuzinho!
5: Muito bom dia, Diego Lopes, ouvinte da Band FM em todo o Brasil. Mensagem sempre importante de fé, né?
0: A gente termina sempre pra dar uma motivação, exato, assim, pra começar bem o dia.
5: Pra você que ontem não conseguiu cumprir seus objetivos, deu tudo errado ontem.
0: Hoje.
5: hoje você tem mais uma chance de errar de novo.
0: Então, exatamente.
5: É isso, gente. É mais uma oportunidade.
0: Segunda mensagem do Davi, conforme-se.
5: Conformismo. É isso. O conformismo é importante.
0: É muito.
5: E quando você se conforma, você não fica infeliz.
0: Você não fica feliz.
5: Ou não é?
0: Você não fica...
5: tem expectativa.
0: Não tem expectativa de nada.
5: Exatamente,
0: que
5: cara.
0: Que coisa boa. Muito obrigado pela sua mensagem, viu, Davi? É assim a gente encerra o nosso Band Coruja de hoje. Pra você se conformar.
5: É isso, gente.
0: Conforme-se.
5: O conformismo é importante para a sociedade.

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6: Band, bom dia, são 5 horas 2 minutos, gente. 5 e 2, hora de Brasília. 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

0: Bom dia, Luciano de Campos, os Goitacazes. Bom dia, Luciano. Obrigado, meu querido. Um beijo no seu coração. Bom dia, Flávio Rodrigues de Santo André. Bom dia. Bom dia, Tadeu de Sorocaba. Bom dia. Bom dia, Luciano. Bom dia. Bom dia, Antônio São Bernardo do Campo. Bom dia. Bom dia, Tiago de Humaitalo, Amazonas. Amazonas ouvindo a Band FM. Um abraço pra você, meu querido. Bom dia, Alexandre Silva. Bom dia. Bom dia, Mozart. Bom dia. Bom dia, me perdi. Bom dia, Mara. Bom dia. Bom dia, Maicon. Bom dia. Bom dia, Maurício. Bom dia. Todo mundo chegou aqui, hein? A rapaziada apareceu mesmo. Ademir de Olímpia, bom dia. Bom dia, Franciel de Barueri, bom dia. Rafinha de Marília, bom dia. É o que vai fazer cocô aqui na abertura. Um abraço pra você, meu querido. Bom dia. Bom dia, DJ Fernando. DJ Fernando, só as melhores. Um abraço pra você. Bom dia. Bom dia, Ju. Bom dia. Bom dia, Márcio. Bom dia. Bom dia, Daniel Rodrigues. Bom dia. Bom dia, Alex Padeiro. Bom dia. Muito bom dia, Homem Vinheta.
1: Bom dia, bom dia, bom dia.
0: Bom dia. Ai, tudo bem, né?
1: Ai, tudo bem. Tudo bem. Dormiu bem?
0: Bem, graças a Deus.
1: Ah, graças a Deus, amém, aleluia, né?
0: Antes comi uma pizza inteira. Meia peperoni, meia margarita.
1: Ai, que delícia.
0: Bom, tava gostosa, hein?
1: Nossa senhora. Ai, que delícia. Sozinho?
0: Sozinho. Sozinho, né, bebê? A minha vida é solitária, né?
1: É, mas
0: não há
1: antes...
0: muito o que se fazer sobre isso.
1: É como dizem aquela frase já do craqueiro, né? Antes pó do que mal amaconhado.
0: Exatamente, é exatamente esse o meu lema de vida. Né?
1: Antes só do que mal acompanhado. Isso. E outra, você tá ali comendo sua pizza. Aí chega uma pessoa cheia de fome, quer comer mais que você?
0: Aí, meu amigo.
1: Aquela pizza gostosa que você gosta.
0: Ninguém
1: aí...
0: vai comer mais que eu.
1: Não.
0: Não vai, não. Isso eu posso garantir pra você.
1: Não. Mas negativo. O legal é que você faz igual aquela piada que o Pidons contou ontem. Que assim, você comprou a pizza... Você vai pegar pra não comer. O cérebro funciona assim. Ah, não, não vou comer ela inteira. Não vou cortar em 8 pedaços. Corta só em 6.
0: É isso.
1: Entendeu?
0: É
1: isso, gente. Aí você come só 6 pedaços.
0: Exatamente isso que eu faço.
1: Você entendeu?
0: É isso.
1: Porque aí o cérebro imagina, ah, não, ele não comeu tudo, ele comeu só 6 pedaços.
0: Exato. Não, o meu raciocínio é parecido com esse do Pidonço. Quando fala, ah, mas você come pizza antes de dormir, você não para de engordar. Gente, é uma pizza. É uma pizza. Uma unidade de pizza.
1: Entendam. Vê se vocês entendem.
0: É isso, gente.
1: Tá. Não, mas... começa a querer julgar o menino, não. Mas peraí. E o vinho?
0: Não teve ontem.
1: Só eu tava, pizza.
0: Estava com uma dor de cabeça. Então, como eu tomei remédio, aí preferi não misturar, né?
1: Sei.
0: É, porque senão também, né?
1: Ah, então aí, tá, você evitou.
0: Evitei misturar remédio com álcool, né? Senão já ia bagulhar tudo.
1: Ah, agora eu
0: mas
1: lembrei.
0: Graças a Deus não tive refluxo, né? Eu comi imediatamente depois eu fui dormir, né?
1: Mas você tomou remédio que você falou que tava com dor de cabeça, né?
0: Uhum.
1: Entendi.
0: Você entendeu?
1: Aí você chegou em casa, que ontem nós saímos, né, bebê?
0: É, ontem. Aliás, pessoal falando aqui do podcast ontem, galera, em peso assistiu aqui, todo mundo falando que foi muito legal. Obrigado, viu, gente?
1: Que gostoso, né?
0: Muito obrigado. Tadeu, você estava tímido no podcast. Eu sou tímido. Por que você acha que eu evito esse tipo de programa, gente? Eu sou tímido, eu não consigo falar de mim.
1: Ele é tímido.
0: Eu sou essa pessoa aí, gente.
1: Ele é tímido.
0: Eu nasci pra ficar escondido atrás do microfone.
1: Esse menino é tímido. Ele é danadinho.
0: Exatamente.
1: Mas quando bota pra falar, ele é danadinho. Gente, eu conheço, né? Então, mas assim, ele mandou muito bem também. E agradecer, né, o Bola e o Carioca que trataram a gente super bem. É, foi bem legal. Bola é uma menina, uma moça. De tão bonzinho que ele é.
0: Muito bonzinho, pessoal, muito educado. É. Muito obrigado aí, Carioca, Bola. É. A rapaziada que trabalha com ele também, que é muito, muito educada.
1: O Carioca chato pra caramba na hora que ele começou a fazer o negócio do Silvério. Ninguém gostou. Os ouvintes estão o pessoal tá metendo pau no chat. Ô, Carioca, pô.
0: Bom, enfim.
1: Mas foi legal, velho.
0: É o jeitinho dele.
1: É o jeitinho dele. Nós nos divertimos muito lá, viu, gente? O bom é que a gente pode ser nós mesmos. É, foi gostoso, foi gostoso. Eu gostei, você gostou, bebê?
0: Gostei também, adorei. Obrigado quem... Saúde.
1: Obrigado.
0: Obrigado quem colou lá e assistiu e comentou e foi no chat.
1: Isso.
0: E tá disponível lá, quem quiser assistir.
1: Tá.
0: Aí, vamos mostrar a força do rádio pra eles.
1: Vamos.
0: Vai lá e assista o podcast.
1: Você que não assistiu, vai lá, assiste e mostra que você foi lá só porque a gente pediu.
0: Exato.

0: 5:10, entra no ar e entra gostoso, o seu gibi eletrônico diário. De segunda a sexta-feira você fica muito bem informado com o Pulo do Gado, edição de número 104. E assim nós vamos começando este jornal que leva até você as principais informações do Brasil e do mundo. Oferta de emprego, curiosidades, enquetes, tudo em um só gibi. Lembrando, aqui nós damos o furo primeiro. Eu sou Pedro Quadras, bom dia.
1: Muito bom dia, eu sou Silvânia Acre. Bom dia, Pedro Quadras. Quinta-feira já. É impressionante. Agosto já meteu uma quinzena no nosso lombo e a gente nem percebeu.
0: É impressionante. Gente, é aquela coisa do... Mas pra mim não vai ser... Ah, vai ser tranquilo. Quando você pensa, metade já foi.
1: É isso. Já entrou metade, você já, nem percebeu.
0: Você nem percebeu. Agora e agora?
1: Fique atento à vida, né?
0: Agora, relaxa, fica tranquilo. Continue fazendo as coisas que você precisa fazer. Mas lembre-se, ainda falta metade pra entrar.
1: Né? Então,
0: então fique atento, tá, gente? Vamos lá.
1: Hoje é dia 13 de agosto de 2026. As efemérides de hoje, o dia do canhoto. Ô Pedro Quadras, falando no dia do canhoto, você já tentou se dar prazer com a mão não dominante? É muito divertido, parece que é uma pessoa desajeitada que tá te dando prazer. Isso. Faça isso, você que está ouvindo esse programa aqui.
0: Isso, isso. Então, você que sabe o que a gente tá falando, tente sim com a mão esquerda. Que parece outra pessoa, é muito louco.
1: É muito louco.
0: Porque
1: é muito
0: você
1: louco.
0: Não tem coordenação.
1: É, exatamente.
0: É bem legal. Então tente hoje com a esquerdinha, tá? Ou com a direita, né?
1: Também, caso ela não seja a sua mão dominante.
0: Agora, se você escreve com a direita, tá?
1: Tá.
0: A esquerda é a canhota.
1: Tá.
0: E se você escreve com a canhota, a direita que vira canhota?
1: Então, é uma questão, um questionamento que eu sempre tive.
0: Por que só a esquerda?
1: Exatamente.
0: Tá, você nasceu e só sempre escreveu com a esquerda.
1: Sim.
0: É sua mão dominante. Você pode chamar a direita de canhota?
1: Exato.
0: É até uma enquete interessante.
1: O canhoto chama a mão, o seu lado direito de canhoto?
0: Aí, ó. Ninguém parou pra pensar isso.
1: Eu
0: sou canhoto, eu chuto com a esquerda. Ah, tá, e se você sempre chuta com a esquerda, a direita, que é canhota? Bom, fica aí essa pergunta.
1: Fica o questionamento no ar. Hoje também é dia do economista, Pedro Quadras.
0: É uma coisa que é difícil hoje em dia, que é economizar.
1: Muito difícil.
0: Porque quando você pensa que vai, já foi. Isso aí é fato.
1: Exato. Olha, eu também dia de um profissional que tá louco pra ter uma consulta com o Pedro Quadras. É dia do médico psiquiatra. Parabéns pra você, psiquiatra.
0: Olha aí pra você, psiquiatra, que vive me ligando, vive mandando e-mail, vive querendo me estudar. Gente, não sei se vale a pena, né? É. E tem muitas pessoas que mandam também perguntas e respostas, ou até, eu quero te curar. Eu não vou querer me curar. Eu
1: não quero
0: me curar.
1: Não se trate nunca.
0: Não quero.
1: O dia que você se tratar vai ser o dia da sua derrotada.
0: É, então, gente, deixa o louquinho assim mesmo?
1: É isso aí.
0: Deixa o louquinho assim mesmo? Mas mesmo assim, parabéns.
1: Sobre a mão aqui, o João Costa manda uma dica. Senta na mão alguns minutos antes.
0: Isso é legal.
1: Deixa formigando, ele falou que também fica gostoso.
0: Isso é legal. É porque ela dorme, a mão dorme.
1: Isso.
0: E ela vai voltando ao normal aos poucos.
1: É isso.
0: Só que eu já fiz já isso aí. Inclusive, são dicas que rolam no show Vamos Rir, que volta logo, logo. Mas é o seguinte, quando você põe, senta em cima da mão, ela dorme. Então, o que que acontece? Eu fiz isso, eu tive uma experiência não muito boa.
1: Ué?
0: Porque não só dorme, parece que sua mão tá morta.
1: Ah, isso é verdade.
0: Porque ela fica gelada e você não tem controle.
1: Corta o fluxo sanguíneo.
0: Eu achei que eu tava transando com o defunto. 5:14.
1: Hora do mugido especial pra aquela pessoa especial. 11 9 9 9 9 1 9 1 9 7. Manda o teu beijo, o teu abraço, o teu alô. Vamos começar juntos aqui mais um dia.
0: É isso aí, venha junto com a gente, porque aqui também esse jornal é seu. Ou seja, o seu gibi eletrônico diário, o Pulo do Gado. Lembrando que você também pode ser o nosso ouvinte repórter.
1: É isso, caso você tenha uma matéria, é um ônibus quebrado, um trem atrasado, o metrô também que tá complicado aí.
0: Caiu
1: no buraco.
0: Ou o buraco te engoliu.
1: Também tem isso aí. Conte pra gente qual é o problema, você, ouvinte repórter, que vai trabalhar de graça pra gente. 11 9 9 9 9 1 9 1 9 7.
0: Eu tô louco pra que um buraco me engula.
2: Bom dia. Manda um mugido aí pra Nathalie. Já tá indo trabalhar no hospital. Valeu.
0: Perfeito. Nathalie.
1: Mugido pra você.
3: É, meu amor. Bom trabalho pra você.
1: Bom trabalho
3: pra você. E que você exerça com muita fé e dignidade ao seu trabalho.
2: Ó, galera.
1: Fala.
2: Manda aquele mugido pra TransLC.
1: Ah.
2: Aquele mugidão. Ô, lugarzinho de corno.
1: Muito obrigado, meu querido.
3: Muito obrigado.
1: Mugido pra você. Tudo de bom.
3: Tudo de bom.
1: É, mais um mugido aqui.
4: Vamos lá. Ô, Silvânia. Bom
1: Oi.
4: Dia. Segundo dia já que você não fala o percentual do ano que já passou.
1: Olha, o pessoal muito.
4: Eu gosto de ouvir todo dia, muito interessante. Volta aí, fala aí, Silvânia. Bom dia.
1: Silvânia, bom olha dia, aí. Obrigado. A gente tem a mania o hábito, né? De começar a semana falando dessas estatísticas, né?
3: É
1: mas
3: verdade,
1: eu posso falar pra você agora. A gente tá na 33ª semana do ano,
3: isso,
1: tá?
3: Isso
1: é o dia número 225 já.
3: Muito bem.
1: De 2026. E a gente já completou 61,6% desse ano.
3: Olha aí, gente. Olha que curiosidade legal, em que o ouvinte atento a tudo que acontece nesse gibi eletrônico pede para que volte. Silvana, parabéns por você atender o nosso ouvinte.
1: Muito obrigado.
3: Isso.
5: Bom dia, Pedro Quadras. Bom dia. Silvânia. Manda aquele mugido especial para o senhor Eric. Eu mesmo servi um franguinho assado para o amigo dele lá. Foi legal. E aí todo mundo da empresa descobriu e aquele mugido especial para ele.
1: Muito bem, mugido pra ele, é que você viu um frango assado.
3: Que delícia, hein?
1: Delícia,
3: frango assado. Você gosta, Silvânia, de frango assado? Aquele que deixa os lábios parecendo que você passou gloss?
1: Gosto, adoro, gostoso, adoro o frango assado. Né? Aquele que meleca mesmo a boca.
3: Gostoso demais. Você gosta mais da parte do peito, aquela mais seca? Ou você... Eu, por exemplo, quando eu compro aquele franguinho assado de padaria, eu viro. Ele tá assim com a perninha aberta, né?
1: Ah.
3: E, até me excita, mas eu... Eu pego e eu viro, que ele é ao contrário, pra comer a parte de baixo, mais úmida, mais molhadinha. Eu gosto da coisa mais molhada ali.
1: Eu gosto de pegar a coxa com a mão, se tiver. Pego
3: você
1: coxa,
3: tira assim, tira, já arranca.
1: Já arranco e como.
3: Aquela coisa bem animal,
1: isso,
3: né?
1: Como um viking.
3: Verdade. É isso. E nós já falamos aqui, até perguntamos a respeito. Não sei se você come, Silvânia, o sobrecu, o cu ranchinho.
1: Não costumo comer o cu ranchinho.
3: É, né?
1: Não costumo comer.
3: Eles até deram.
1: De miúdo eu como geralmente coração.
3: Gosto. Fígado.
1: O moela, né?
3: A moela
1: também. Moela num molhinho mostarda.
3: Ai, que delícia.
1: Com um pãozinho francês cortado na
3: que
1: hora.
3: Delícia, que delícia.
1: Bom demais, uma cervejinha.
3: É, verdade.
1: Me então, apetece muito.
3: Parabéns aí, ô então, frango assado.
1: Muito obrigado, gente. Mais um mugido aqui.
6: Aqui o Edenildo, taxista. Manda um mugido aí pra minha esposa Beatriz, que tá aqui do meu lado, dormindo, cochilando. Vamos que vamos.
1: Tá aí, Beatriz.
3: Ô, meu querido, aumenta o volume do rádio, agora vamos acordar ela,
1: é
3: isso?
1: É isso, é isso.
3: Aumenta aí mais um pouquinho. Não, põe alto isso, põe alto. Mudou a trilha rapidamente, muda a intenção, muda o tom e a notícia, ela pipoca aqui e nós vamos ter que comentar. Gente, absurdos continuam acontecendo. Nós estamos aqui já há um tempo, né, Silvânia?
1: Uhum.
3: Falando a respeito das coisas que acontecem aí. Muitas vezes as vítimas se colocam como acidentadas, que não sabem como aconteceu. Mas realmente estamos chegando ao cúmulo desta distração no ser humano. Inclusive um colega nosso de profissão, viu, Tadeu?
1: Sim.
3: Colega nosso de profissão, locutor de uma rádio do interior. Ele estava na programação, fazendo ao vivo. A maioria das rádios, né, muitas delas, mantém sim a programação ao vivo, assim como a gente. E pasmem. Inclusive vamos mandar a nossa solidariedade para nós, um locutor. Ele faz um programa à noite.
1: Vai divulgar o nome do locutor? Vai manter anônimo?
3: Eu acho que eu prefiro manter anônimo um pouco.
1: Para preservar a privacidade, né?
3: Preservar, eu não sei, enfim. Mas ele, no meio do programa ao vivo, a rádio fica muda. Escutam uns gemidos, porque o ouvinte tá ligado, igual nós aqui.
1: Sim.
3: Imagina, ó, deixa mudo, ó. Esses gemidos foram pro ar. Os ouvintes. E depois um silêncio. O nosso colega de trabalho, esse locutor, ele foi parar no hospital, né? Ele deixou ali rapidamente tudo ligado, foi pro hospital. E não sabe como Um desses microfones aqui que são feitos e deixados para os entrevistadores, um desses microfones foi parar no reto dele.
1: Que loucura! Mas é um tipo desse que a gente tem aqui no estúdio?
3: É.
1: Que a circunferência dele é bem, bem grande, né?
3: É, ela é bem grande. A espessura...
1: Pra entrar tem que... No, acidentalmente...
3: Mas ele disse foi acidentalmente. Tava fazendo um programa, de repente,
1: tá.
3: Do nada entrou o microfone.
1: Tá,
3: a sorte dele, gente, é que o ouvinte, não sei se ele tá vendo pela câmera, mas esse microfone, ele tem uma base aqui.
1: Sim.
3: Então...
1: Essa base protegeu...
3: Entrou essa parte aqui, mas essa travou. Igual um plug anal. Travou aqui, ó. E por ter travado aqui... Olha, pensa bem, ó. Pá, travou.
1: Travou.
3: Os médicos conseguiram aqui com uma ferramenta, né? Um grifo, alguma coisa... Puxaram de volta aí. Ele passa bem, viu, gente? Não precisou dar ponto.
1: Tá bom.
3: Mas passa bem.
1: Eu espero que ele retorne o mais breve possível aí.
3: É.
1: Boa sorte pro nosso colega locutor de rádio aí, que infelizmente sofreu esse acidente. Vamos tomar cuidado, a gente aqui.
3: Eu só não quero ir lá dar entrevista no microfone que ele...
1: 5h21, enquete rápida do Pulo do Gado.
3: Vamos lá.
1: Na hora do amor, você é 3 minutos, um miojinho, tá bom?
3: Boa.
1: 15 minutos, porque você gosta de um podcast?
3: B.
1: Ou uma hora, porque tem que justificar o tadala de 20 que você tomou.
3: Olha, gente, vocês entenderam? Então vamos lá, alternativa A.
1: 3 minutinhos,
3: igual um miojo. Alternativa B.
1: 15 minutos, você gosta de um podcast, uma conversa um pouquinho mais longa?
3: Mais longa. E alternativa C.
1: Uma hora para justificar o uso do tadala de 20 que você tomou.
3: Ou alternativa D. Eu sou broxa e daí?
1: Exatamente. Você é A, B, C ou D? É a enquete do dia do Pulo do Gado. Responda.
3: Ligue, participe.
1: 11 99991-9197. Mozart disse que é a alternativa B. 15 minutos pra ele, porque ele gosta de podcast.
3: 15 minutos, tá
1: um
3: certo.
1: Um abraço pra você, meu querido. Bom dia.
7: Oi. 3 minutinhos é mais do que o suficiente, né? Bom dia, Silvana. Bom dia, Pedro.
3: Bom dia, tá certo.
1: Muito bom dia, tá certo. É a sua opinião.
3: Tá certo.
1: Bom dia,
7: bom dia. Bom dia, Silvana. Bom dia, Pedro.
3: Bom dia.
7: Olha, 3 minutinhos, eu acho que é o mais que suficiente na atual conjuntura, viu?
3: Tá certo.
7: Um abraço, Luiz Santo André.
3: Ainda mais se for casado, né?
1: Exatamente. É. 3 minutinhos, já. A conversa já foi.
3: Se você puder também colocar aí... alternativa tal, eu sou casado, eu sou solteiro, seria interessante pra gente entender.
1: Também pode ser. Porque falou que é casado, a gente já sabe como é que funciona.
3: Aí já sabe, 3 minutos.
1: Já sabe.
8: Alternativa B, só incluindo preliminares, finalização e banho.
1: Caramba, tá tudo no pacote dos 15 minutos.
3: 15 minutos?
1: O banho também tá incluso, tá bom?
9: Bom dia, Silvânia, bom dia, Pedro.
3: Bom dia.
9: Rapaz, 3 minutinhos, casado, né?
3: Aí, ó.
9: 3 minutos. Cara, se passar de 15 minutos, tem que vender curso, tem que vender curso.
1: É um animal, é um animal.
3: É um monstro.
10: Bom dia.
3: Bom dia,
10: pessoal da Band.
1: Bom dia. Responda a enquete.
10: Hoje eu demoro uma hora, de tanto que eu usei Viagra.
1: Olha aí, o corpo já acostumou.
3: Acostumou, verdade. Que
1: legal.
3: Parabéns, viu? Parabéns.
1: Obrigado, cara. Mas sinta a minha inveja aí.
11: Bom dia, Silvana. Bom dia. Alternativa B.
1: Obrigado, é a 15 minutos, né? Ah, Márcia, tá aí uma opinião feminina.
3: Eu acho,
1: né?
3: Legal também.
1: Diz que é casada e o marido dela faz uma vez na semana e dura 10 minutos.
3: 10 minutos, uma vez por semana. É.
1: Pra quem tá casado, Márcia, com todo respeito, né?
3: Eu acho que. Ajoelha e agradece, viu, Márcia?
12: Bom dia. Tempo é igual pra todo mundo. 3 minutos tá excelente. Mesmo tempo que eu tenho, ela também tem.
1: É isso aí, cara.
3: Que coisa, alternativa, por enquanto, ganhando, né?
1: Ganhando. 3 minutos aparentemente é o tempo padrão, né?
3: Que
1: loucura.
13: Bom dia, Silvânia. Bom dia, Pedro Quadras.
3: Bom dia.
13: Alternativa B. Tipo um jogo de futebol, um acréscimo, uma prorrogação e quem sabe lá vai pros pênaltis. Bom dia a todos.
1: A B, 15 minutos.
3: Caramba, tudo isso em 15 minutos.
1: Ele faz tudo isso que ele falou, 15 minutos. Tá bom.
3: Que loucura, hein,
1: gente? Isso que é saber administrar o tempo que tem
3: isso,
1: na mão, né?
3: Isso.
1: Um abraço pra você.
14: Bom dia, Pedro. Bom dia, Silvana.
3: Bom dia.
15: Aparentemente é o tempo.
14: É a B. Se for com a amante. Agora, se for em casa, é a letra A.
3: Caramba.
14: É o José do Egito.
1: Tá aí, B com a amante, 15 minutos. Com a esposa em casa, são 3 minutos, né?
3: Então o cara tá ruim até com a amante. amante, hein?
1: Realmente, os caras aqui estão abismados. 3 minutos é uma máquina, hein?
3: Olha.
1: O João faz um comentário aqui, deve ser a primeira vez que ele ouve o Pulo do Gado, e comentou: notícias reais, comentários excelentes e necessários.
3: Que bom. Muito obrigado. Meu querido, é você saindo bem informado.
1: É isso.
3: E lembre-se, viu? Você vai ouvir em outros jornais, mas o furo foi dado aqui.
16: Bom dia, Silvana. Bom dia, Pedro Quadras.
3: Bom dia, meu amor.
16: Alternativa C, com o meu namorido. Sem nenhum remédio.
1: Ô, Gabi, fala pro
3: monstro,
1: hein? Fala pro teu marido dar um curso pra gente aqui.
3: Isso é um monstro, hein?
1: Uma hora sem remédio.
3: Isso é um monstro.
1: No natural.
3: Isso aí merece uma salva de palmas.
1: Isso aí. Caramba, parabéns. Obrigado você que deu sua opinião aqui no Pulo do Gado. Bom final em mais uma edição desse jornal do Gibi Eletrônico, né, o Pedro Quadras?
3: Verdade, Silvânia. E muito obrigado a você que esteve junto com a gente. A você que escolheu o Pulo do Gado para começar o seu dia muito bem informado. Aqui, comentários pertinentes. Aqui, fake news, zero. A notícia sempre vai continuar batendo na sua porta. E lembre-se, quando perguntarem aonde você ouviu, de primeira diga, eu ouvi no Pulo do Gado, porque lá foram eles que deram furo. Silvânia, muito obrigado mais uma vez, tá?
1: Obrigado você, Pedro, um bom dia.
3: Um bom dia a todos e até amanhã.
1: Eu tô abismado com o rapaz de uma hora aí no natural, viu?
3: Agora a gente fica aqui se perguntando como.
1: É.
3: Como que é essa proeza? A gente vai discutir isso depois do programa, né, Tadeu?
1: É, vamos discutir isso, porque realmente... Parabéns! Parabéns pra você, dona Gabi, parabéns pro monstro que você tem aí em casa. Viu?
3: Será que não assa?
1: Então, uma hora, gente.
3: É. Mas é que tem as preliminares também, né? É... Eu acho que a pessoa, quando ela sabe ter uma boa preliminar... eu acho que a preliminar em si, às vezes, eu ia falar Silvânia, desculpa, nós já saímos do personagem. Ô Tadeu,
1: fala.
3: Eu acho que quando a gente sabe fazer uma boa preliminar, tanto o homem quanto a mulher, às vezes é melhor que o ato.
1: Sim, a questão da provocação.
3: A provocação.
1: A questão do envolvimento.
3: Envolvimento.
1: Né?
3: Você sabia que o envolvimento, aquela coisa gostosa, ela realmente... Eu gostaria até que nós fizéssemos Aventuras do Vinheta.
1: Aventuras do Vinheta.
3: Como é que era o quadro?
1: Contos do Vinheta.
3: Contos do Vinheta?
1: Contos do Vinheta, não é isso, gente?
3: Isso, isso.
1: Aliás, a Gabi, só complementando aqui, diz que o companheiro dela tem 53 anos. E realmente, que loucura, hein?
3: Então... Dizem que quanto mais velho você vai ficando, o homem, ele vai ficando melhor. É igual ao vinho.
1: É isso aí.
3: Eu lembro que eu ouvi uma coisa de uma mulher uma vez que me deixou pensativo e me transformou também até no meu jeito de agir. Ela falou pra mim, eu gosto de homens safados, sabia? Eu realmente, às vezes, você fica com medo de ultrapassar ali aquele momento, aquele lugar. E você fala, poxa, será que eu devo fazer isso? Mas quando eu ouvi isso dessa mulher, minha vida se transformou. Porque eu entendi que a mulher gosta de homem safado, por quê? Porque ele permite que ela também seja safada.
1: É isso. Isso é laica.
3: Ela gosta daquele homem que quando ela fala assim, eu tenho um brinquedinho, eu posso levar? Ele fala, traz. Pode trazer. Não importa. O importante é que você tenha prazer junto comigo, bebê.
1: É isso aí.
3: Então a mulher gosta. E teve uma ocasião, eu lembro, isso na década de 90. Eu trabalhava em uma lanchonete. E uma morena lindíssima entrou nessa lanchonete. Eu servi pra ela um lanche, um suco. E tinha ali o pratinho do lanche. Eu lembro que aquela morena me chamou muita atenção, até porque aqueles cabelos longos, negros, na altura da cintura. Aquele corpo moreno e bronzeado do sol.
1: Isso aí.
3: Olhares foram trocados, eu confesso pra você. Mas eu tinha que me comportar naquele momento, porque eu estava trabalhando.
1: Uhum.
3: Isso aconteceu na praia. Eu lembro que ela deixou embaixo daquele prato um bilhete. Estou te esperando na praia, em frente ao quiosque tal.
1: Que é isso? Que é isso?
3: Eu dei um jeito ali, disfarcei, olhei, falei com o patrão. Olha, eu preciso dar uma saída, até porque aconteceu algo. Estou te esperando na praia, em frente ao quiosque tal.
1: Que é isso? Que é isso?
3: Eu dei um jeito ali, disfarcei.

0: Eu peguei em sua mão, puxei o seu corpo contra o meu, pés descalços na areia, e ali a maré que subia e aos poucos ia molhando os nossos pés.
1: Molha!
0: Eu envolvi a minha mão direita atrás da sua nuca.
1: Ah, envolve!
0: Puxei devagarinho o seu cabelo e a beijei como nunca tinha beijado uma mulher antes.
1: Beija, cachorro!
0: Ao mesmo tempo que eu beijava, eu dava uns puxãozinhos no cabelo dela.
1: Vai!
0: A mão esquerda deslizava em seu corpo como se fosse uma batida de um policial. Tentando descobrir naquele corpo se ali havia algo ilícito. A mão que foi deslizando pelas costas enquanto eu continuava a beijá-la. A minha mão que foi deslizando pelo seu corpo. Ela com uma mini saia branca. A mini saia que foi aos poucos sendo erguida. Eu senti ali que ela estava sem lingerie.
1: Pega uma água pra mim.
0: Eu, totalmente atordoado, com aquele beijo na boca que aos poucos dava vontade de tirar a roupa.
1: Ai, tô babando.
0: E ali, em pé mesmo, naquela areia, naquele mar, naquela lua.
1: Isso!
0: Nós nos entregamos.
1: Entrega agora!
0: Foi quando os dois corpos viraram um só. E entre gemidos e apertões, nós nos entregamos.
1: Entrega agora!
0: E quando eu olhei no seu olho, eu perguntei: qual é o seu nome? Ela olhou pra mim e falou: lembrança. Porque assim que eu vou me manter na sua mente, eu serei uma eterna lembrança. Nos beijamos. E ali, eu fui me distanciando e percebi que aquilo tinha acontecido. E nunca mais esqueci.
1: Nossa Senhora! Ai, eu tô tremendo!
0: Desculpa, gente.
1: Onde a gente estava?
0: Cara, aconteceu mesmo, o nome dela é Shirley.
1: A pena que eu não posso ler o que tá escrito.
2: Eu ler, né?
1: Os ouvintes realmente. Duas palavras. Parabéns. Colocaram aqui, muito bem, obrigado, gente. Obrigado. O tio Marcos falou: graças a Deus não tô com as crianças hoje. Ainda bem, tio Marcos, ainda bem, viu? Ainda...
3: Foi forte, hein, Pino? Saiu correndo?
1: Obrigado, Robson.
0: Obrigado.
1: Um abraço. O Ivo tá falando que é fanfic, não é fanfic. Isso é uma história que aconteceu de verdade, né, Vinheta?
0: Aconteceu.
1: Aconteceu, cara. de verdade.
0: Eu só não contei que pra sair da lanchonete, eu tive que levar meu irmão Edson junto. Que eu disfarcei, eu falei: ó, você vai falar que você não tá passando bem? Ele era pequeno, tinha uns 12 anos, 10 anos.
1: Olha, o Acerola deu uma dica de nome pra esse quadro.
0: Não, mas eu deixei meu irmão lá na...
1: Não tô assistindo, né?
0: Sempre aquela história, deixei ele jogando videogame. Naquela época era Lan House.
1: O Acerola deu uma sugestão pra esse quadro aqui, infelizmente eu não posso falar. Mas o nome do quadro rima com vinheta, né? Um abraço pra você, meu querido, tudo de bom? Bom dia, gente. É, a galera gostou. Mas vamos seguir com o programa aqui.
2: Bom dia, bom dia.
1: 34 minutos. Na hora que eu ia seguir com o programa, Pidão, você chegou.
2: Então faz o seguinte, eu vim dar bom dia só pra falar que eu tô aqui, tô ligado em vocês.
1: Por que você não foi no podcast ontem?
2: Que horas vocês foram?
1: A gente chegou lá meio dia.
2: É, cara, de verdade.
1: Por que você não foi? O Zé foi, o Zebete foi...
2: É legal vocês terem... Eu não ia nem comentar nada, porque é legal vocês comentarem, mas eu vou agora ter que falar. Eu vou falando, vocês vão falando se tá certo ou não. Lá, não tinha uma sala com os microfones, onde vocês sentaram e conversaram com o Quadrado e o Paulista?
1: Não,
2: é bola e carioca.
1: Que quadrado e um paulista. É, sim, tinha.
2: Então. Mas antes, vocês não entraram, não tinha uma salinha com umas televisões, algumas coisinhas, tá, uns equipamentos.

0: tinha um rapaz sentado?
1: Tinha.
0: É o Twitter lá, né? Onde ele, é. O cara comanda todas
1: as imagens. Faz o controle ali.
0: Eu fiquei ali assistindo vocês. Dirigindo, tudo é.
1: Você não foi nem almoçar com a gente?
0: Não.
1: Por quê?
0: Vergonha.
1: É, eu realmente, parabéns, eu teria também.
0: Então, fiquei olhando vocês ali e falei, ah, não, tô com vergonha, não vou.
1: Mas o que você achou de 0 a 10?
0: Oi?
1: De 0 a 10, o que você achou?
0: Tem como não dar nada?
1: Vai tomar, pô.
2: Ih, caramba, ele aí, ó.
1: É, gente. É hora do Band Astral. É hora de saber como é que vai a nossa vida. O que vai ser da nossa vida? É hora de se consultar com o Mestre Bilu. Grande discípulo do filósofo grego Clitóris.
0: Tem gente que entende outra coisa, mas é grego, viu?
1: É grego. Filósofo grego, o nome do filósofo... Pô, pesquisa no Google.
0: É.
1: O nome do filósofo é Clitóris.
0: É.
1: Um grande pensador aí. Era assim com Platão.
0: Com Sócrates.
1: Com Sócrates, enfim.
0: Tales de Mileto.
1: É. Bom dia, Mestre Bilu.
3: Bom dia a todos os mortais. Bom dia a todos que estão nos ouvindo neste momento. Comida para pica-pau.
1: Casa do jacaré.
3: Casa do jacaré.
1: Se o pica-pau tivesse comunicado à polícia, isso não teria acontecido.
3: Se o pica-pau tivesse comunicado à polícia, isso não teria acontecido. Bom dia.
1: Muito bom dia, Mestre Bilu. Ele tá aqui para desvendar o seu futuro através da borra do café? Não. Através dos búzios e tarô?
0: Não.
1: Através das tampinhas de garrafa usadas. Ele tem aqui o seu saquinho dele com as... Pode balançar, por gentileza? Balança o saco. Não, um saquinho de tampinha. Tá aqui. Ele vai jogar na mesa e ele vai ver o teu futuro através dessas tampinhas. Pra quem quer se consultar com o Mestre Bilu, gente, mande o seu nome completo e a data de nascimento, por gentileza, e o seu signo, pra que o Mestre Bilu possa desvendar o seu futuro. E aí você pergunta, a área profissional, a área amorosa, teve um sonho diferente e esquisito?
0: Isso,
1: ele vai desvendar o seu sonho também, né,
3: Mestre? Sonho, sonhou com alguma coisa que você não entendeu o que significa? Ligue pra nós. Lembrando... Eu não cobro nada, mas que se quiser, nós estaremos à disposição para uma consulta depois.
1: Mestre Bilu, primeira pessoa que chega aqui e quer se consultar com o senhor, Mestre Bilu, você estava refletindo, Mestre Bilu?
3: É... Só um minutinho, gente.
1: Tava com os olhos fechados, você viu alguma coisa?
3: Eu senti alguma coisa passando aqui.
1: Meu Deus do céu. É do bem? Você é do bem ou é do mal? Você vem em paz?
3: Fazer uma pergunta. Você teve alguém na sua vida que começava com a letra A?
1: Alguém na minha vida com a letra A? Eu tive.
3: Eu também tive, viu, mestre?
1: Eu tive. Foi uma pessoa muito, muito legal que passou pela minha vida.
3: No meu caso, o meu avô, Amadeu. Só um minutinho.
1: Que foi? Você tá vendo o Amadeu ou a minha pessoa?
3: Eu posso tentar o contato?
1: Claro que pode. Gente, atenção. Mestre Bilu, ele viu alguém aqui dentro do... Um espectro, um espírito, seja lá como você acredita. Mestre Bilu acabou de ver no estúdio e vai tentar contato com ele agora. Que é isso, mestre?
3: Só um minutinho, ele tá aqui, ó. Ele encarnou no...
1: Ele encarnou no bonequinho, no bandinho. No nosso mascote.
3: Você é do bem?
4: Sou.
1: Ah, tá falando, gente. Tá falando. Atenção. Tá falando.
3: Você... Ah, não. Esse é o vinheta. Deixa eu fazer o mestre. Você tá precisando de uma coisa?
4: Dinheiro.
1: Pô, até você. Bem-vindo ao clube.
3: Ô, meu querido aí.
1: Vamos lá, mestre. Carla Estefânia. Mandou bom dia pro senhor.
3: Bom dia.
1: A área é o amor, que ela quer saber da vida dela, do futuro. Querida, ela é do signo de escorpião.
3: Escorpião. A Carla é do signo escorpião. Aquele ser que ataca com o rabo.
1: É, diz que é verdade, mestre, que todo ser de escorpião tem um fogo?
3: Só um minutinho. Okay. Rodrigo tá querendo uma consulta por 3 centavos. Dá pra tua irmã pra ver se ela faz mal. Desculpa. Diga, ó.
1: Desculpado. É verdade que o signo de escorpião tem um certo fogo na área do amor?
3: O signo de escorpião, ele tem esta chama, este fogo dentro de si. É uma pessoa quente. Uma pessoa que quando se entrega, ela se entrega de verdade. Uma pessoa que não tem medo do prazer. E ela quer saber a respeito do amor, é isso?
1: É isso, a área do amor.
3: É. Na área do amor, Carla.
1: Carla Estefânia.
3: Carla Estefânia. No amor, na área do amor, a única coisa que eu te peço, minha linda, use camisinha.
1: Então tá aí o recado, Carla, um beijo pra você.
3: Ou agora o chip, né, que as mulheres colocam no braço.
1: Não,
3: né?
1: Sabia dessa história do chip. Que coisa, hein? Pelo menos não descontrola a mulher toda, né? Igual o anticoncepcional faz.
3: Não,
1: né?
3: Ele vai soltando hormônios ali para que a mulher não engravide.
1: Que legal, muito bacana. Então um beijo pra você, Carla. O Eriston tá com a gente aqui. O Eriston Zanon, ele nasceu no dia 12/12/1990.
3: Certo.
1: Do signo de Sagitário. Está preocupado com o seu futuro.
3: Como é que é o nome dele, querido?
1: O Eriston.
3: O Eriston, sagitariano.
1: É.
3: Ele é o tipo do... O Sagitário, ele é representado pelo metade homem, metade cavalo.
1: É verdade.
3: No caso dele, é metade homem, metade burro. Eu falei burro, não jegue.
1: Evair Tomás.
3: O que, que ele quer saber?
1: Ele quer saber do futuro dele.
3: Oi?
1: O futuro no contexto geral.
3: O futuro dele, que é a metade burro dele, que na verdade é uma égua, vai engravidar.
1: Gente do céu, parabéns, viu?
3: É.
1: Parabéns, cuide bem do seu rebento, isso, viu?
3: E será um cavalo o cara que vai engravidar ele.
1: Meu Deus! Sinto muito, né?
3: É isso aí.
1: Sinto muito. Evair Tomás, bom dia, mestre Bilu. Ele nasceu no dia 14/14/1993. O que você está vendo, mestre? Atenção, gente, acho que o mestre viu outro vulto aqui.
3: O meu filósofo grelo clitóris, ele... acaba de me puxar a orelha.
1: Por quê?
3: Cometi um dos erros mais graves.
1: Qual foi o erro?
3: Eu fiz todas as previsões sem as tampinhas.
1: Sim, agora que eu percebi. O senhor já tá nesse nível? Já não tá mais precisando da ajuda das tampinhas?
3: Não, é pecado isso aí. Eu serei punido.
1: Será punido.
3: Mas vamos lá a partir de agora.
1: Muito bem, vamos lá. Então eu... Ó, Evair Tomás, 14/14/93, Áries. Ele quer saber da área profissional dele, se ele vai receber uma promoção.
5: Eita porra!
1: Vem coisa boa aí, hein? Vem coisa boa aí! Vem coisa boa!
3: Na verdade, a promoção não será pra ele. Será realmente promoção.
1: Olha aí.
3: Que é um moço maior que trabalha do lado dele. Vai ser só promoção pra ele, não.
1: Muito bem. Betânia Alves. Nasceu no dia 29/11/1976. Mestre Bilu, joga as tampinhas pra mim. A área amorosa está muito ruim. Me ajuda. Tem coisa boa aí. Uma tampinha. Como se tivesse uma tampinha dando beijo na outra, né?
3: Você vê que é a tampinha uma virada pra outra.
1: Isso, isso.
3: É na parte amorosa?
1: É.
3: Olha aí, gente.
1: Ela diz que tá muito ruim.
3: Não, as tampinhas mostram. Sabe o que é isso aqui?
1: O que é isso aí?
3: 69. Prepare-se, viu, linda? Raspa.
1: Mestre Bilu, muito obrigado. obrigado pela sua presença no Band Astral, no Band Bom Dia.
3: Eu que agradeço a todos. Voltarei com mais previsões das tampinhas de garrafa e deixo aqui a mensagem. Lembre-se, ao fechar os olhos e alguém se aproximar e pedir para você dar um beijo na careca, cuidado, porque pode ser a careca que você não esteja imaginando.
1: Muito obrigado, mestre. Um beijo no seu coração.
3: Até a próxima.
1: Valeu.

0: tirou! Tira, tirou!
1: Pidonço, muito bom. Esse é o Band Bom Dia, gente.
0: É verdade, gente.
1: Obrigado pela sua audiência. Pra você que responde pra todo mundo, que programa de rádio que eu ouço é o Band Bom Dia. Né? Obrigado você que tá ouvindo a gente pelo podcast também.
0: Né? Verdade, a gente que ouve a gente, gente.
1: Através do Spotify aí, o Band Bom Dia Podcast. E também através do YouTube, né? Com imagens. Assistiu aqui o Mestre Bilu.
0: Foi, é.
1: Viu o Homem Vinheta contando a historinha dele e eu me contorcendo aqui. Foi. Acompanhou o Pulo do Gado também.
0: É um...
1: Muito obrigado.
0: É um programa de verdade, cheio de coisas que cheio de coisas, né, Dedeu?
1: É isso aí. Cê...
0: Tem coisas que coisa, tem coisa que não coisa.
1: Você tá muito descritivo hoje, Pidonço. Tô gostando disso.
0: É, não sabe por quê, Jadeu. Eu consigo refletir dentro do que eu vejo, né?
1: É, exatamente.
0: Eu não posso simplesmente deixar passar batido algo que tá na minha cara, né?
1: É, tá na cara mesmo.
0: Então, por que tá na minha cara?
1: Não, tá na cara que você é um grande profissional.
0: Então nós vamos, que por exemplo, o ouvinte que tá ouvindo agora, se eu chegar pro ouvinte e falar assim, ah... Entendeu?
1: Não, não entendi.
0: Não, eu também não.
1: Eu não ouvi nada.
0: É, então vocês são burros.
2: É engraçado, você fala só pra você, porque no mesmo. É, o que parou de falar.
1: Na tua cabeça o argumento fez sentido. Né?
0: Não, mas falei. Interessa se foi só na minha cabeça. Engraçado tá isso,
1: hein? Entendi.
2: Agora nós entendemos.
1: É, pois é, parabéns, viu, Pinoncio?
0: Não tô fazendo aniversário.
1: Não, eu tô.
2: Só no aniversário dá parabéns, querido?
1: É, ué. Parabéns pelo profissional que você é. Pela pessoa
0: obrigado,
1: que você é.
0: Obrigado.
1: Pelo ser humano que você é.
0: Vocês falaram de mim ontem no podcast?
1: Cara, o Emerson França lembrou de falar de você uma vez.
2: Uma vez só, cara.
1: Uma vez só, tá?
2: É que também, Pidoncio, eles não deram essa brecha dos personagens, cara.
1: É, pois é, infelizmente...
2: Foi muito mais pessoal ali, né?
1: Isso, exatamente.
2: De profissão e tal, e num certo momento eu encaixei seu nome, pode ficar tranquilo.
1: Por vezes tá? Bem aleatório, mas foi interessante. Foi interessante. Foi. Falou, seu nome foi citado, Pinoncio.
0: Obrigado, gente.
1: Não foi citado como diretor, como a pessoa responsável pelo Band Bom Dia, mas foi citado. Saiu da boca do
0: engraçado isso, hein?
1: É,
0: vocês não lembrarem de mim, hein?
1: É.
0: Não, mas não é. Não
1: o
0: tá,
1: Vitor, o Vitor faz uma crítica aqui, diz que a gente tava muito sério. Em alguns momentos, sim. Mas, assim...
0: É
1: uma conversa, né, Vitor? É... Mas eu ri pra caramba também.
2: Foi legal, foi legal. Até porque, gente, quando sai do nosso ambiente, que a gente domina, que é aqui...
1: Uhum.
2: A gente tem que respeitar o ambiente dos outros.
1: Exatamente.
2: O que eles permitirem, induzirem a gente fazer, a gente vai fazer. Então ali, como as perguntas estavam mais sérias, ao sentido, ah, profissão, como você começou e tal, rarau, a gente se comportou.
1: Exato, os ouvintes perguntando se a gente gostou, adoramos.
2: Nós adoramos.
1: Fomos muito bem recebidos, ganhamos mimos também, né?
2: Ganhamos.
1: Obrigado, viu, cara?
2: É. Se eles me mandarem outro que eu pedi, eu falo aqui no ar.
1: Exatamente. Se mandar, a gente tá...
2: Mandar daquela, né, Tadeu?
1: Mandar daquela lá, é pra gente ir lá pra Pardinho, colocar no do volume 100.
0: Ai, gostoso!
1: Espetinho de linguiça na churrasqueira.
2: Não, tome linguiça e tome... Ai...
1: Se sentiram à vontade? Nos sentimos à vontade.
2: Muito, muito, muito.
1: Muito gostosinho.
2: É, foi desde a produção até os meninos, o Carioca e o Bola.
1: É isso.
2: Foi bem legal, gente. Pra nós foi uma experiência bacana, porque a gente tem um ponto que a gente, é igual eu falei, a gente tem que ficar ali na expectativa do que vai desenrolar.
1: É, eles que comandam ali, né? É isso aí.
2: Até porque se eles derem muita asa pra nós, estão perdidos também, né?
1: Exato.
2: Mas acho que eu seria legal.
1: A gente é comunicador, então se entregar lá também, a gente fica 3 horas falando lá, né?
2: Ah, mais.
1: Exatamente.
2: Mas vai ter uma próxima, eles já falaram que a gente vai voltar lá.
1: Será? Eles vão?
2: Daqui, eles falaram que foi 5 anos pra chamar a gente, daqui mais 5.

0: não, hein?
1: Porcaria!
0: Fala assim.
1: Não. Isso aqui é uma porcaria! Que não meta de bomba!
0: Desculpa! Muito bem, o pessoal perguntando o nome do podcast, eu falei errado até a hora que a gente entrou lá, né?
2: É verdade.
0: Ticaracaticast, é isso?
2: Na verdade é Ticará.
0: Ticará?
2: Ticaracatica.
0: Não, Ticaraticast.
2: Ticaracatica Cast, não é?
0: Bom, digita lá, bola e carioca.
2: Não, gente, pelo amor de Deus, também vocês estão um burro. Caricas.
0: Não, tá bom.
2: Tá bom,
0: na hora do cafezinho aqui do Band, bom dia. Pidonce, bom dia. Você que é um ser inteligente, tem uma pergunta. Adão e Eva tinham umbigo? Pergunta interessante. Faz aqui o nosso amigo ouvinte aqui, o Lomba.
2: Se
0: Adão e Eva tinham umbigo. Eles não nasceram de ninguém, né? Foram obras do próprio criador,
2: então,
0: né?
2: Então, porque eles não tinham o tal do cordão umbilical,
0: não,
2: né?
0: Não tinha, porque eles não nasceram, eles foram criados, né?
2: Então eles não tinham o furinho, era lisa, então, a biga?
0: Então, é uma pergunta que ele faz pra você.
2: Porque você sabe que na verdade, o umbigo nosso, você pode ver que a maioria é um furinho.
0: Sim, sim.
2: E você sabe por quê, não é por causa do cordão umbilical.
0: Ah, não?
2: Não.
0: Mas por quê?
2: É porque, não falam que nós somos feitos de barro?
0: Sim.
2: Então, diz que Deus colocou a gente, fez todo mundo de barro, aí tava todo mundo enfileirado assim, deitadinho... Aí ele olhou os barros e falou, e agora, será que tá pronto? Você já viu mulher quando faz bolo que ela dá uma espetadinha com um palito de dente?
0: Já vi.
2: Então ele veio, aí ele veio colocando o dedo na rabiga assim. Pronto, entendeu? Ele foi vendo se a massinha tava pronta.
0: Ah, entendi.
2: Aí ele pronto, ele põe o dedo e afundava.
0: Quem tem um umbigo mais raso é porque não tava pronto, né?
2: Não, aí é aquele dispositivo do frango da Sadia.
0: Ah, vai tomar banho.
3: Bom dia, Tadeu. Oi, bom dia, Vinheta. Bom dia, Pidoso. Manda um café aqui em casa de Guarulhos, motorista de APP. E manda um cafezinho também pro meu cunhado, meu trota, Fabinho.
0: Valeu, cafezinho pra você.
2: Não tem daquele peru da Sadia que quando...
0: Tem.
2: O bagulho vermelho fica...
0: O termômetro,
2: então,
0: né?
2: O bingo pra fora que tava pronto também.
4: Bom dia. Pro mais lindo e não rico.
0: Bom
4: dia. Hora dessa, eu calibrando o pneu do carro, tendo que escutar vocês já. É óbvio, né?
0: Uhum.
4: Começar bem o dia. Beijo da Fabi de Floripa.
0: Ô, Fabi.
4: Cafezinho.
0: Calibra bem esse pneu aí, Fabi. Um beijo pra você. Cafezinho, hein?
5: Bom calibra, dia, calibra. Tadeu. Bom dia, Vinheta.
0: Bom dia.
5: Então, senhor, Rafinha de Marília aí. Manda cafezinho pra nós, positivo. E pro grupão lá tá seca também, tá todo mundo bufado, hein? Bora. Tudo bom?
0: Bora. Bom dia pra você.
6: Bom dia, pessoal. Bom dia, Pidonço. Bom dia, Vinheta, Tadeu.
0: Bom dia.
6: Rapaz, então Deus colocou, foi uma rola no meu umbigo, hein? Porque o meu umbigo é grande e largo, hein, meu jovem?
0: Aliás, próxima enquete aí do Pulo do Gado, vamos perguntar a profundidade do umbigo do ouvinte, né?
2: É verdade, se ele sabe a profundidade.
0: Se é um umbigo mais fundo, raso, maior, boa. Mais largo, né?
2: Boa, Tadeu.
0: Próxima enquete aí do Pulo do Gado, tá? Um abraço pra você, meu querido, bom dia.
7: Bom dia, Tadeu, bom dia, Mivinca, bom dia, Pidoso, Edilson de Caeiras, manda um cafezinho pra mim, Tadeu.
0: Valeu, meu querido. Cafézinho obrigado. Pra você. Muito obrigado. Bom dia. Boa quinta-feira pra você.
8: Bom dia, Tadeu. Bom dia. Vinheta. Bom manda dia. Aquele cafezinho aqui pra nós, coleitinho do Vinheta.
0: Valeu, meu querido.
2: Pronto, vai.
0: Tudo de bom.
2: Vai completo pra você.
0: Lá ele. Parabéns. Ponto final.
9: Obrigado, Senhor.
0: Do seu ouvinte da Band FM pelo carinho e pela audiência. Viu? Segue a gente nas redes sociais. Solta deu no Insta.
2: Ela tá fazendo careta, Jaril.
0: O que foi? O que foi?
2: Ela tá fazendo careta, tá? Assustei, Jaril.
0: Que careta é essa que você
2: foi?
0: O que foi, querida?
2: Ai, aqui, ó.
0: Tá tudo bem aí?
2: É que pra nós não vazou.
0: É, não tá aparecendo. Não tá aparecendo. Bom, gente, ó, solta deu no Instagram, solta deu no Insta e...
2: @ Emerson Franca Oficial.
0: Pedro Luiz Ronco já está aqui animadíssimo.
2: Já tá
0: aqui,
2: tá? Nossa, olha.
0: Olha aí.
2: Bom dia.
0: Oi, tô falando pra vocês. Oi. Bom dia aí, porque hoje o programa vai ser bom.
2: Mas só faltava uma pau pra bater na gente aqui mesmo.
9: Bom dia!
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1: Então, Joel, buenas, meu parceiro. Cumprimentando você e cumprimento todos os tauras. Já lidando com a ovelha cedo, é? É, parabéns. É isso aí, atendendo animalada. Um abraço, parceiro. 6 horas em ponto de uma quinta-feira, dia 13 de agosto de 2026. Band FM 94.3 com o Buenas Campeiro de Marca e Sinal. Trazendo a arte e a moda de fundamento para todos vocês. 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Neste momento, a temperatura 10 graus e 8 décimos. Tempo fechado, não é? Não choveu na madrugada? Aqui na nossa cidade? Isso. 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Buenas! 6h03 horário, é assim que iniciamos.

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0: Muito bem, 6:20, nós ouvimos aí Alberto Ventura Neto, Tecendo a Vida. Ouvimos Estampa Nativa, Integração e Os Tiranos, Cavalo Preto, ilustrando a poesia do Renato Jaguarão, Nunca Mais Vendo Cavalos. Na Band FM, 6:21. Isso, quinta-feira, dia 13 de agosto de 2026, trabalhando em nome de Bandeireira Fontana, 50 anos presente na Terra Serrana, fazendo parte da nossa gente, da nossa história. 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Feito! Feito! Tá certo então. 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Invista com quem realmente se importa com você. 6:23, horário, bom dia.
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4: Muito bom, 6h26.
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2: Bom dia, vamos lá com boa moda. 6:28, senhor.

0: Muito bem, nós ouvimos aí Ernesto Nunes, Greve de Fome, Alma de Galpão, Última Tropeada, e o Francisco Vargas, Cunhudo do Alegrete. Bom dia, senhores. Bom dia, senhoras. Quase amanhecendo o dia, 6:42, temperatura 10 graus e 2 décimos, e a Band FM com o Buenas Campeiro, neste contrapasso, trabalhando em nome de Avesp, com monitoramento de alarmes por 24 horas, empresa própria e adequada para atender do teu patrimônio, vigilância armada, cercas elétricas, monitoramento, não é, por 24 horas. 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Ontem, senhores, choveu 52,3 milímetros aqui na cidade de Lages. Recolhimento feito ali pelas 14h, né? No dia anterior e ontem, até as 14h, 64,8 milímetros de recolhimento. Compreendendo então a terça-feira, né? Durante todo o dia, a noite de terça, ou a madrugada de terça, né? A noite e também a noite de quarta-feira, 64 milímetros aí. Aqui na frente da Rádio Band, do Forneiro Ramos, o leito do Rio Cará saiu fora. Foi um volume expressivo, mas uma chuva calma, tranquila, sem vento, não é? Isso. 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É só digitar? Isso, informação Band, informação precisa. 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Bom dia! 16 minutos faltando para as 7 horas.
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2: Muito bom dia, 6:47.
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8: Dez minutos para as 7 horas da manhã, é? Amanhecendo, mas o tempo enfeiando, parece que tá preteando, parceiro. Bom dia.

0: Certo, meu senhor, nós ouvimos aí Enio Medeiros, Os Três Bugios, Bando Gaúcho, Quando Tapei o Chapelão e o Adelar Bertucci, Loira Casada. 7:02, 7:02, quinta-feira, dia 13 de agosto de 2026, temperatura 10 graus Celsius neste momento, parceiro. Garoando? Garoando. 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Vamos lá? Muito bem. 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Bom dia, 7:03 é o horário.
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7: Muito bem, senhoras e senhores, 7:06.
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2: Muito bem, senhoras e senhores, são 7:09. Neste momento nós estamos aqui representando também a IPAG, mas recebendo a visita do Zé Luiz. Dom Zé Luiz, muito bom dia. Da Vanessa e da Josie, que representa, ambos representando também a IPAG, né? E a Josie representando a Prefeitura do município de Lages através da Secretaria da Agricultura. Procede? E isso em função da quarta semana da agricultura familiar da Serra Catarinense, que vai iniciar, Zé Luiz, o dia 18 a 22 de agosto de 2026, portanto, na próxima semana, é isso?
3: Isso mesmo, bom dia, Cláudio.
2: Bom dia.
3: Bom dia a todos os ouvintes, né? Precisamos novamente do apoio, né, da comunidade na região serrana, né?
2: Sim.
3: Para a participação desse evento, né? Desse grande evento que comemora a passagem do Dia Mundial da Agricultura Familiar, que apesar de ser em julho, a gente acaba programando para o mês de agosto com algumas facilidades, né?
2: Claro.
3: Questão clima um pouco mais ameno, frio, mais ou menos, né?
2: Se bem que esse ano foi, tá dureza, foi ao contrário, né?
3: Chovendo bastante, mas assim, a gente fez uma programação bem ampla, né? Para tentar abranger aí várias atividades da agricultura, né? E torcemos aí que o pessoal se motive e venha participar.
2: Muito bem. Com o objetivo, obviamente, de levar conhecimento para o produtor rural, principalmente da produção da família, né? Da agricultura familiar, e também trazendo informações e mais renda para esse povo, que realmente pode agregar valores do seu conhecimento neste evento, levando para a sua propriedade, é isso?
3: Sempre, esse é sempre o papel,
2: a meta,
3: né?
2: O objetivo.
3: O papel das entidades parceiras, né? Seja EPAGRE, Secretaria da Agricultura e vários outros parceiros que estão junto com a gente, o objetivo é fazer aquela troca de experiências.
2: Sim.
3: Troca de ideias, o pessoal conversar um pouco mais sobre o que às vezes um está fazendo que o outro ainda
2: não
3: fez.
2: Todos aprendendo.
3: Todos aprendendo, exatamente. Isso. Nós e todo o público que vai lá, sejam lideranças, sejam agricultores, seja a população em geral, né? Nós estamos aí para aprender.
2: Muito bem. Vanessa, vai ter um curso aí para as pessoas que não podem consumir o glúten, não é? Os celíacos aí, e vai ter então esta palestra e este jeito, esta forma de ensinar as pessoas a produzir esses alimentos, é isso?
4: Isso, Cláudio, bom dia.
2: Bom dia.
4: Cláudio, bom dia aos ouvintes. Então, dentro da Semana da Agricultura Familiar, nós temos várias atividades. Uma das atividades será, né, esse curso, essa oficina, que vai vir uma colega de Joinville para nos auxiliar, né,
2: uhum.
4: Que é a panificação e as bolachas saudáveis, sem glúten, sem lactose e sem açúcar.
2: Olha,
4: né?
2: Só.
4: Nós vamos estar fazendo essa atividade no dia 18, na UDESC, no laboratório do NUTA, né?
2: Sim.
4: Então, as pessoas que tiverem interesse, tem vagas limitadas, né? Devido ao espaço, então a gente terá somente 30 inscrições, né? E aí o pessoal pode estar se inscrevendo através do QR Code, né? Que está nas redes sociais, através do Fly, ou ligando para nós na Secretaria da Agricultura ou na EPAGRE para estar podendo fazer a inscrição.
2: Muito bem. Tu tens o telefone aí? Tu lembra do telefone?
4: Sim, é. O da Secretaria da Agricultura é 3019-7476 e o nosso é o 3289-6474.
2: Muito bem. Esse é o telefone,
4: isso.
2: Tá certo? Tá certo. Além disso, obviamente, vai ter outras palestras, outros assuntos, por exemplo, a produção de mel aí. Um abraço pro Valmor, não é? Valmor aí no Capão Alto, nossa saudação fraterna. A Josie, que representa a Secretaria da Agricultura e Pecuária da cidade de Lages. E em seu nome, José, quero saudar e mandar um abraço aí ao seu esposo aí, doutor Joel da Cidas, que também parceira deste evento, né? Bom dia.
5: Com certeza, bom dia, Cláudio, bom dia o pessoal que está ouvindo aí. É, então, na quinta-feira, nós vamos ter o 8º encontro regional de apicultores e o 1º encontro de meliponicultores da Serra Catarinense.
2: Uhum. Abelha sem ferrão, né? Bom que te diga.
5: Abelha sem ferrão, exatamente. Então, é para ambos os gostos, né?
2: Sim.
5: Quem quer produzir, inclusive, na parte urbana ou periurbana, essa abelha sem ferrão.
2: Sim.
5: É bem interessante para isso.
2: Pra e o mel tem uma qualidade toda especial,
5: toda
2: né?
5: Toda especial, exato, exato. E ontem nós estávamos comentando até da importância da abelha, né?
2: Sim.
5: A gente sabe que agora a abelhinha, coitada, nessa chuva, tá,
2: em
5: casa, não quer sair, né?
2: É verdade.
5: Mas, de qualquer maneira, então, uma das atividades até é a questão dos métodos de multiplicação. Vai ter oficinas à tarde, né?
2: Sim.
5: Nesse evento. É, tanto
2: para esse evento vai ser no Centro Serra.
5: Vai ser no Centro Serra.
2: Na exatamente. Quinta-feira, dia 20.
5: Dia 20, exato. Então, assim, ó, uma das oficinas vai ser também sobre a questão de iscas, confecção e captura de alguns enxames, né? Até a mesma transferência desses enxames. E falando também sobre essas abelhas sem ferrão como uma fonte de renda para o pequeno agricultor. Para aquele que tem um pouco de receio,
2: claro,
5: da africanizada, da abelha africanizada. Então, poder estar criando na sua casa ou na sua propriedade essas abelhinhas.
2: E
5: então,
2: a comercialização desse mel aí, das abelhas sem ferrão aí, ele tem um comércio bom, não é?
5: Na verdade, assim, tem pouca gente que produz.
2: Uhum.
5: Né? Se tivesse mais pessoas produzindo.
2: Mas em função do mel, se tiver, vende mesmo.
5: Vende e é um
2: preço medicinal, bem, inclusive.
5: Exato.
2: Isso.
5: É um preço bem elevado, né? Então, é bem, bem interessante, sim, para estar trabalhando com essas abelhas. Dentro das palestras também, junto com essas oficinas, vai ter as palestras de manejos de entre safras, que aí a gente tem esse inverno rigoroso. Então, como que fizemos sempre para não perder enxames?
2: Sim.
5: Né? Como podemos atuar na propriedade para não perder enxames? Então, essa é uma, né? E também, considerando o El Niño agora, e a gente vai ter uma palestra sobre as perspectivas climáticas do fenômeno El Niño.
2: Sim.
5: Para o segundo semestre.
2: Em espanhol, menino.
5: Exatamente.
2: Esse menino, hein?
5: Que já está chegando, né?
2: Sem dúvida.
5: Se manifestando aí para nós. Dentro dessa programação, nós vamos ter a Feira do Mel, então os expositores, o pessoal. Importante falar, então, Cláudio, que esse evento é um evento regional.
2: Sim.
5: Então, a região da Amores vai estar participando, os 18 municípios. Então, quem tiver produção de mel, né, todos eles com inspeção, tudo certinho, quiser estar trazendo para a feira, pode estar trazendo.
2: Expondo esse produto, inclusive.
5: Uhum.
2: E a possibilidade de vender, claro,
5: exato,
2: né?
5: Exato, com a possibilidade de vender. Vão ser 30 estandes que vão ficar lá no Centro Serra.
2: Muito bem.
5: Né, de agroindústrias familiares e produtores de mel. Então, também não é só para produtor de mel. Quem produz a sua hortaliça quer estar levando lá. Quem tem a sua agroindústria, seja um município que for, né?
2: Certo.
5: Pinto.
2: Uhum. A região da Amores como um todo.
5: Na região da Amores, pode estar trazendo seu produto, expondo lá, mostrando o que produz, porque a gente tem, às vezes, uma demanda bem grande, por exemplo, para o PNAE, para o Programa de Alimentação Escolar, e aí Lages, com os nossos produtores, não consegue suprir essa demanda toda. Então, a gente conhecendo quais os produtos da região, daqui a pouco a gente pode estar ofertando um produto diferenciado também.
2: Sem dúvida.
5: Para a merenda escolar.
2: Sem dúvida.
5: Né? Que é um ponto também que vai ser a palestra de sexta-feira, o evento da sexta, tá? Voltando.
2: Repetindo, no Centro Serra.
5: No Centro Serra,
2: okay.
5: Exatamente.
2: Voltando, pois não?
5: Na quinta-feira, além disso, nós temos esse evento do Dia de Campo. Que
2: na Epagre.
5: Na Epagre, que é dentro do WorkPack, né?
2: Sim.
5: Então, esse evento de Dia de Campo, onde traz o produtor para falar um pouquinho, conhecer um pouquinho também mais sobre a questão de pastagens, a produção agropecuária, né? A pecuária mesmo, né? Então, é à tarde daí, na quinta-feira, tá?
2: Sim, às 13 horas inicia na Epagre, no Dia de Campo.
5: Isso,
2: né?
5: Mesmo. Então, tu pode escolher, né? O produtor vai ter a oportunidade de estar escolhendo qual evento ele quer participar.
2: Sim, o que interessa, o que é direcionado para ele.
5: Exato, exato. E aí, agora, então, voltando na sexta, né?
2: Sim.
5: Aqui dando uma volteada aí. Na sexta-feira, então, é o Seminário Regional, tá? Da Agricultura Familiar e Alimentação Escolar. De manhã a gente já vai receber, todos os eventos a gente vai receber o produtor e quem participar com um cafezão lá, vai estar esperando, né, o pessoal. Vai ter também o almoço para o produtor, né? Um presente para o produtor, um mimo para o produtor. E nós vamos falar sobre esses aspectos legais dos editais de chamada pública do PNAE, que é bastante burocrático e muitas vezes os municípios acabam não aderindo ao PNAE por conta dessa burocracia. Então, sim, é bem importante que os municípios estejam presentes, aprendendo, né? Tanto nutricionistas como os extensionistas.
2: Poderia definir PNAE para nós, José?
5: Programa Nacional de Alimentação Escolar.
2: Ok, PNAE. Certo? Muito bem.
5: Então, dentro do município de lá...
2: Isso é direcionado, digamos, para os secretários da educação de todos os municípios.
5: Também. Porque eles efetuam as compras dos agricultores.
2: Sim.
5: Mas atores também importantes são o pessoal da Secretaria da Agricultura dos municípios.
2: Muito bem.
5: Né? Os técnicos das Secretarias de Agricultura, que fazem toda essa parte de organização dos agricultores.
2: Sim.
5: Eles também têm que estar presentes e entender como faz essa organização.
2: Sem dúvida.
5: Né? Então, é bem importante. Nosso secretário, Ronaldo, preconiza bastante essa questão, né? Assim como a prefeita Carmen, que gosta da que sempre fala que os municípios têm que caminharem juntos, né? Não basta somente a Laje se desenvolver, quer que a região se desenvolva.
2: Claro, como
5: então,
2: um todo.
5: Nesse sentido, é bem importante esse evento, onde também vai ter a palestra sobre os acessos a mercados institucionais, que é o PAA Nacional, Estadual, e o PAA Conab. O PAA é o Programa de Aquisição de Alimentos.
2: Sim.
5: Que também acontece através das Secretarias de Assistência Social.
2: Uhum.
5: Então, nós vamos estar também trabalhando sobre esse tema com pessoas renomadas e que têm conhecimento na área.
2: Poxa, muito bem. Tá aí. Pois não, Zé?
3: A gente tem destacado aí quando tem nas mobilizações, né, de que as secretarias de educação, elas precisam, na medida do possível, né, e da disponibilidade, liberar os nutricionistas para participar desse evento, liberar aquele pessoal que trabalha com a publicação, a organização da chamada pública, né?
2: Aqui é feito o chamado.
3: Isso, exatamente, para que esse pessoal participe, para a gente poder tirar dúvidas, né? Vem um profissional, um consultor do Sebrae, que é muito entendido nesse assunto, é um expert, e ele pode tirar muitas dúvidas que o pessoal às vezes tem na condução desses processos de chamamento, né? Então é importante que esses profissionais que trabalham com as chamadas públicas na organização, seja na confecção dos orçamentos, seja na elaboração de cardápios, né? Que essas pessoas vão lá para a gente poder trocar ideias e tirar essas dúvidas, né? Para que os municípios todos os municípios da Serra possam conduzir esse processo de uma maneira mais clara, né? E que os agricultores familiares realmente consigam participar e entregar seu produto lá.
2: Olha aí. E seria uma convocação, né? Então, senhores prefeitos dos municípios da Mures aí, é a oportunidade de você ter conhecimento através aí deste projeto, deste evento, deste quarto seminário aí para o teu secretário aí, né? Adquirindo know-how aí. Pois não, Vanessa?
4: E lembrando, né?
2: Pode falar mais perto. Isso. Pode puxar perto de você o microfone.
4: Tá, obrigada.
2: Aí.
4: E dando continuidade ao que os colegas já falaram, a questão é assim, né, Cláudia? A chamada pública, quando executada no município, lembrando que a gente deixa o nosso dinheiro para o agricultor e o agricultor vai gastar no seu município, né? Assim, quando não se faz a chamada pública ou compra só de licitação, esse dinheiro está indo para fora. É a chamada pública, não. A chamada pública, o dinheiro vai ficar ali, o nosso agricultor vai receber, vai ter qualidade de vida para continuar.
2: É o nosso produtor, né, que está mandando o produto para nós.
4: Isso mesmo.
2: Especial de primeira. Feito o convite, o quarto seminário da agricultura familiar. E, aliás, terça-feira em diante, não é? Até sexta.
4: Sábado.
2: Até sábado, perdoe, até sábado.
4: Sábado tem feira.
2: É, porque o Daipag vai terça, quarta e quinta, né? Daí sexta vocês e mais sábado. Quer dizer, semana inteira de conhecimento, de troca de amizades, de troca de informações, alimentação boa. Toma, por certo vai ter uma degustação de vinho, né? Quem sabe vai ter vinho para vender ali, com certeza. Enfim.
3: Temos atrações artísticas também.
2: Olha aí, atrações artísticas,
4: licor vamos ter.
2: Olha aí, ó, tá vendo?
4: Não sei, mas licor temos da agricultura familiar.
2: Tá vendo, meu senhor? Você que é produtor rural, a senhora que é produtora rural, manda o seu filho, a sua filha, vamos participar deste grande evento, porque é só dessa forma que nós vamos adquirir conhecimento e vamos valorizar. Essas pessoas que aqui estão, elas estão preocupados, obviamente, através do órgão que representam, em levar a informação, mas fundamentalmente levar uma fonte de renda para ti, porque na segunda-feira vai ter aí também, ali na CIL, através do CISAMA, da Amores e do Senac, a entrega de uma cartilha que foi produzida 2 anos atrás, falando sobre turismo dos 18 municípios da região. Né?
5: Olha só, que interessante.
2: Então, a semana de agosto, essa que vem, né, vai ser recheada de informações para todos e para todas aí, não é? Os 18 municípios da Amores contemplados. E, obviamente, isso é informação, isso é tecnologia, isso é saber. Feito o convite, é isso?
5: Feito, e só lembrando, as inscrições são totalmente gratuitas.
2: Diapa, não se custa nada.
5: Nada, nete.
2: Olha aí.
5: Então, e no sábado, pessoal, a gente convida, na sexta-feira à tarde e no sábado, convida a população para estar participando, então, no Centro Serra.
2: Sim.
5: Toda a população de Lages e região, para estar prestigiando esses agricultores, às vezes não tem muita coisa para fazer no sábado.
2: Claro.
5: Tá sem nada para fazer? Aproveita, dá um pulinho lá no Centro Serra.
2: Porque vai ter muita coisa bonita para se ver, para se consumir, inclusive, consumir. E comprar.
5: Exatamente.
2: Tá certo, que bom. Zé, tu que manda, meu parceiro.
3: Agradecer o espaço, né, Cláudio? Você sempre aí muito parceiro nosso, aí sempre oferece o espaço para que a gente possa divulgar os eventos aí da parte do agro, né? Convocar, né? Como você falou, vamos lá, gente, vamos participar. É importante você estar presente, você se capacitar, você trocar informações. É só assim que a gente consegue crescer cada vez mais.
2: Claro, esse é o objetivo. Países desenvolvidos sempre fizeram isso, não é? E nós precisamos copiar o que deu certo. Então, se tem tecnologia, se tem informação, não tenho por que eu não ir prestigiar. Porque é de graça, senhor.
3: Exatamente. Ah,
2: que bom. Muito obrigado, Zé Luiz. Josiê, um abraço pro Dr. Joel. Obrigada, Vanessa.
5: Obrigada.
2: Sexta-feira estamos lá, então? Combinado? Positivo e operando?
5: Sim.
2: Sexta-feira estamos. Sexta e sábado, então, né? Semana inteira de conhecimento, através do 4º Seminário da Agricultura Familiar, que inicia o dia 20, aliás, o dia 18, e vai até o dia 22 de agosto de 2026, no Centro Serra. Isso?
5: Isso mesmo.
2: Um abraço. Muito obrigado, a Band FM 94.3, sempre valorizando o produtor rural, neste segmento nosso principalmente. Bom dia e assim se vai.

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2: Muito bem, meu senhor, vamos com a previsão do tempo, então, para este dia 13 de agosto de 2026, não é? Tá aí, então, a temperatura neste momento 10 graus e 8 décimos, umidade relativa do ar 81%, olha só. É, e nós vivemos na estação do inverno brasileiro, que lua é essa? Pode me dizer que lua é essa? Nova, lua nova. Então, para quinta-feira, mínima de 10, máxima de 19, fechou. Chuva forte de manhã, aberturas de sol à tarde, pancadas de chuva que vão até a noite, né? 19,3 milímetros de recolhimento para o dia de hoje. Valor expressivo. Valor expressivo. Para amanhã, sexta-feira, sol com muitas nuvens, chove rápido durante o dia e a noite. Mínima de 13, máxima de 15, 10,3 milímetros para sexta-feira. No sábado, mínima de 13, máxima de 18, 5,6 milímetros de chuva. Aí no domingo, senhores, não chove, mínima de 14, máxima de 20. Segunda-feira, mínima de 14, máxima de 24. E daí na segunda-feira, semana que vem, onde tem estes eventos aí, ó, vários eventos, até sexta-feira é tipo assim, ó, 3%, ou melhor, 3,5% de recolhimento. Deixa eu te falar aqui na segunda-feira. Não chove, 14,24 a mínima. Terça, 14,27, não chove. Quarta-feira, 16,23, não chove. Quinta-feira, 13,21, 3,5. Sexta-feira, 8 de mínima, máxima de 17,08 milímetros de recolhimento. E no sábado, não chove no dia 22, tá certo? Obviamente que vão atualizar, mas a informação, segundo o Climatempo, nos informa que é isso. Feito! Bom dia, 7h28.

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7: Muito bom dia, 7:30.
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2: Muito bem, meu senhor, vamos com a previsão do tempo para este dia 13 de agosto de 2026. Tá certo? Previsão não, já te dei o mercado agrícola, né? Isso, atualizado.
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2: Muito bem, meu senhor, vamos com a previsão do tempo para este dia 13 de agosto de 2026.

a vaca 11,25, né? O borrego em torno aí de 16,22, ovelha adulta 4 anos, descarte 9,75 a 10,20, bezerro de corte até um ano 14,77 e novilho de ano e meio para 2, 12,83, tá certo? O preço do dólar, ou o valor do dólar, melhor dizendo, é o R$ 5,18 e o euro R$ 5,98. Feito! Bom dia!

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Grupo Querência Merceditas, Antônio Gringo, Graxainha Abusado e o Elton Saldanha, Jogo de Bocha, foram as modas que ofertamos aos senhores neste último bloco. 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A Vespe, que te trouxe a previsão do tempo, é de chover 13,6 milímetros. É isso? 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Grande abraço, boa quinta-feira e até.

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0: 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Abre o olho. Alô?
1: Alô? Alô, bom dia,
0: ronco. Bom dia, quem é?
1: É o Clebão de Guanabara.
0: Clebão, muito bem. E aí? Já te falaram pra abrir os olhos? Já falou pra alguém?
1: Ronco, a gente pediu pro cara abrir o olho, mas ele foi tarde demais. A gente era repositor do setor da líquida, de uma rede de mercado grande aí. E toda vez que o cara entrava pro estoque, o cara saía comendo uma coxa de frango, uma asa de frango.
0: Meu Deus. Ai, gente, que delícia.
1: E a gente avisava.
0: Não, mas pode comer o estoque, gente.
1: Os caras vão pegar. Até que um belo dia, véspera de Natal, o cara veio atravessando o mercado inteirinho com frango e segurança do lado.
0: Foi demitido justa causa.
2: Peru na boca, né?
1: Justa causa.
3: É só bom mandar você abrir os olhos quando você tá no caixão.
0: Que?
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0: Você presta atenção no que o vídeo falou?
2: Você tá bem.
0: Deus.
5: Ah, canção, rei. Hey. 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

0: Vaqueiro displicente aqui na Hora do Ronco. 8:02 agora, Pidão, seu giro, hein? Giro.
1: Assunto. Baiano. Barata. Joãozinho.
0: Giro. Não, lindo, é o quadro.
2: É você girar, não.
0: É a roleta de piadas. Presta atenção, gente.
2: Tô prestando, já deu.
0: Tá, obrigado, Pidoncio.
1: Charada.
0: Charada.
2: Pode ser nome de filme?
0: Pode ser.
2: Então vamos. O Jadeu, uma família ficou perdida no deserto por 80 dias, tá? É, meu, foi uma coisa de louco, viu? Aí eles encontraram um rio. Todo mundo tomou banho, menos a avó. Qual é o nome do filme? Nossa, avó.
0: Nossa, avó. Nossa, velho. É A Família Busca-Pé.
2: Errou.
0: Não?
2: Não.
0: Qual que é o nome do filme?
2: A avó tá imunda há 80 dias.

0: Band FM Zezé de Camargo e Luciano, nosso amor é ouro, 8:02 agora, abre o olho, é o tema de hoje aqui da Hora do Ronco, hein? Bom dia.
1: Bom dia, Ronco.
2: Bom dia.
1: Bom dia, Pidoncio.
3: Bom dia.
1: Bom dia, homem
2: vinheta. Ô, querida.
1: Meu nome é Marina, sou daqui de Guarapari, Espírito Santo. Sim, uma vez eu dei abrir o olho do meu marido, porque ele tava ficando a desejar, e eu falei pra ele, abre o seu olho que você vai tomar chifre, abre o seu olho. Ele não acreditou, eu acabei tendo que cumprir minha promessa com ele. Bom dia, meninos.
2: Bom dia.
1: Manda
2: bom
1: um
2: dia.
1: Beijo para o povo de Guarapari, Espírito Santo.
2: Beijo. E ela avisou, marido, abre os olhos, senão vou abrir as pernas.
0: Pelo jeito,
4: ela

0: Rádio FM, menos é mais champanhe na hora do ronco. 8h05, seu Pedro, tem uma raspinha de programa ainda pro ouvinte participar e responder. Qual pergunta?
1: Ah, você já mandou alguém abrir os olhos que alguma coisa diferente está acontecendo? Mandaram pra você. Conta até as 9, Band FM, hora do ronco.
0: Hoje é um vinheta, né? Que vai falar aqui a palavra-chave.
2: Eu de verdade não vou falar. É ele.
0: É uma palavra tão longa, né?
2: Nossa, tão longa. Falar sono.
0: É isso, manda aí.
2: Não vou falar.
0: 11 9 9 9 9 1 9 1 9 7.

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0: 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Agora, seu Pedro, tem ouvinte na linha, hein?
1: Alô?
0: Alô, hein? Alô, hein?
2: Alô?
1: Bom dia!
2: Bom dia!
1: Qual é o seu nome?
2: Bruno Henrique.
1: Bruno Henrique, muito bem. Fez gol ontem? Não, não fez. Ô, Bruno Henrique, você já mandou alguém abrir os olhos ou mandaram você?
2: Já mandei alguém abrir os olhos. Ex-grande amigo meu, né? Trabalhávamos juntos, fomos numa balada. Ele não foi, foi eu e outros amigos da empresa. Quando olhamos no camarote, a mulher dele mostrando os peitos pra todo mundo.
0: Que
2: tiramos
0: isso?
2: Foto, mostramos pra ele. E de lá pra cá, nossa amizade nunca mais foi a mesma. Não acreditou em nós e continuou com a mulher.
1: Eu só acredito se você mandar a foto.
0: Manda aí no WhatsApp.
3: Manda, 11, manda.
0: Né? 9.

0: Tarde FM, Jorge Matheus, Matheus e Cauã, Gaivota, aqui na Hora do Ronco. 8h16, Homem Vinheta.
1: Segunda aula do inglês pra vocês.
0: Teacher Pidoncio Pidunga da Silva, é tempo de aprender.
2: Corre, corre, criança. Senta. Tu não senta. Isso, corre. Corre, que o Jadeu. Nossa, você tem que ir rápido, porque.
0: Não precisa falar no ar. A aluna Denise.
2: Denise.
0: Ela quer saber, professor Pidoncio, qual é o significado de false.
2: Eu não gosto da aula correndo, viu? Já vou te avisar. Você fica me apressando.
0: Não precisa correr.
2: Sabe por quê? Aí a aula pode ficar... As mães de WhatsApp podem mandar uma mensagem falando... as aulas estão muito corridas, o professor está querendo ir embora logo. E não, não é isso.
0: Não é isso, gente. É por conta da programação aqui mesmo. Então, não é culpa do professor. Me culpem! Me coloquem! Me culpem!
2: Agora sim. Denise.
0: Denise quer saber o significado de false. False.
2: Tem a ver com o tema de hoje.
0: O tema de hoje? O tema de hoje não, não é abre o olho?
2: Já deu. Vem aqui mais pertinho de mim.
0: Oi, fala, Pidoncio. Vem cá. Fala, fala.
2: Abre os olhos, viu?
0: Por quê?
2: Fulano ali é muito falso.
0: False.
2: False. Fala que você é legal, fala que você é profissional, tá mentindo.
0: Ô, meu querido fofoqueiro, professor Pidoncio.
1: É, o linguarudo.
0: O linguarudo, é false, é queda em inglês, quedas.
2: Mas por que false?
0: Porque tá na terceira pessoa, né? He falls, she falls, it falls também. False sem o S quer dizer outono também. Fica aí de...
2: Sabe que tem lá que tem pessoas que falam, por que o Jadeu não dá aula? Engraçado, você tá querendo puxar meu carpete.
0: Não tô querendo.
2: Tá querendo.
0: Não tô querendo.
2: Tá querendo meu lugar.
0: Não tô...

0: Maidan. Bom dia, Nelson. Pra você essa música, Nelson.
1: Ah, meu, pelo amor de Deus, gente.
2: Band, FM, Fábio Júnior.
1: O Ronco tinha voltado no tempo ouvindo a música.
2: Ronco tava meio detalhado
1: ele.
2: Fábio Júnior.
3: Tirou toda a emoção.
2: A finada Bonnie Tyler, sem limites pra sonhar. Vinha tão hora querido, do que, hein?
1: Claro, é o momento do Ronco.
3: Aí o japonês e o caipira pescavam no mesmo lago, um próximo ao outro. E o japonês pegava um peixe atrás do outro. Um peixe atrás do outro, o caipira não pegava nada, nada, nada, nada. Hoje, japonês. Pois não? Que isca você usa para pegar tanto peixe que eu não pego nada? Não, isca não. Mas qual o segredo? Não. Antes de pescar, japonês, sai de casa. Passa a mão no traseiro da mulher. Dá uma sorte e pescou muito peixe.
2: Mas que tática esquisita, hein?
1: É, mas você viu?
3: No dia seguinte, o caipira foi sair para pescar. A esposa dele estava lavando roupa no tanque, de costa para ele. Ele pegou e encheu a mão no traseiro da mulher. A mulher assim olhar e falou: boa pesca, japonês!
1: Caramba! Bumbum simpatia!

0: Band FM, Gustavo Lima, bala alojada aqui na Hora do Ronco, 8h26 agora, gente. Bom dia.
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0: Bom dia, Babi.
2: Bom dia, Tadeu. Cheguei aqui nessa quinta-feira com as primeiras informações. O Banco Central atualizou os dados e informou que ainda existem nas instituições financeiras mais de 5 bilhões de reais em recursos esquecidos pelos clientes. Deste total, 3 bilhões e 700 milhões são recursos de mais de 20 milhões de pessoas, enquanto 1 bilhão e 300 milhões são valores de empresas. O sistema do Banco Central permite consultar se pessoas físicas, inclusive as falecidas, e empresas deixaram valores para trás em bancos, consórcios ou outras instituições. Uhum. Para conferir, basta acessar valoresareceber.bcb.gov.br. valoresareceber.bcb.gov.br.
0: Vou dar uma olhada.
2: E hoje mais algumas partidas fecham os jogos de ida das oitavas de final da Sul-Americana e da Libertadores da América. Na Sul-Americana, às 7 horas da noite, tem Vasco e Olímpia e também Santos e Macará. Já às 9h30 é a vez de Cienciano e Botafogo. E na Libertadores da América, às 7 horas, tem Mirassol e LDU e às 9h30, Rosário Central e Corinthians. Os jogos da volta das duas competições acontecem na semana que vem.
0: Perfeito.
2: Um beijo, Tadeu.
0: Beijo, Babi. Já, já, na Band FM, você vai ouvir. Maiara.

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2: Ai, amiga.
3: Tá tudo.
1: Papo de amiga. Só convidar você, ouvinte da Band FM, que porventura tenha um problema, não tem amigos pra desabafar. A Milena tá aqui, ela acorda cedo só pra isso.
4: É,
1: só pra ouvir
4: pra
1: o seu
4: isso,
1: problema, pra dar o seu conselho.
2: Ai, gente, qualquer coisa que você queira desabafar, que você queira perguntar, a gente vai dar nosso pitaco.
1: 11 99991 9197. Quer ficar no anonimato? Pode ser também. Aperta o microfone,
4: que
1: grava
4: que ele
1: seu
4: ficar no mato, gente.
2: É, falar que foi o primo, não foi você.
1: Amiga Mi, tá acontecendo isso. E amiga Mi vai te ajudar, né, amiga Mi? Bom dia.
2: É isso mesmo, muito bom dia. Aproveita pra me seguir lá no meu Instagram, Milena Barros, dois S's no final.
1: É isso. Vamos lá?
2: Vamos.
5: Oi, Milena linda, Rita Sambista do Jataguá.
2: Oi, linda.
5: Vou tirar uma dúvida com você.
2: Oi,
5: eu sou da velha guarda de uma escola de samba e sempre eles me convidam pra ir nos eventos, mas não convida todas as pessoas. Aí eu fico com essa dor de consciência. Como eu devo proceder?
2: Ela gente, é, eu acho que convidam ela. A Rita, porque ela é tão doce. A Rita tem que ir, gente. A Rita, sabe, ela é tão sossegada. Ela fica tão doída por coisas que ninguém jamais ficaria até explicado.
4: Não.
2: Por que que o pessoal todo te chama? Agora o negócio é o seguinte, Rita. Vá. E outra coisa, não se doa com isso, porque convidado não convida. Não é, seu Ronco?
6: Não. É isso. Eu também acho que você deva ir, Rita, e os outros que se.
1: Não, pera aí!
4: Que é isso, hein?
1: Do ronco. Ah, se ela é mais querida,
2: às vezes o seu ronco fala o que eu queria falar e não pode.

0: imagina eu, Eduardo Costa, aqui na Hora do Ronco, se a voz do povo é a voz de Deus, o povo pede mais prêmios.
1: Ah,
0: e a
1: Band FM é bom.
0: Dá mais prêmios. Daqui a pouco tem mais um aspirador robô, hein?
2: Dá, dá.
0: É aspirador robô que não acaba mais da Band FM.
2: Então dá.
0: Pode se inscrever, 11 99991-9197. Diga, eu quero um aspirador robô da Band FM. Daqui a pouco tem mais um, tá? Tô olhando aqui os comentários no Instagram.
1: Olha, Rico, aí, Jadil.
0: Sim. Os haters não acabam mais, né? Não tem fim, né?
2: Não tem fim.
0: Saletes 1003.
2: Olha o que ela falou.
0: Comenta, que milagre, o Ronco trabalhando como se o senhor não trabalhasse
2: Rico,
0: normalmente.
2: Como assim, que milagre, gente? Olha que absurdo.
1: Você é educado com ela?
2: Claro.
1: Cuida da tua vida, moça. Pô, que eu te fiz? Tô aqui todos os dias trabalhando que nem um condenado. Não tenho folga, não tenho férias, não tenho descanso.
0: Não precisa mentir.
2: Também não força.
0: Muito bem.
2: Ah, Daniel, vamos agradecer ontem a nossa participação no Ticaracatica Cast do nosso amigo Bola e do Carioca, a recepção deles. Foi muito legal, uma experiência muito boa. Muito obrigado, né?
1: Não,
2: obrigado,
1: vou falar uma coisa.
2: Legal.
1: Foram muito simpáticos. Gostei mesmo.
0: Olha, agradeço, a gente ganhou presente e ainda comeu de graça.
2: Verdade.
0: Que coisa. Obrigado, viu, gente?
1: Ah, então, vou falar uma coisa. Bola, Carioca. Tudo bem, almoço. É. Mas, pô, não tinha sobremesa diet.
2: Caramba, meu.
0: Valeu, gente, valeu.

0: Band FM, Maiara e Maraísa, medo bobo aqui na hora do rolo.
1: Zap, zap do rolo.
2: O que que é?
1: Zap, zap do rolo.
0: Pergunta de hoje, qual que era, Ronco?
3: Ah, não sei.
0: Abre o olho.
4: Bom dia, Band. Bom dia, hora do Ronco.
3: Bom dia,
4: meninos.
0: Bom dia.
4: Olha, vou te falar, uma pessoa que precisa abrir os olhos é a minha amiga. Porque do jeito que estão as coisas, ela vai acabar ficando sozinha, por inveja e por ciúmes. Não vou dizer o nome, haverá sinais.
0: Olha, jogou o mistério no ar, hein?
3: Tá certo. Gostei de ver, Fátima.

0: Band FM na
1: caridade.
0: Zé Vaqueiro, aproveita que eu tô obrigado.
2: Colocando... Fala o que vocês estavam falando fora do ar aí.
0: Não,
1: nada.
0: Vamos falar.
1: Nada. Nada, falou, para com ar. Isso.
0: Um abraço, acabou, hein?
2: Amanhã... Vou gravar tudo que vocês falam. Que eu vou
0: não,
2: gravar.
0: Não.
2: Vamos então, lá. Amanhã não estaremos de volta? Não,
0: estaremos.
2: Amanhã estaremos de volta pela Band FM pra todo o Brasil com a Hora do Ronco.
0: Valeu, Vintão.
1: Valeu, gente, até amanhã.
0: Valeu, Pidoncio.
2: Valeu, mas vou gravar.
0: Não grava, não.
1: Cala a boca.
0: Grava isso aqui. Robô aspirador da Band FM. Pra praticidade, pra limpar o chão e passar pano ainda por cima, tá? Fazer todo o serviço pra você. Se inscreve, é um por dia. 11999919197. Quem leva hoje?
1: Quem?
0: É a Silvana Bezerra de Souza. Silvana Bezerra.
2: Bezerra. Bezerra da Silva?
0: Não, de Souza.
1: De Souza.
0: Parabéns,
1: parabéns,
0: você
1: parabéns.
0: Ganhou.
2: Fique feliz.
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7: Bom dia pra você. Um minuto faltando pras 9 horas da manhã. É quinta-feira, 13 de agosto de 2026. Tô chegando pra te fazer companhia no nosso Manhã Show até o meio-dia. 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

0: Manhã Show começando, eu sou Vanessa Souza e te faço companhia durante toda essa manhã de quinta. Agora 9 horas em ponto, essa é a Band FM Lages 94.3, uma emissora do Grupo Barriga Verde de Comunicação. Um ótimo dia aí pra você, muito obrigada pela companhia. Bom dia pra todo mundo que nos ouve aqui na cidade de Lages, nos municípios vizinhos da nossa Serra Catarinense ou mais longe também pela internet. Conta aí de onde você nos acompanha, já vem pra cá, vem fazer companhia pra gente também aqui no nosso WhatsApp 999-430617, 999-430617. Esse é o mesmo WhatsApp que você participa também das nossas premiações aqui do Ao Vivo. 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Tempo nublado agora em Lages. A temperatura marca 14 graus.
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1: Mãe de FM, a sua rádio do seu jeito, tá lagaço? Quem de nós dois? E ó, deixa eu te falar, hein? 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Daqui a pouquinho, ainda nessa manhã, pelo que eu tô sabendo, o Sérgio vem aí pra fazer mais um convite pra gente. 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Eu volto já com a previsão do tempo.
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1: Hora de falar pra você do tempo aqui na Band FM. A temperatura em Lages marca 14 graus nesse momento, 18 é a máxima pra hoje e 13 é a mínima. O tempo tá nublado, mas o solzinho tá querendo aparecer. Acredito que até em alguns pontos da cidade a gente já deve ter aberturas de sol. Mas aqui o que eu enxergo em frente ao fórum no nosso estúdio é aberturas de sol bem, digamos que, tímidas. Mas daqui a pouquinho a previsão é que o sol apareça agora pela manhã, só que a gente ainda tem essa previsão de chuva. Para hoje, aproximadamente 11 milímetros de chuva no acumulado total. Hoje a gente tem a chuva bem distribuída em vários horários do dia, tanto agora de manhã, quanto no período da tarde e período da noite. Então, 11 milímetros para hoje. A gente tem, então, essas aberturas de sol, como eu disse, no período da manhã. Pode ter aberturas de sol também no período da tarde, intercaladas por períodos de chuva. Amanhã, sexta-feira, a temperatura fica parecida com hoje, um pouquinho mais baixa, a princípio, 17 a máxima e 14 a mínima para amanhã. E a gente tem aproximadamente 3 milímetros de chuva para amanhã, sexta. Essa chuva se concentra no finalzinho da tarde até o período da noite, 3 milímetros no acumulado total para amanhã. Final de semana, não devemos ter muitas mudanças. A mudança maior vai ser no domingo, onde a temperatura fica um pouco mais elevada, chegando aos 21 a máxima e 15 a mínima. No sabadão, deve ser com aberturas de sol, podemos ter uma chuvinha, quantidade pequena, se acontecer, aproximadamente 1,5 milímetros. E temos aí o sol aparecendo de manhã e à tarde. No domingão, temperatura mais alta, um calorzinho. Temperatura chegando ali nos 21, como eu disse, temos tempo ensolarado para domingo, sem chuva a princípio.

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7: Band agora 9:20. Bom dia.

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1: Um Band FM, Pedro e Vinícius, lembrança boa, 9h38, bom dia, amanhã show no ar. 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A gente volta já!

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6: Band 19 para as 10, bom dia.
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0: Humberto e Ronaldo, Ícaro e Gilmar. Insegurança e fim de noite aqui na Band FM. Finalizando a nossa primeira hora, daqui a pouco a gente volta trazendo Super 6, são 6 músicas na sequência. E você que tá esperando um presentão da Band, então continue esperando, porque daqui a pouquinho eu volto trazendo um baita presentão pra você que vai votar na sua música preferida. Já sabe como é que funciona por aqui, né? Você vota na sua música e concorre a presentes. Ai, ai, ai, daqui a pouquinho eu volto então pra te falar o que você pode ganhar nessa edição.
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3: Band, falta um minuto para as 10 horas. Bom dia.
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7: Vai mandando sua mensagem aí no 999430617. 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E aí você e sua galera só curtem de montão. A nossa Super 6 está no ar. Vota na sua música preferida. Qual dessas você quer que seja vencedora? Número 1, Ana Castela em Mato Grosso e Matias. Tentei te esquecer. Essa música ficou muito linda, né? Tem a número 2, Sorriso Lindo, Momentos Raros. 3, Felipe Araújo, Estranho de Novo. 4, Lucas e Igor, Flash. 5, Marcos e Belucci, Pena, que você já namora. 6, Marília Mendonça, Foi por Conveniência. Escolhe a sua preferida e vota aqui no nosso WhatsApp, valendo par de ingressos pro sabadão no Barracão Eventos com banda San Rafael, Candeeiro e Léo Moraes.
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0: Band FM, Marília Mendonça. Foi por conveniência, a última música aqui da Super 6. 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A nossa Super 6 volta daqui a pouquinho trazendo pra você o resultado. A música mais votada será a vencedora e a gente toca de novo. E você aí tá concorrendo a um par de ingressos pra curtir o Sabadão no Barracão Eventos com banda São Rafael, Candieiro e ainda Léo Moraes.
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8: Band FM, agora 10h28. Bom dia!
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2: Hora de resultado da nossa Super 6. Quem tá levando o presente da Band, o par de ingressos pra curtir o Sabadão no Barracão Eventos, tem banda San Rafael, tem Candeeiro e Léo Moraes. É neste sábado, lá no Barracão. E quem participou aqui da nossa votação da Super 6 e ganhou esse presente foi o José dos Santos Gomes, lá do bairro Bom Jesus. Meus parabéns, José. O fone final dele é o 5497. Zé, você faturou. Pode passar aqui na Band hoje ou amanhã para retirar o seu par de ingressos para curtir de montão neste sábado lá no Barracão. Agora vamos liberar mais presente. Tem um X Gourmet duplo do Bueno Lanches. Para concorrer a esse lanche delicioso, você vai mandar o emoji premiado, o emoji do X Salada, aqui no nosso WhatsApp, 99943-0617. 99943-0617. Eu te espero por aqui. Boa sorte.
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0: Band FM, a sua rádio do seu jeito, 10 horas 41 minutos. Tem dinheiro e talagaço, beijo sem batom. E a gente vai aproveitar essa música aqui pra te dizer que, ó, chegou a hora, é amanhã, sexta-feira, véspera do feriado da padroeira, o retorno Mega Festa e Tribaile juntinhos. E amanhã tem talagaço, tem Tia Chaleira, tem Bob Michael Show, o rei do flashback e muito mais. E quem conta aí pra gente, faz aquele convite especial pra quem não garantiu o ingresso ainda, é você, Sérgio. Bom dia.
1: Bom dia a toda a galera da Band, bom dia, Vanessa, nosso amigo Lucas. Chegou a hora, né? É a Mega Festa preparadíssima aí pra nós fazer um grande evento amanhã com toda a galera de Lages, da região. E é talagaço, Tia Chaleira, Bob Maicon, DJs, robôs. Uma festa inédita pra cidade e pra região, né?
0: Bom demais.
1: Estamos muito felizes, né? Com a venda de ingressos, de mesas, né? A procura é grande e estamos atendendo hoje nas lojas Código, em todos os pontos de venda que você queira comprar seu ingresso, ou pelo site simpla.com.
0: Exatamente. Né? Ô, Sérgio, aquele convite pra galera que não é de Lages também,
1: é,
0: né?
1: É, esse aí nós estamos pelo site com uma venda gigante mesmo, né? Claro que o Tribaile tem um público que já traz, que arrasta, né? A galera, ainda, sim, mais sendo talagaço, Tia Chaleira na mesma noite. O retorno também tem um público no interior aí, então você de São Joaquim, Tarcísio Costa, Redondezas, né?
0: Toda a região.
1: Correia Pinto, né? A Vanessa é de onde mesmo?
0: De Tarcísio Costa.
1: Aí, a galera de Tarcísio Costa, que venham pra Lages amanhã, cheguem cedo, os shows não atrasarão, né? 10 horas da noite, abrem a festa com os DJs Luizão Lima, Ronaldo Siqueira, vou passar a programação bem ligeirinho, saindo os DJs, quem abre os shows é Tia Chaleira, depois volta DJs, entra o rei do flashback do Brasil, Bob Maicon. Às 2 horas em ponto, o retorno vai lançar nos painéis de LED seu aniversário de 17, opa, de outubro, com o convite dos artistas que estarão, né, no aniversário do retorno.
0: Quando que vai ser?
1: Ao vivo, 17 de outubro, 17 no Centro outubro. Serra, né? E amanhã eles vão estar no telão lá dizendo: nós somos o aniversário do retorno. Acabando a apresentação do lançamento da festa de aniversário, o nosso Marlon Moraes e o talagaço para botar todo mundo para dançar. E depois seguimos com os DJs até as 5 da manhã.
0: É incrível. Festão, ô, Sérgio, dúvidas que podem surgir quanto a estacionamento, vamos, e também lá, a abertura do parque.
1: O parque abre às 9h30, bilheterias, né? E o estacionamento. 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
0: Dentro do parque.
1: Dinheiro, com toda a segurança. 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
0: Que bacana. 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
1: Erlon,
0: a gente. É,
1: né?
0: O Erlon e toda a equipe aí, toda a galera que são os motoristas, isso, da aí, Rota 77, porque tem uma grande quantidade de motoristas e cresce a cada dia, né, Sérgio? 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Então não tem aquele negócio de, ah, eu tenho que ficar pedindo e tudo mais.
1: Não, o carro vai estar dentro lá do parque.
0: Ah, vai estar dentro do parque. Melhor ainda.
1: 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Do parque, do retorno e do Tribaile, pra você ir dançar, festejar, sem se preocupar com o teu carro lá fora.
0: Falado então, você volta amanhã, né?
1: Voltamos amanhã, se Deus quiser, Bob Maicon chegando, trazemos ele aqui, o Marlon Moraes fica aí da... Estamos na espera dele. O Lucas já está tremendo, o Marlon Moraes
0: está
1: chegando.
0: Meu Deus, que ansiedade.
1: Tá, então toda a galera pra ir ver a loira tatuada, todos os sucessos da Lagaço, Tia Chaleira e o Bob Maicon, o rei do flashback, vai toda a Lages,
0: galera.
1: Também,
0: né?
1: Oi?
0: Tu vai tocar também, né?
1: Vamos tocar todo mundo
0: então
1: dessa vez.
0: Bom.
1: Nossa,
0: olha,
1: a toda a equipe, quero agradecer também aos DJs, Luizão Lima e Ronaldo Siqueira, né? E que vão fazer uns sets lindos lá de flashback pra todo mundo dançar.
0: E todos os patrocinadores do evento.
1: Todo mundo pro parque, porque chegou o retorno e Tribaile.
0: Bora! É amanhã, a partir das 10 horas da noite. Tá bom demais a programação. E não fica de fora. Amanhã a gente tem surpresa pela manhã aqui no nosso Manhã Show.
1: Bastante.
0: Boa! 10h46, vamos pro intervalo. A gente volta daqui a pouquinho.
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3: Band 10:48, bom dia.
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8: 7 minutos, voltando para as 11 da manhã, já vou lembrar você como você pode participar da nossa promoção Essa Bike Já é Minha. 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

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Agora 11:01, Gustavo Lima, Assunto que Dói, para encerrar esse bloco aqui do nosso Manhã Show, com o oferecimento da Unifique, a sua operadora 5G Unifique. 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Agora você continua aí comigo, na audiência da Band, participando também no nosso WhatsApp, concorrendo a um presentão que é um lanche delicioso lá no Bueno Lanches. É um X gourmet duplo, esse que a gente sorteia aí toda semana. E para concorrer agora comigo, você vai mandar o emoji premiado. Quem mandou já o emoji premiado? Vamos ver aqui no nosso WhatsApp. Quem é que já participou? Você mandou já? Não mandou ainda? Então mande agora, que eu quero ver sua mensagem. Eu quero mandar um alô pra você. É neste momento. Cadê você participando? Abrindo o nosso WhatsApp aqui. Aê, quem tá falando que quer ganhar muito esse presentão é o fone final 3715. A Ju. Oi, Ju. Bom dia pra você. O Alan Tunis do Bom Jesus também. A Maria Luísa Benetti do Copacabana tá ligada na Band. A Fernanda do Petrópolis mandou mensagem. A Valdilene da Várzea. Oi, Val. Bom dia aí pra você. Manda pra gente o emoji premiado. É o emoji do X Salada. Quero ver você por aqui, hein? Quer ganhar um X gourmet duplo? 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Já manda aqui, ó, o emoji premiado é o emoji do X Salada pra você concorrer. Vamos mandar um salve pra quem tá nos ouvindo também fora de Lages, galera de Painel, Correia Pinto, Campo Belo do Sul, Capão Alto, você que nos ouve também em Ponte Alta, muito obrigada pela companhia, o pessoal de São José do Cerrito, quem mais? Galera das localidades do interior aqui de Lages também, galera da Palmeira, Otacílio Costa, você que tá ligado aí na Band, já vai mandando tua mensagem. Urubici, Urupema, São Joaquim, todos os municípios onde nosso sinal alcança, né? E é bastante, viu? É muita cidade, nosso sinal é muito bom. E aí, você que tá ouvindo na sua cidade, já manda de onde você nos ouve. Oi, Vilmar, bom dia pra você. O Vilmar tá ouvindo aqui em Lages, no bairro Frei Rogério. A Paloma acabou de mandar que tá ouvindo em Correia Pinto. Valeu, Paloma. Um beijo pra você. Uma ótima quinta-feira. A minha xará, Vanessa Silva, diz que tá curtindo no bairro Caravaggio, aqui em Lages. Quem mandou mensagem também agorinha? Chegou a mensagem do Dudu Lima. Ele tá ouvindo em Painel. Obrigada pela companhia, Dudu. William tá curtindo a gente no bairro Várzea, aqui em Lages. O Felipe Santos está curtindo lá em Correia Pinto também, que está no trabalho com o radinho ligado na Band. Muito obrigada pela companhia de todo mundo. Daqui a pouquinho eu tô de volta trazendo mais música. Vai mandando o seu alô aí, que já já eu volto para mandar aquele salve para você.

0: 11:04 agora, vamos com mais informações por aqui, a gente não para, até porque tem promoções do comércio todos os dias. E se tem promoção, a gente passa pra você aqui nos nossos flashes. 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
0: Band agora 11:08. Bom dia pra você.
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2: 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Ó, não esquece que amanhã tem evento na cidade, Mega Festa, o Retorno e Tribaile. 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
1: Band FM, eles just, Calguel, 11h21, agora amanhã, show aqui na Band, tá no ar com Rota 77, tem sempre um Rotinha perto de você, seu aplicativo de mobilidade urbana rápido e seguro, e amanhã, inclusive, tem Rota 77 na Mega Festa, o retorno e tribaile pra você ir pra festa, pra depois você voltar. 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
9: Band FM, agora 11:25.
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5: 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Daqui a pouquinho tem resultado de sorteio. 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
1: Aí, Júnior, o que será que tinha naquele áudio, hein, meu irmão?
2: César, eu também quero saber, viu?

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Júnior e César, cheiro de culpado. 20 minutos, tendo pro meio-dia aqui na melhor manhã do seu rádio. 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Bom, galera, daqui a pouco eu volto com o resultado de sorteio. Tem pra você um X Gourmet duplo do Bueno Lanches, Avenida 31 de Março, Guarujá é o endereço. Você pode pedir o seu das 6:30 da tarde até a meia-noite lá no local ou também nos aplicativos. Agora, pra concorrer a esse X, você vai mandar o emoji premiado, é o emoji do X Salada aqui no nosso WhatsApp, 999430617. Ó, e fica atento porque daqui a pouquinho, no próximo bloco, a gente volta pra falar de um assunto bem sério. É sério mesmo. É, eu posso falar? Posso? Tô sabendo que um pessoal aqui de Lages foi ameaçado. De uma loja, tá? É sério o negócio. A gente vai contar pra você daqui a pouquinho essa história.

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3: Band 18 para o meio-dia.
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14: 11h49 e a gente está de volta aqui na melhor manhã do seu rádio para contar para você o que, que aconteceu numa das lojas aqui de Lages, numa das maiores lojas no Coral e também no centro. 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
14: 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E agora aqui no nosso Manhã Show, depois de falar dessa ameaça, depois de contar essa história, eu sei que teve uma galera aí que ficou curiosa, né? Porque o povo gosta de notícia ruim. Notícia ruim se espalha rápido. 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

0: Band FM, Grupo Matizes e Sinais, pra fechar o nosso Manhã Show desta quinta-feira. Gratidão pela sua companhia, muito obrigada, continue com a gente, porque já já tem mais presente por aqui. Agora, quem tá levando o X Gourmet duplo é o Lucas Liz, do Panivinal 7569. Valeu, Lucas! Obrigada pela companhia de vocês, um abraço pra todos os meninos aí do Caminhão da Bem Brasil também, que sempre passam buzinando por aqui na frente do nosso estúdio. Lucas Liz, fone final 7569, passe aqui na Band hoje ou amanhã pra retirar o seu voucher. Você ganhou um X Gourmet duplo, são dois hambúrgueres deliciosos lá do Bueno Lanches, que fica lá no bairro Guarujá. Parabéns, Lucas, obrigada pela companhia de todo mundo na nossa manhã. Daqui a pouquinho eu volto trazendo mais música pra você. Nosso Manhã Show retorna amanhã, 9 da manhã. Posso contar contigo na companhia? Então a gente se encontra por aqui às 9 horas da manhã. 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
3: Band agora 12:05.
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9: Oi, eu tô de volta por aqui. E continuo com você até 1 hora da tarde aqui na Band FM Lages 94.3. Uma emissora do Grupo Barriga Verde de Comunicação. É um prazer te fazer companhia. Agora até 1 da tarde. Vamos juntos? 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
9: 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Meio de 11, vamos nessa então, porque tem muita música pra gente rodar pra você até 1 da tarde. Aliás, é até as 2 da Play, mas eu, Vanessa, te faço companhia até 1. E claro, né, que você pode nos acompanhar aqui pelo radinho nos 94.3 ou pela internet também no nosso site bandfmlages.com.br. E nas nossas redes sociais, que tem muito conteúdo lá pra você, a gente mostra um pouquinho dos bastidores. Eu mostro lá no meu Insta, arroba Vanessa Souza Locutora. Fica à vontade pra ir lá e acompanhar. Tem também o nosso Instagram da Band, que é o arroba Band FM Lages. Lá, gente do céu, tá cheio de coisa boa pra você. 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Vamos nessa então, te espero por aqui. Ótima quinta-feira para você hoje, dia 13 de agosto de 2026. A temperatura em Lages está marcando 17 graus. Tempo nublado e chuvoso aqui na cidade.

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1: Informações pra gente agora, Ronaldo Ortiz, você fala direto de onde nesse momento?
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0: Cidade FM, a sua rádio do seu jeito, Gustavo Lima, 100 mil. Daqui a pouquinho tem mais música com o Iago Ropa, que te faz companhia até as 5 da tarde. Ó, não sai daí não, viu? Porque daqui a pouco também já tem Super 6 pra você votar na sua música preferida.
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4: Boa tarde pra todo mundo! Iago, roupa tá chegando, tudo certo aí, gente? Quinta-feira! Vou ter você aqui na Band FM e a Super 6 vai começar. 6 músicas direto no oferecimento de Bueno Lanches no Guarujá, horário de atendimento das 6:30 da tarde à meia-noite. 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Leva e faz instalação de chopeira e também de barris. 6 músicas, vem aí, tá valendo presente na Band FM no 999-430616. De presente por aqui, ó. 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
4: Música 1, Israel Rodolfo. Não mais quase. 2, Luan Santana Clone. A 3, Matheus e Cauã. Então toma. 4, menos é mais. Saudade na Terra. E a música de número 5. A número 4 é menos é mais. A número 5 é Jorge Matheus, Sol nos Olhos. E a 6 é Maiara e Maraísa, 90-10. Contem seu jeito.
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0: Band FM, a sua rádio do seu jeito. Mário Maraíza, 90-10. Na nossa tarde, Band FM, nossa Super 6. 6 músicas. 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Ligou, pediu, chegou. 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Já vem aí, música vencedora Super 6. A mais votada vai tocar de novo, já. Então vota, vota que dá tempo de decidir a vencedora.
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2: Bate FM, 1:21.
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1: Vamos conferir a música vencedora Super 6 dessa quinta. 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
1: Tá valendo ingresso pra gente curtir um bailão, a balada mix. Sabe aonde? No Barracão. Sexta-feira com o cantor Fael, Rota Musical, mais Douglas Mariano. Presentaço. Música mais votada, Matheus e Cauã. Então toma.
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0: Do seu jeito, nosso da Play com Tortelli Motores, a sua revenda estilo para Lages e região. Nossa da Play na Band FM. Vamos no break rapidão? Volto já, peraí.
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1: Band FM 1:36.
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Tarde FM, a sua rádio do seu jeito, nosso da Play, com Murilo Rufi, Gustavo Piotto, Mikael também. Boa tarde pra todo mundo. 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
3: Band FM, 10 minutos para as duas.
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19: Quinto na Band FM. Chove na Serra, aquela garoa de leve agora. Inclusive, já já a gente vai dar uma passadinha no tempo, como fica o clima. Jogo roupa aqui até as 5, com um montão de presente pra galera. 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
1: 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Tarde da Band FM só começando. É muito bom ter você aqui na 94.3 em casa, no carro, no trabalho, no trânsito. Onde você estiver. 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Vamos até 5? Mas antes, vamos dar presente pra galera aqui. Tá valendo par de ingressos pra curtir o Barracão Eventos, pra curtir Balada Mix com o cantor Fael, Rota Musical, mais Douglas Mariano.
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0: maravilha.
1: Isso é raça negra.
2: Desesperadamente.

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5: 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Band FM 12:13.
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0: Band FM 12:26, boa tarde pra todo mundo. Já tem ingresso pra Balada Mix do Barracão Eventos com o cantor Fael, Rota Musical, Douglas Mariano.
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0: 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Marcos Minuti. Pena que você já namora. Na tarde, Band FM com o Nulu. 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
0: Band FM 12:33.
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4: Aí, Júnior, o que será que tinha naquele áudio, hein, meu irmão?
5: César, eu também quero saber, velho.

Band FM, essa é a rádio do seu jeito, Alexandre Pires. Bárbara Isa, parece fake na nossa tarde do Band FM. 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
2: Band FM, 9:03. Boa tarde.
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1: 2:02, boa tarde pra você ligadinho aqui na Band FM. Seguinte, a pergunta de hoje do nosso Tamo Junto, pra você que tá ligadinho aqui na 94.3, é: qual foi o passeio ou viagem que você mais gostou? Tem aquele passeio da praia? Tem? Não tem? Tem algum piquenique que você fez em família? Quero saber, conta aqui pra gente no 999430617. Conta aqui pra mim, tem algum parceiro assim que você não esquece mais em família? Tem, eu quero saber. Conta aqui pra mim no nosso WhatsApp, já manda um oi pra mim onde quer que você esteja. Conta aí que eu quero saber. Falando nisso, vamos dar presente.
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1: Quem tá levando par de ingressos pro Barracão pra sexta-feira é o Sebastião Lima, lá do bairro São Paulo. Alô, Sebastião! Final do telefone 9235. Tá valendo agora de presente pra você que responde a enquete. Qual foi o passeio ou viagem que você mais gastou? É, gastou, gente. É, tu pensei que era gostou. Até eu tô lendo errado. Qual foi o passeio e viagem que você mais gastou dinheiro? Gente, eu fui pra Gramado uma vez. Meu chapéu, nunca foi tanto dinheiro na vida. Gramado no Rio Grande do Sul. Bem que tudo lá é maravilhoso, mas é caro. Tem alguma viagem que você foi e gastou muito dinheiro? Conta aqui pra mim, tá valendo. 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

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Você vai adorar. 999-43-0617. Já manda o seu alô aí pra mim. Conta onde é que você tá, o que você tá fazendo. E conta pra gente qual foi a viagem mais

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12: Band FM 5:17.
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12: 99430617, a pergunta é simples. Teve uma viagem que você gastou muito? Onde você mais gastou? A sua rádio do seu jeito. As viagens que a galera mais tá falando aqui, ó. Rio de Janeiro, em Gramado, no Rio Grande do Sul e Floripa. A galera tá falando que gastou bastante.

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No 99943-0617, a Maikele, lá do Guarujá, diz assim: agora eu quero esse umidificador pra mim. Boa sorte. A Elaine também mandou um salve aqui pra gente no 99943-0617. Todo mundo ouvindo o Band FM. E você, já mandou seu oi aqui pra mim? 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

0: 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Guilherme Benuto e Arthur Alimente. Manda um oi. Já me mandou um oi aqui no zap 99943-0617. É o nosso WhatsApp aqui da Band FM. Onde você pode mandar seu alô, seu recadinho, dizer onde é que você tá. Me dizer onde é que você gastou o seu dinheiro em viagem, que foi bem caro. Quem nunca, né? Quem nunca? 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
6: Band FM 20 para as 4.
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10: Vamos pra agenda e agenda bombando. 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
4: Band FM, 2 minutos pras 4.

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0: 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Tudo certo por aí? Tudo bem? Já, já tem um umidificador de ar de presente da Mondio pra você aqui na Band FM. Já, já. 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
9: 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Pô, esse umidificador pra deixar a casa cheirosa, gente, é uma beleza. 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

0: 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Na nossa tarde, Cidade FM, vou fechar. 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
0: Quem tá levando o umidificador de ar da Moldio? Gente, isso aqui pra deixar a casa cheirosa é uma beleza. Alô, Roberta Couto, do Vila Marisa. Comemora aí, Roberta Couto, do Vila Marisa. Tá levando um umidificador de ar da Moldio. Vai deixar a casa cheirosa, né, Roberta?

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14: O serviço é especializado no acolhimento de pessoas com uso problemático de álcool e outras drogas em situação de vulnerabilidade social ou familiar.
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0: que eu não sou de ligar.
1: Bom dia, filho, turma do pagode com menos é mais. Investigador é a música 6 da Super 6. Resultado vem já já.
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1: Band Notícias com a Babi. E aí, Babs, beleza?
3: Oi, Robson Ramos, tudo bem?
1: Tudo certinho.
3: Tô de volta aqui com outras informações e seguinte, né? Uhum. Hoje mais algumas partidas vão fechar os jogos de ida das oitavas de final da Sul-Americana e também da Libertadores da América. Na Sul-Americana, daqui a pouco, às 7 horas da noite, tem Vasco e Olímpia e também Santos e Macará. Às 9:30 é a vez de Cienciano e Botafogo. E na Libertadores da América, às 7 horas tem Mirassol e LDU e às 9:30 Rosário Central e Corinthians. Lembrando que os jogos da volta dessas duas competições acontecem na semana que vem.
1: Muito bem, bem, bem. Beleza, Babs.
3: Daqui a pouco eu volto.
1: Volta aí.
3: Beijo.
1: Beijo, tchau.

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0: Quem se deu bem com a gente aqui, ó, foi a nossa amiguinha Natália Pereira Neres. Alô, Natália, parabéns pra você, meu bem. Você ganhou, tá levando pra casa o novo moletom da Band FM pra te aquecer no frio. O novo moletom da Band FM da coleção 2026. Você vai poder escolher a cor. Tem preto com laranja, off-white com verde, off-white com caramelo. Você que escolhe. E ainda leva mais. Ainda leva um kit completo com 3 hidratantes labiais da Beijo Bom. Quer conhecer? Arroba beijo.bom no Instagram e no TikTok. Ô, Natália, parabéns pra você, você ganhou, tá bom? Obrigado a todo mundo que participou, tá na hora da gente ouvir a vencedora. A Natália votou na música 3 e ganhou a música 3.
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Eu achei os meus amores. A Mariana que mandou mensagem, flores e corações. Olha que coisa, hein? Mandando um alô aqui. O Thiago também veio. Alô, Thiago 7. Tá ligado aqui na programação da Band FM também. Valentina Kimura mandou beijo pra turma da Band. A Michele Kimura que tá com ela, que é a mamãe também. E um beijo na Renata, que tá aqui, ó, ligadinha na programação da Band FM. Beijo pra ela, obrigado pelo carinho. Se ligue você aqui no fim de tarde da Band FM também. Conta

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0: ó, essa aí é a novidade da programação da Band FM. Natanzinho Lima, até quando? Você gostou? Se gostou, você pode pedir que ela toca de novo. Vem com a gente aqui, um beijo pra quem tá ligado aqui na Band FM. A Isa mandou uma mensagem, ela quer ir na Ana Castela, tá doida com a Ana Castela, tá chegando a semana que vem, né? Quem também tá por aqui, nosso amigão Junião, mandando aquele alô pra turma da Band FM, a Maria Cristina Rosa Ramos tá aqui, a Kenny também, curtindo, mandando mensagem, aproveitando o fim de tarde com a Band FM também e esperando o Band ao vivo que vem aí.
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2: Ao vivo, né, gente?
3: Sejam todos bem-vindos ao show.
4: Pra começar bem, a gente vai começar assim, ó.
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3: Enquanto isso, nós vamos cantando e vamos dançando em ritmo de festa, meu povo.
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0: Band ao vivo é show no seu rádio aqui da programação da Band FM. Tem as músicas que você adora. Elas tocam em versão de show. Você curte aí no caminho pra casa, em todo lugar. O Band ao vivo da quinta-feira tá pronto com a Marília Mendonça. Hoje tem Péricles também. Começa com Jorge Mateus.
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0: Tami, saiu de Ursinho junto com o Sorriso Maroto, pouco a pouco, aqui no Band ao vivo, que é show no seu rádio. Alô, Ana Maria Brisa.
1: Tem ouvinte na linha?
0: Ainda não.
1: Ah, tá.
0: Ainda não. Você prefere que eu fale oi, Ana Maria Brisa?
1: Ah, você que manda.
0: Tá, então tá. Brincando. Só pra você não confundir com o ouvinte.
1: Só engraçadinha mesmo.
0: Ah, tá bom, então. Olha quem tá ali, ó.
1: Olha ele, ó.
2: Não quero hoje.
1: Não vem.
0: Por que, para, que você tá mandando? Para. Você quer um biscoito?
1: Para com isso.
0: Quer uma bala?
3: Eu tô brincando, eu quero.
0: Uma bala. Quê, não, né? Ofereça uma bala pra criança, aqui. Pelo amor de Deus.
3: É uns 5 minutos que dá em mim.
0: Tatá!
4: Diga, meu corajoso.
0: Também tá aqui, corajosa.
4: Boa corajosa. Noite, corajosos.
0: Corajosa. Ai, gente, ó. Já já tem estação Band FM. Uhum. Separamos aqui mais um Big Copo Térmico. Tem bastante Big Copo Térmico aí, né? Tem.
3: Oh, e é Big Copo mesmo.
0: Big mesmo. Outro dia a moça tava tomando, ela é muito grande, meu.
1: É.
0: Demora uns 2 dias pra acabar a água.
1: Nossa.
0: Ali. Não é por aí? Um litro e 200.
3: Xixi, bastante xixi.
0: Sabe que é a conta certa que o pessoal fala, né? Que você tem que beber
1: pra
0: de água.
1: Tomar, né? Por dia, né?
3: Por dia,
0: pelo menos isso aí.
1: Mas é.
0: Pelo menos o mínimo.
1: De cerveja?
0: Ah, não, de água. De água, de água.
1: Ah, tá.
0: De água, de água.
1: Ah, é.
0: A gente vai entregar na estação Band FM pra você no final do programa. E hoje a gente vai contar a história do rei dos bolões de novo. A gente já falou dele no programa já faz tempo.
1: Faz tempo, eu não lembro.
0: Ele é um dono de lotérica em Fortaleza. Ele vende, evidentemente, as apostas, mas ele também participa.
1: Ah, tá.
0: E aí ele faz aqueles bolões.
1: Sei.
0: Aqueles bolões. E ele já ganhou muito. E ganhou 2 Mega Sena esse ano só. Uau. Ganhou, inclusive, a última.
3: Ô, louco!
4: Só esse ano?
0: Só esse ano. Sério? 2. A última do domingo ele ganhou também.
1: Já tá melhor.
0: E aí, quando ele tava começando a comemorar do domingo, ele ganhou outra na terça-feira. E foi uma Loto Fácil.
1: Já tá milionário, tá?
3: Com dinheiro, tá com dinheiro.
0: Vamos chegar nessa parte aí, porque a gente explica que tá milionário, mas é que tem um. É bolão, não esquece, é dividido.
1: Ah.
0: Mas mesmo assim, você ganhar bastante.
4: Não, tá bom, melhor que não ganhar nada.
0: Se você ganhar bastante,
1: poxa, eu nunca ganho nada.
0: Vai somando tudo. Não é verdade?
1: Mas é.
0: Então, agora, por que eu tô falando? Porque a gente quer saber o seguinte: quem é o mais sortudo que você conhece? Na verdade, eu queria saber de uma sorte e de um azar. Acho que você pode falar de você mesmo.
1: É.
0: Né? Conte uma sorte e um azar.
1: É.
3: Você escolhe. É, ou quem fala dos dois ou fala de um.
1: É.
0: Também.
1: Pra não ficar,
3: o momento que você fala, nossa, aquele dia ali.
0: Eu tô com medo só de ter muita gente falando de azar. Eu queria ouvir, porque eu quero ouvir sorte, eu gosto de sorte.
1: É, mas.
4: Mas se a pessoa não tem sorte, vai fazer o quê?
0: Então, sortudos, participem do programa.
3: Mas é algum momento de sorte da vida,
0: não, pode ser, qualquer. Não é só ganhar na loteria.
3: Não é só dinheiro.
0: É, isso que eu ia falar, não é só ganhar na loteria.
3: Sair com a amante e ninguém descobrir. É um momento de sorte.
4: É uma sorte.
3: É, ninguém descobriu.
4: Mas vem o azar.
0: É errado. Isso aí planta azar. Isso planta azar.
3: Pra ver se uma pessoa.
0: Isso aí planta azar.
3: Ana Maria.
0: Mas sorte é você chegar no ponto de ônibus na hora que o ônibus passa.
3: Tá aí.
0: É sorte. Olha. Na hora.
3: Tá aí.
0: É
3: isso que eu tô falando.
0: 2 horas.
1: Fico com medo. Quer dizer.
0: Para lá, chega.
1: É, menino.
0: Não é?
1: É.
0: É uma maravilha.
1: Né?
3: Gostei.
0: E você ganhar na loteria, você ganha prêmio da Band FM, por exemplo.
3: Gostei.
1: Tá bom, manda aí.
0: Sim, uma mulher ganhava prêmio de rádio pra caramba.
4: Ele tá tentando fazer com que as pessoas tenham sorte.
0: Não, pode falar de azar também.
1: Manda aí, 11, 9.
0: Uma sorte, um azar, só um azar, só uma sorte. Quem quer sortudo? É sorte o assunto. O assunto é sorte.
4: Vamos na sorte.
1: Como que é? 99999999999.
3: Nossa, não sabe.
0: Vou falar.
1: Vai.
0: Você fala de novo. 11, que é o DDD, porque é pro Brasil inteiro.
1: 11 999 91 9197. É isso aí, manda aí. Eu já
0: manda, E se quiser falar ao vivo, você escreve ao vivo e fala aí também.
1: Manda.
0: Vai ter a sorte de participar.
4: Vai que você tem sorte.

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0: FM ou Pericles. Não, melhor eu ir, fechou o Band ao Vivo, hein? Valeu, valeu, obrigado você que curte o Band ao Vivo todo dia. Band ao Vivo tá terminando e volta amanhã, sexta-feira, 6 da tarde, na Band FM, com o show ao vivo no seu rádio. Já já tem Estação Band FM, que é zoeira, zoeira liberadíssima. Vamos lá, vem pra cá.
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0: Você sabia que é ela que fala isso aí?
4: O quê?
2: Embarque nesta conta.
0: É ela que fala.
4: É a voz dela.
0: É ela, Ana Maria.
5: Olha. Tá vendo? Pra pensar nisso.
0: Rapaz,
5: ela.
0: Vocês também, você não aqui, sabe? Então.
2: Ela
4: sempre
2: esteve aqui.
0: Sempre, tá todo dia,
4: sempre
0: tá
4: estive aqui.
2: Faz aí a capela, embarque. Embarque nesta com a gente.
4: Aí, ó.
0: Ai, gente.
2: Tá vendo? Igual bonde ao vivo. Bonde ao vivo eu também faço. Ao vivo, né, gente?
0: Isso.
4: Ah, é.
0: A pessoa ganha um salário pra fazer isso.
5: Maravilhosa mesmo.
0: É brilho, não é possível, né?
4: Entendeu?
0: Olha. Ai, gente, olha aqui, ó. Você vai, participe com a gente aqui, Estação Band FM da quarta-feira, 13 de agosto de 2026.
4: Hoje.
0: É. Lembrei que eu paguei a personal.
5: Você falou quarta?
0: Quinta-feira, falei quinta. Você ouviu quarta? Não, não. Você ouviu errado. Você ouviu errado. Eu falei quinta-feira. Falei quinta-feira, 13. Falei quinta-feira. Vocês ouviram tudo errado.
2: Segunda era quinta, sei lá, que eu tava achando também essa semana. Deixa ele.
0: 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Participe com a gente aqui. Vamos contar a história do Rei dos Bolões.
2: Tá.
0: Lá de Fortaleza, que é o cara que toda hora ganha na loteria. E aí ocorreu, né? Quem é a pessoa mais sortuda que você conhece nessa vida? Conte pra nós.
4: Conta.
0: Pode contar uma sorte e um azar que você já teve também. É. Só uma sorte, só um azar que você quiser.
4: Conta aí.
0: Tudo. Conta, a gente quer saber.
4: Isso. É.
0: Não é só dinheiro, nem só prêmio, nem só carro zero. Não, é sorte de qualquer sorte.
2: De repente aconteceu alguma coisa na vida da pessoa e ela falou, nossa, eu tive uma sorte.
0: É, exatamente.
2: Pode acontecer.
0: Pode acontecer. Foi sorte, viu?
5: Boa. Fala da sorte, um sortudo aí, pronto.
0: Isso, viu? Que a pessoa mais sortuda. Porque tem uns rabudão, né? Tem. Tem uns rabudão.
5: Tem rabudo.
0: Ó, oh, caramba.
5: Rabudo.
0: 11999-919197, manda áudio. Pronto, é isso aí. Quem é o mais rabudo que você conhece? Agora vai bombar de mais
2: rápido. Mas é de sorte, viu, gente?
0: Rabudo de sorte. Né? 11999-919197, manda áudio e pode falar ao vivo. Escreva ao vivo na mensagem que a gente bota você no ar aqui, certo?
5: Certo.
0: Seu destaque.
2: O meu destaque é o seguinte. Vamos falar de uma moça que trabalhava na Globo e ela falou que a Globo chegou e falou assim, minha filha, você vai ter que emagrecer.
5: Ué?
0: E ela emagreceu.
2: Emagreceu.
0: O pessoal dá bronca, né? Exigindo isso das pessoas. Que coisa.
4: Será que foi a Maria?
0: O seu destaque, Paulo Gomes.
5: Vou falar de uma cantora que vai voltar, hein?
0: Vai voltar?
5: Vai. Quem parou um tempo e vai voltar.
0: Meu coração até disparou agora, se for o que eu tô pensando.
5: Vou falar de algum... Vai voltar.
4: Rapaz. Eu vou falar então de uma pessoa que não vai voltar pro lugar.
5: É mesmo?
4: É, saiu. Ficou pouco tempo, inclusive.
0: Ah, é?
5: Olha, uma que volta é outra que não vai voltar.
4: Vou falar.
2: É a vida, né?
4: É a vida.
0: As pessoas estão sentindo falta?
4: Eu acho que ninguém...
0: Meu Deus, tá bom.
4: Dependendo de quem entrar no lugar dela, então...
0: Eu vou contar uma bomba.
5: Bomba?
0: O time da terceira divisão anuncia Memphis Depay. Corinthians não quer?
4: Ué.
5: Terceira? Não, não é
0: terceirona.
5: Mentira.
4: Não.
5: É gente. Mentira.
0: Não,
4: eu não
0: programa?
5: É mentira? Não, é mentira.
0: Não, é verdade. Eu vou falar no programa.
5: É mentira.
0: Anunciou.
4: Time do Brasil?
0: A terceira divisão do estado de São Paulo.
4: Oxi. Olha.
0: É bem terceira mesmo.
4: Rapaz. É.
5: Oxi. No ar, um programa feito de verdades e mentiras.
0: Não, mentira não. Você fala isso, o pessoal acha que é mentira aqui.
4: É seu sósia.
0: É mentira aqui.
4: É seu sósia.
0: Vamos fazer um programa com sósias?
4: Vamos.
0: Vamos? Isso é legal.

0: FM Zezé de Camargo. Irmão da Lua, entrou amigo das amigo. Estrelas. Entrou mesmo, cara, entrou. Que doideira é isso, hein?
1: Eu agora errei mesmo. Dessa vez errei mesmo.
2: Dessa vez errei. É zoeira, não tem problema.
1: Ele fica rindo de mim.
3: Acontece, é um botãozinho.
1: Não, não pode acontecer.
3: Que não ouviu.
1: Não pode acontecer.
4: É, ele sempre alarma.
1: Fala aqui.
3: Entrou mesmo,
1: Tiago. Você vê, ele chama atenção. A gente aprende, não chama atenção. Ele chama atenção.
2: Eu vi Band de ouvir. Eu
1: não foi nada, você se enganou.
3: Ana Maria nem tinha percebido.
2: Não percebi. Nossa, eu juro que agora, desculpa, eu juro que eu tinha ouvido.
1: Não, você se enganou, você tá pensando muito em Band de ouvir.
3: Eu não ouvi.
2: Mas, gente, então desculpa.
1: O que o ouvinte falou, hein?
5: Fala, Robinho. Oi, Tatá, pessoal.
3: Oi, querida.
5: Bem, boa noite. Monique da Freguesia do Óculos.
1: Monique.
5: Olha, o dia que eu tive muita sorte, por incrível que pareça, foi ter ganhado na promoção da Band FM o Vale Presente de Natal. Isso foi em 2020 para 2021. E eu tava no carro ouvindo o Tadeu anunciando meu nome. Eu vibrei até assim em altas horas dentro do carro sozinho.
3: Nossa,
1: é indescritível, não é?
2: É uma sensação.
1: É uma sensação muito boa. Muito boa mesmo, legal mesmo. Ô Paulo Gomes, conta aí.
2: Faz 4 anos, se vocês recordam, foi 2022? Caramba!
1: Cara, é mesmo, hein?
2: Que Simone e Simaria era uma dupla, lembra?
3: Isso.
2: As irmãs.
4: Lembro.
2: Acabou, lembra? Tudo, vamos dar um tempo, cada um pensa de um jeito. E aí a Simaria deu um tempo e a Simone seguiu como Simone Mendes.
1: Já foi em frente.
3: Foguete.
2: E um foguetão aí, né? Veio com a carreira solo.
3: Maravilhosa.
2: Veio aqui, né, já falar com a gente. Ei. Fez o de pertinho.
4: Pertinho.
2: Fez.
4: Primeiro de pertinho foi com ela.
2: Era o segundo.
4: Segundo.
2: É. Aí, gente, você fala assim, caramba, a Simone aconteceu, ela quis dar um tempo. E aí você fala assim, será que ela vai voltar a cantar? Anunciou hoje.
3: Não acredito.
2: Maravilha. Vai voltar? Vai voltar.
3: Quando? Já tem data?
2: Então, o que acontece? Ela colocou um vídeo lá na rede social dela. Primeiro que ela arquivou tudo. E colocou lá um vídeo. Ah. E no vídeo tá assim, ó. A pausa nunca foi o fim da minha história. Foi só o tempo que eu precisei pra voltar bem. E meu reencontro com a música tem data e lugar pra acontecer.
1: Olha, menino!
2: É 12 de setembro. Você que é fã da Simaria aí, ó. 12 de setembro.
1: Mas você falou tem um lugar também.
2: Vibra São Paulo, em
1: Rapaz,
2: São Paulo.
1: Rapaz, é em São Paulo, olha, menino.
2: Vai gravar um audiovisual.
1: Bonitinho.
2: Agora... Assim, você pergunta pra mim, o que vai ser? Vai ser forró, sertanejo,
1: vamos
2: pagode,
1: lá no dia.
2: Pop, dance, funk?
3: É a festa surpresa.
1: Vamos descobrir então, no dia, eu quero estar lá, só sei que eu quero que aquela cantando pra mim, assim.
2: Será que a Simaria vai convidar a Simone pra participar?
4: Acho que não.
3: Será? Eu acho que nesse momento não seria legal, não.
2: Eu não sei, só
4: porque como é o momento A Simaria não chamou ela também quando foi.
1: Não, a Simaria é a Simaria que vai voltar.
4: Não, a Simone.
3: Não,
2: confundindo.
1: Depois ela até visitou, mas não chamou.
4: Mas será que ela vai falar? Simaria Mendes?
1: Não sei, vamos perguntar pra ela.
2: Eu acho que Simaria vai ser meio esse esquema Madonna, né? Simaria.
3: É porque é diferente.
2: É diferente, eu acho.
4: Vai ser Simaria Mendes?
2: Não, acho que vai ser Simaria.
4: São suas irmãs.
1: São.
4: Então, mesmo sobrenome, tem que ser Simaria.
1: Não, mas você tá problematizando muito, Ana Maria.
4: Ah, eu quero Simaria mesmo.
1: Não, dá Simaria só, tá tudo bem. Simaria é Madonna, pronto.
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0: é Mari Fernandes, telefone sem fio aqui no Estação Band FM do Brasil. Seguinte, você vem com a gente pra falar aí se tem muita sorte, não tem, se você conhece aquela pessoa sortudona, enquanto eu conto a história do sortudo aqui, ele que já foi inclusive assunto nesse programa, trata-se do Alessandro Montenegro, que é dono de uma lotérica em Fortaleza.
1: Tá.
0: E aí, o que, que ele faz? Ele vende lá na lotérica dele os jogos, ele põe à venda aquele famoso bolão. Bolão oficial.
2: Tá.
0: Você põe lá pra vender, pra negociar. Onde os apostadores podem dividir o jogo. Só que tem um detalhe, ele participa também, sempre. Você compra o bolão lá, pode querer que ele tá no meio do bolão.
2: Eu achei que não pudesse.
0: Ele participa como pessoa física, Alessandro Montenegro. E participa lá.
1: Sei não.
0: E só neste ano foram 10... Ah, então, pensei depois da também, nossa notícia, alguém vai pegar. Só nesse ano foram 10 prêmios principais, ele ganhou. Ah, incluindo duas Mega Sena.
2: Ô, louco.
0: Duas Mega Sena.
1: Ô, Tataiano, ó.
2: Tem coisa aí.
0: Tem coisa aí. Mas tem história, deixa eu contar a história.
2: Conta.
0: A última foi essa acumulada, aí você vai ficar mais surpresa ainda. A última Mega Sena que ele ganhou foi essa acumulada do domingo, de 165 milhões de reais. Detalhe, nem deu tempo de comemorar, porque na terça ele ganhou a Loto Fácil, 8 milhões de reais. Detalhe! A Mega Sena do domingo, que é aquela que estava acumulada, terceiro acúmulo, né? Ele ganhou sozinho.
1: Tem rolo.
0: Ah, só teve o dele sorteado.
1: Tem rolo.
0: Com detalhe, mais um, tem vários detalhes. Ele não ganha o prêmio sozinho, porque é um bolão, lembrem-se disso.
1: Então,
0: no caso da Mega Sena, por exemplo, era um bolão de 100 cotas.
2: Sim.
0: Então, cada, mas mesmo assim, 1.165 milhões, cada um embolsou 1 milhão e 600 mil reais.
2: Não milhão?
0: Tá bom? Não tá
1: tem
0: bom?
1: Rolo.
0: Não tá bom?
1: Tô achando que tá tem bom. Rolo.
0: Você não tá gostaria bom. De jogar um bolãozinho com ele lá e ganhar 1.600.000?
2: Eu gostaria. Vou começar a jogar no bolão dele, então.
0: Terça-feira saiu a Loto Fácil, que era de 8 milhões de reais. É, o prêmio saiu pra 3, 475 mil mais ou menos pra cada um. Ele, com mais 40 participantes, embolsaram 11 mil reais. Nada mal.
2: É. Eu já ganhei na Loto Fácil.
0: Então, aí se você pergunta aqui, a Ana Maria falou, milionário? Não, num prêmio só, mas ganhou 10. Digamos que ele tenha ganhado 50 mil em cada um dos 10. Ganhou 500 mil em um ano.
2: Exato.
0: Sendo que em um deles ele ganhou 1 milhão e 600 mil.
2: Não, não é possível.
0: O homem é quina pra rabudo.
2: Tá igual aquela menina lá do Big Brother.
0: A Paulinha.
2: A Paulinha
0: tem umas fotos. Ela diz que dá aula na internet.
2: Porque ela tem até uma empresa, né?
0: Tem uma empresa que já foi questionada, inclusive, porque eles querem saber porque ela não poderia usar a empresa pra apostar, mas ela diz que não usa a empresa, que ela só usa a empresa pra dar dica.
2: Olha, né?
0: E aí já viu. É um povo com sorte, né, Maria?
3: Falando de sorteio, tem um copo da Band hoje, né? Eu mesmo quero ganhar.
2: Não, justo. Seguindo a linha, faz sentido.
3: Mas não adianta. Eu quero ganhar.
2: Um copo pra Ana Maria, um moletom pra mim. O que você quer, Paulo?
0: Vamos fazer. Eu acho que a gente vai ter que ligar lá pra caixa e perguntar do Alessandro, porque vocês estão muito desconfiados.
2: Mas não é pra desconfiar.
1: Ele tá com a bola
0: toda. Como é que vai fazer? Tá com a bola toda. É um homem de sorte.
1: Com o bolão todo, talvez.

0: Gustavo Lima, homem de família. Aqui no nosso Estação Band
1: FM.
0: Chegou
1: um homem de família ali, ó.
2: Você falou homem de família, já encostei, pai.
0: Nome da música.
2: É isso mesmo.
0: Você é um cara de sorte?
2: Eu sou... Posso falar um bagulho pra você?
0: Ah.
2: Nessa fita aí de... Assim, eu me considero um cara de sorte, porque assim, nós tá... Pá, acordou, pá, abriu o olho. Sorte, pai.
1: Sorte. Gostei, Beto.
3: Isso é sorte.
1: Meteu uma lição de moral aí, velho.
2: Isso aí. Nesse quesito aí, eu tenho sorte.
3: Sortudo.
2: Tô bem, família tá
0: gostei,
2: bem.
0: Gostei, você anda assistindo a Tatá, hein?
2: Meus coroa, tá ligado?
0: Ruptura.
2: Isso mesmo, Meus coroa, tá bem, né?
3: Isso aí.
2: Sorte.
3: Esse é o valor da vida.
2: E pumba, agora bagulho de pique sorteio. Aí, mano, nunca ganhei nada, tio.
1: Você tem sorte no amor?
2: Nunca ganhei nada, mano.
1: Você tem sorte no amor?
2: Ó, eu acho que eu tenho mais sorte no amor do que em sorteio, viu?
3: Ó!
2: Nós temos uns negocinhos aí, tio.
3: Desejado.
2: Né? Não, mas isso não é amor, isso aí é safadeza, não. Nós temos uns negocinhos aí, né? Você já ganhou, Tatá, alguma coisa?
3: Eu já ganhei.
2: Ganhou o quê?
0: Já ganhou.
3: Eu ganhei R$2
0: no mas ganhou.
2: Aí, ó, melhor que eu.
3: Ganhou. Já ganhei.
2: Melhor que eu. Nunca... Mano, o bagulho pode estar valendo tanto 2 milhões quanto R$2. Eu não ganho.
3: Tipo. Mas você já jogou?
2: Jogo. Já joguei, já fiz tudo, participei de tudo quanto é sorteio. Se sortear um bagulho que já é meu, eu não ganho.
0: Juro pra você. Não pode ser, se for candidato, ninguém vota em você. Nem você
2: não ganho,
0: vota.
2: Não ganho.
0: Meu Deus.
2: Só eu acho.
1: Estação,

0: FM, Cleiton e Romário com Zé Neto e Cristiano. Não namora da Maria Brisa, você já casou.
1: Já casei.
0: É. Quem que a gente vai falar, menino?
1: Sou eu agora?
0: É você.
1: Vamos falar da...
2: A mente doida.
0: Quer falar Virginia, depois? Você, né? Tá perdido assim?
1: Não, vamos falar agora.
0: Fala agora.
1: Né? Virgínia Fonseca.
0: Né? Nunca falou
1: quase
0: dela no
1: que
0: programa.
1: A gente não fala dela aqui, né? Ela anunciou o que, gente? Que chocou a web ontem.
3: Chocou a web ontem.
1: Ela anunciou que teve a decisão de sair da Grande Rio.
0: Ah. Isso aí choca
1: como,
0: mesmo.
1: Como a rainha, choca, né?
2: Bateria.
1: De bateria.
0: Ela tomou a decisão?
1: Da escola de samba. Eu acho que ela, talvez ela junto.
0: Isso aí
1: com a
0: choca.
1: Escola.
0: Ela pediu pra sair, choca. Se a escola tirasse, não chocaria tanto.
1: Enfim, né? Não sei se foi
3: Nossa,
1: devido.
3: Acho que seria o contrário.
1: O quê?
3: Você não acha?
0: Não.
3: Se a escola tirasse, ela seria um choque?
0: Acho que
3: porque tem um contrato, né? Um negócio todo.
0: Tá tirando a parte do contrato.
1: Porque se a escola tirasse, ela teria feito alguma coisa pra ser tirada, né?
0: Então, aí ela falou, vou embora. Aí não ela, vou mais sambar.
1: Enfim, fez um textão de agradecimento, tudo mais.
2: Ela achou que era fácil, vai, no ano passado, lembra?
1: Rosto
2: de rainha.
0: Eu acho que ela
2: ensaio. Ela aprendeu a sambar no meio do caminho.
3: Fazer parte da comunidade, não é só chegar lá de vez em quando.
0: Exatamente, não pode.
2: E isso demanda tempo, dedicação, coisa que ela tem pra ela.
0: Não tem.
1: Tem que ter
2: muito. E ela também achou que era, né? Ah, eu vou lá, põe a fantasia e vou.
0: Não é assim.
2: Rainha de bateria, não.
3: E não é só close, não é? Não é close, gente.
0: Não,
3: é trabalho duro.
0: A hora que não tá mostrando, tem que estar sambando.
3: Não, e a comunidade passa quanto tempo fazendo essa festa acontecer?
0: Já estão fazendo agora pro ano que vem.
1: Ela virou motivo de piada, né?
2: Foi.
1: Virou.
2: Não, posso falar, ela foi inteligente. Fala, meu, melhor não.
0: Melhor não.
2: Deixa
0: quieto,
2: deixa
1: não
2: pra
1: é pra
2: sabe.
1: Mim, não cabe a mim. Tá tudo bem. Né?
3: Tem coisa
1: bem.
3: Que não dá coisa pra gente
1: não
3: fazer.
1: É.
3: Né?
2: Passa pra frente, passa pra quem
0: Você vai voltar?
1: Pra onde?
0: Pra Escócia, você também já foi rainha de bateria?
1: Eu já fui, né? Foi que ano? Foi ano passado?
0: Não, mano. Não. Faz tempo. Anos 90, bebê.
2: Foi?

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0: sei, agora tá, agora já voltou pra música.
1: Então
0: tá,
1: você vai bem. Ser pai?
0: Não, não dá mais pra ser pai. Quer dizer, dá. E eu ser pai, dá.
2: Já tá na parte do avô.
0: É, eu ser pai dá, mas não dá, sabe como é que é?
2: Tá toda animada. Eu ser pai dá, Deus
0: abençoe. É, não é porque tem.
3: Você sabe, você sabe.
2: Nossa, ele cresceu agora.
0: Até que eu falei, não.
2: Ele continua muito.
0: Vocês estão bem? Como é que vocês estão hoje?
3: Cara,
0: quinta-feira.
3: Vou dizer uma coisa pra você.
0: Quinta-feira, né?
3: Quinta-feira.
0: Eu falei quarta?
2: Você falou lá atrás, mas já passou.
4: Quinta-feira que vem, de pertinho com a Ana Castela.
0: Isso, Ana Maria! A única sem juízo aqui desse programa.
4: Tá vendo?
0: Muito bem, muito bem.
2: É arroba Tatá Locutora, tá bom?
0: O quê?
2: Meu Instagram.
3: Ah, é?
0: Ah, tá.
4: Segue, arroba Tatá Locutora.
0: O meu é arroba Robson Ramos Rádio, vai lá que tem nudes.
4: Segue.
3: Mentira.
4: Não segue.
0: Não, pode ter, gente, o povo é curioso.
2: Deixa eu mandar um beijo pra Simone, que tá sempre com a gente aqui. Um beijo pra Lucinete, pra todo mundo que tá começando a me seguir. Sejam bem-vindos.
0: Isso, vem pra cá.
2: Em breve teremos sorteios de... Foi mentira, gente.
0: Arroba Robson Ramos, tem nudes. O Fred parece um pelado todo dia. Não usa roupa.
4: Quem é esse?
0: O cachorro.
2: Ah, meu Deus.
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0: 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E a gente quer saber quem é o mais sortudo.
3: É.
0: Sorte que você já teve.
3: Em busca da sua
0: sorte.
3: Sei
0: lá, azar que você já teve. Eu não gostei de dizer.
3: Em busca da sua sorte.
0: Né? Conta pra gente de sorte. Uhum. 11999-919197. Um programa sortudo hoje. Olha aqui.
6: Boa noite. Eu tenho muita sorte. Eu já ganhei um iPhone com um real. Numa rifa de um real.
0: Caramba, hein? Sim, iPhone na rifa.
4: Sorte, sorte, hein?
0: Caramba.
4: Isso é sorte, gente.
3: Um celularzinho da maçã.
0: Tem mais.
7: Oi, galera. Boa noite.
2: Boa noite.
7: Tudo bem? Tá. Oi. Eu, Falcão de Jundiaí. Prazer falar com vocês.
2: Oi.
7: Todos os dias no retorno do trabalho. Na enquetezinha de hoje, a sorte que eu tive foi lá com 15 anos, hoje 45, tenho encontrado meu marido. Uma bênção na minha vida. Uma família maravilhosa,
0: estruturada,
7: abençoada. Vai ter sorte lá, hein? Ó, quase 30 anos juntos, 25 anos de casado.
0: Olha.
7: 35 anos vou fazer esse ano.
0: 30.
7: Sorte é minha, teve na minha vida. Te amo, Alan Falcão.
0: Alan Falcão, eu também te amo!
3: Eu amo,
0: que homem maravilhoso!
3: Alan

0: FM, Simone Mendes. Direitos iguais aqui no nosso Estação Band FM, com você ao vivo com a gente aqui, ó.
1: É.
0: Alô.
2: Alô.
3: Alô.
0: Tudo bem?
3: Oi, tudo. Boa noite.
0: Boa noite. Oi. Quem tá falando aí?
3: É a Sônia. Posso dar uma boa noite aí, pessoal?
0: Pode, por favor, à vontade, Sônia. Fique à vontade.
3: Boa noite, Tatá, corajosa.
2: Boa noite, minha corajosa linda. Como é que você tá?
3: Tô bem, melhor agora. Ai, com você aí, junto com os meninos.
2: Obrigada, viu, Sônia?
0: Que a gente abraça.
3: Ana Maria Brisa também, boa noite.
4: Ah, sou mais você.
3: Ai, que lindo. Paulo Gomes, seu lindo, boa noite.
0: Au! Paulo Jackson.
5: Boa noite.
0: Ô, Sônia.
3: Oi, Robson Ramos, seu lindo.
0: Amém, obrigado, beijo.
2: A gente tava falando que ele é lindo fora do ar agora.
0: É, eles estavam falando, eles estavam ressaltando a minha beleza, Sônia.
4: Mentira,
0: pessoal.
4: Que era do Gustavo Mioto, né? Mentira.
0: Não, eles falaram assim, o Gustavo Mioto é lindo, só pede pro Robson.
4: Não, não foi
3: isso. É verdade, falaram. É verdade.
2: O Gustavo
0: tá vendo,
2: é
0: ela concorda. Ô, Sônia, vamos falar de sorte e de azar, do que a gente vai falar?
3: De sorte e azar ao mesmo tempo.
0: Oh. Ah, é?
3: É.
0: E aí?
4: Fala.
3: Então, eu tinha um sonho, assim, de trabalhar numa empresa. Demorei de passar por várias empresas. Falei, não, ainda vou trabalhar nessa determinada empresa. Aí consegui. Aí trabalhei um tempo, né? Um sonho, aí foi uma sorte grande que eu tirei. Eu consegui, porque várias pessoas queriam e eu consegui, né?
0: Sim.
3: Aí trabalhei um tempo, aí no dia do meu aniversário, chamou todo mundo lá, né? No dia que encerrou o contrato, aí chamou todo mundo lá e deixou eu por último ainda, me deixou por último. Aí foi chamando quem ia ser demitido, né, tal, e eu fui por último. Eu falei, eu vou ficar, né, dia do meu aniversário, né, porque cantaram parabéns lá na sala de reunião, né. Aí eu fiquei por última e fui demitida no dia do meu aniversário.
0: Olha,
3: que azar, tá indo lá chorando.
2: Isso é falta de sensibilidade, que horror.
0: É. A empresa era tudo aquilo mesmo que você pensava?
3: Era, não. É, ela é ainda. É uma grande empresa e conhecida.
5: Caramba,
0: que coisa.
5: Nesse dia então chegaram pra você e falaram: parabéns, você foi demitida.
3: É mais ou menos isso.
0: Que triste, essa empresa e contratá-la de novo.
5: Vamos fazer isso?
0: Eu acho que...

0: o pagode da Xinhoff aqui no nosso Estação Band FM. Tata.
1: Oi.
0: Conte sua história para nós.
1: Menino do céu, olha isso aqui, que coisa, gente. Em pleno 2026.
0: Em pleno.
1: A repórter da Globo, a Luísa, eu não sei como é que fala o nome dela, deve ser Zweiter.
0: Zweiter, ela mesma.
1: Ela lembrou um episódio de pressão estética que marcou a trajetória profissional dela.
0: Ó.
1: Quando ela ia sair do jornalismo e ir pro entretenimento, tipo assim, gente, jornalismo é aquele boa noite. E o entretenimento é isso aqui que a gente faz aqui.
0: Exatamente.
1: Bagunça, entendeu? Quando ela foi fazer a bagunça, o povo chegou nela e falou assim, ó, seguinte... Precisa dar uma emagrecidinha pro entretenimento.
0: Ai, ai, ai. E ela era cheinha mesmo.
1: Eu não lembro disso, sabia?
0: Eu lembro dela desde a Globo News. Sou bem fã dela.
1: Desde a Globo News?
0: Desde a Globo News.
1: Você sabe que ela fez bariátrica, né?
0: Olha. Então, uma coisa que eu não sabia. Você tá me contando, porque eu achei que tivesse sido só na base do treino e comida.
1: Olha que coisa. Aí ela criticou a mudança radical, né? Na forma como isso foi abordado, né? E até por conta de como os homens começaram a tratar ela, depois que ela perdeu sabe quanto?
0: Ah.
1: 70
0: Meu
1: quilos.
0: Deus, foi tudo isso? Porque realmente ela tá muito magrinha.
1: 70
0: Mas
1: quilos
0: não sabia
1: ela
0: quanto.
1: Gente, essa mulher é uma vitoriosa. É. Independente do que ela fez e como ela fez.
0: Agora falou que os homens mudaram?
1: Ah, mas um homem muda mesmo.
0: Mas posso falar então, Luísa? Azar desses caras, porque eu sempre achei ela bonita.
2: Ah, é?
0: Antes de emagrecer já era bonita.
1: É, ela falou
0: sempre
1: assim,
0: foi.
1: Que ela não gosta muito de falar dessa situação. Ah. Só que ela falou, mas me disseram que pra ir pro entretenimento, que era o sonho que ela tinha, né? Ela falou, eu tinha que ser magra. E a bichinha agarrou e foi, ficou magra e mandou ver.
0: Continua linda.
1: Ela é linda, gente.
0: Linda, ela é linda mesmo.
1: Muito linda. Muito linda.
0: Ah, dizem que hoje em dia estão pegando menos no pé dessas coisas. Até bom, né? Porque
2: tem muita gente boa. Acho que tinha mais isso.
0: Tem muita gente boa que acaba ficando pelo caminho.
1: Ah, agora a Tati Machado que faz o mais. Você, por exemplo, a Tati é uma querida.
0: Você vai tirar a Tati Machado.
1: Não, não faz sentido. Não faz sentido.
2: Ótima comunicadora.
1: Ótima.
0: Sua amiga, né?
2: Sua
0: amiga, né?
2: Minha amiga, às vezes dá uma dor de barriga, eu falo, Tati, apresenta aí.
0: Olha, eu gosto do Paulo Gomes cheipudo, assim.
2: Eu gosto.
0: Acho que todo tem que ser o caminho de todo mundo tem que ser Paulo Gomes.

0: Band FM, Zé Neto e Cristiano. Cadeira cativa. É na versão do De Pertinho. Por que que toca as versões exclusivas do De Pertinho? Pra mostrar que só tem aqui e pra lembrar que quinta-feira que vem tem De Pertinho com
1: Ana Castela.
0: Só vai cantar aqui. Vai cantar o Olho Onde Eu Tô. Na Band FM, exatamente. Vai ser demais. Não perca, não perca, não perca, não perca. Agora, atenção, hein? Atenção, como é que é?
1: A música nova, eu não sei.
0: O É Que Eu Não Te Esqueci? Tem lá. É que eu não te esqueci.
1: Lembrei, pronto. Obrigada.
2: Foi a conversando. Eu gosto dessa.
0: O Corinthians até. O Corinthians tá querendo voltar atrás aí, né? O presidentão ficou meio, né?
3: É só claro que ele tá querendo pegar o contrato todo, você viu? Entrar na justiça, porque ele assinou.
0: Paulo Gomes fez uma avaliação, ó, tá saindo mais caro ficar sem o Memphis do que conversar com ele. Tá saindo mais caro. Tô falando exatamente do Memphis Depay.
4: Que novela, hein?
0: O Corinthians tá querendo voltar atrás, enquanto não volta atrás, se nada der certo, o Memphis já tem onde jogar.
4: É.
0: Já tem onde jogar.
3: Aonde?
0: O Bandeirante, Paulo Gomes. Nossa. O Bandeirante de Birigui, no interior de São Paulo.
4: Ah, achei que ele ia trabalhar aqui.
0: Que disputa atualmente a terceira divisão do Campeonato Paulista. Grupo anunciou o jogador.
4: É.
0: Pôs um post lá na internet.
3: Tem dinheiro, Rocha.
0: Com a imagem do Memphis Depay com a camisa do Bandeirante. Tá escrito lá: Memphis decidiu que precisava de um novo desafio e escolheu o Leão da Noroeste.
4: Ah, IA, isso aí, né?
3: É IA.
0: E depois eles disseram o seguinte, era só brincadeirinha.
4: Ah, lógico.
0: Tiraram a postagem já. É, mas ficou bonitinha, dá pra guardar lá.
4: Só pra pegar o hype, né?
0: Pegar um hypezinho. É pra ele ficar no Corinthians mesmo.
3: Ah, quem vai responder isso pra gente mais tarde é Marcia Sensitive.
0: Vai?
4: Ela vai.
0: Porque vai, ela vem hoje. Teve ela uma tá história aí. Hoje aí de que o Corinthians parece que vai. Como é que é o negócio do 30 milhões lá?
3: Não, vai ter. Então,
0: os caras vão tirar uns. Né? Você senta na cadeira aí e vão conversar.
3: Mas ficou ela mal. Tem a resposta, a Marcia Sensitive.
1: Nossa,
3: Márcia. O sonho de Tatá é falar com Márcia.
1: Não, eu amo a Márcia, gente. A Márcia foi.
0: Ela adora a Márcia.
1: Nossa, ela adora a Márcia.
0: Hoje ela vem. E ela vai falar da sua vida. Você também.
4: Não tem medo dela, não. Né?
1: O que, da Márcia?
4: É.
1: Márcia trouxe grandes revelações pra minha vida que eu levo até hoje.
0: Gente.
4: É que às vezes ela grita, me assusta.
1: Não, eu não tenho problema.

0: Tarde FM, Henrique, Juliano, João Neto, Frederico, não tô valendo nada aqui no nosso Estação Band FM, né? Pois ninguém. Vem cá, vem cá. Vem, cola aqui, rapaz, ninguém rapazola. Tá,
1: esqueceu a caneta, velho.
0: Ela não pegou nem a caneta.
1: Vamos lá então, vai, não vamos enrolar que tá atrasado, vem.
0: São
1: logo.
0: Três palavras pro mano rimar, pronto. Olha, rapaz, o Rony aqui, ele disse que teve uma sorte, conseguiu comprar um carro novo.
1: Vamos rapidão então, vai.
0: E aí quando saiu do carro da concessionária, bateu o carro, rapaz.
1: Isso, acontece.
0: Olha aqui, palavras para o mano rimar.
1: Vai.
0: O Elson mandou aqui pra você, atenção, Elson. Atenção. Sorte.
1: Sorte. Fácil.
0: Azar.
1: Azar. É, fácil.
0: Firma.
1: Firma.
0: Firma?
1: Fácil também.
0: Firma aí, tá tudo fácil, vai, meu.
1: Firma.
0: É, lembra o que eu falo. Foca na rima.
1: Foca.
0: Foca na rima.
1: Vamos lá, foca. Então, vamos lá. Então vou começar ao vivo aqui na Band pra poder improvisar. Mano, cê sabe que a rima é forte, porque cê sabe que o talento é uma sorte.
0: Oh!
1: E essa sorte veio pra mim, por isso que eu tô rimando hoje aqui assim.
0: Oh,
1: yeah. Mano, calma aí que eu vou falar. Muitas vezes pra ganhar sorteio eu tenho um azar.
0: Ah.
1: É. Acontece, tudo bem. Quem nunca passou por isso aí também. Mas olha, eu sou forte na firma, porque o meu trabalho é justamente fazer rima.
0: Tá. Fala pro João. Tá bom.

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0: faz aqui pra gente. Alô? De sorte.
1: Boa noite, pessoal da Band. Oi. Uma sorte, minha gravidez. Oh. E um azar, eu perdi o emprego, uma bela oportunidade, por causa da gravidez.
2: Ah, mas não pode.
0: Não pode.
3: Isso é grave.
0: Picareta, não pode.
2: Isso é grave.
0: É grave. Isso aí não pode. Ah, não que pode, coisa. Não.
4: Boa é noite, galera do Estação. É o Fábio de Poços de Caldas, Minas Gerais.
0: Nossa,
4: eu já tive sorte na festa de final de ano da firma.
0: Oi,
4: eu ganhei uma caixinha de som em um sorteio. Um abraço.
0: Você ficou contente com a caixinha de som no sorteio.
3: Aumenta aí.
0: Eu gostei também.
3: Aumenta aí, Estação. É,

0: Calvão Ruff, atriz demais aqui no nosso Estação Band FM. Vem, Calvão.
1: Bem, amigos.
0: Já vem porque a Tatá te adora.
1: É, Tatá, eu adoro a Tatá.
2: Eu gosto muito de você,
1: eu
2: Calvão.
1: Eu adoro você.
0: O que você achou de Cruzeiro 1, Flamengo 1?
1: Eu achei que o Flamengo deveria ter ganhado.
0: É, mas o Cruzeiro tava ganhando.
1: É.
0: Deu mole e Paquetá. Paquetá fez o gol.
1: Eu falei que eu não tava confiante. Ainda
0: Paquetá
1: falei.
0: Fez o gol, deve saiu ver. Do banco. O Paquetá tava no banco, saiu do banco. A primeira coisa que o jogo foi chutar no gol e acertar. Paquetá. Você vê como é que é a vida?
1: Bom jogador, gosto.
0: Às vezes você gosta.
1: O Neto não gosta dele, mas eu gosto.
0: Você gosta dele, tá Paquetá. Bom. Paquetá. Hoje tem Grêmio e Paquetá, Olímpia.
1: Paquetá, junto com a Copa
0: Sul-Americana.
1: Tá aqui.
0: Tem Rosário Central e Corinthians, 21h30 pela Libertadores da América. Você tá com medo, Paulo Gomes?
3: Não, tá muito turbulento o momento do Corinthians. Já a Márcia vai vir aí.
0: A Márcia vai falar do Memphis?
3: Vai, vai.
0: Tá. Só quero uma coisa aqui. Chama o casa.
4: Boa noite.
0: Eu tô preocupado com o negócio. Quer ver uma coisa? Tá jogando.
4: Fala.
0: Santos e Macará na
4: Santos
0: Vila.
4: Santos e Macará.
0: O jogo é na Vila.
3: É com Copa Sul-Americana?
4: É. Gabigol e Cuiabá.
0: Tá aqui a escalação, ó. Brazão, Davizinho, Ilharão, Luan Pérez, Escobar, Schmidt, Oliva, Rolazer, Neymar, Barreal e Gabigol. E tá perdendo.
4: É o que eu falo pra vocês. Neymar é um jogador aposentado. Tinha que se aposentar.
0: Não tinha que estar lá.
4: Não tinha que estar lá. Tinha que estar no iate dele, com a Mavi, brincando de lutinha com o Davi Luca, levando isso pro Peter Pan. Não tinha que estar mais jogando futebol.
0: Mas tá lá.
4: Ele precisa aceitar isso. Neymar precisa aceitar que ali não é mais lugar.
0: Tá pra ele. Ele não vai virar o jogo, então.
1: Calma, você acha que ele não vai virar?
4: Ele vai virar um jogador aposentado, que eu não vejo a hora, ele virar. Quem fez o gol?
0: Gabigol.
4: Não era o Neymar, tá vendo? O Neymar não faz nada.

0: FM, Luan Santana, bala emocional. Olha quem veio, gente.
1: Peraí, caramba.
0: Vem cá, eu tava com saudade de você.
1: Você é louco,
0: tio. Márcia Sem Sentido.
2: Olha aqui, agora, a
0: primeira
2: agora.
0: Coisa, olha quem tá aí.
1: Caramba, filho.
0: Olha quem tá aqui.
1: Tatá, né?
0: Ela te adora.
1: Gente, Tatá, gente.
3: Querida.
1: Pelo amor de Deus. Ainda bem que você voltou, né?
3: Você falou que eu voltava.
1: Eu falei.
0: Ah, você falou.
1: Ah, é?
0: Eu falei
1: pra ela, não vai, caramba!
3: Aí eu fui.
1: Ela foi. Aí, ó. Mas agora voltou. Que bom que você voltou. Obrigada. A energia da Band FM com você é outra.
3: Obrigada, Márcia.
1: Eu ficava com esses dois encostos. Que energia
0: não é assim.
3: Pesa, né?
1: Energia pesada.
2: Tem encosto
0: aqui. Tem encosto hoje?
1: É. Não tem graça da Tatá. Né?
0: Ah, é?
1: Ah, é? Já vem os encostos, pá! Eles vão embora.
0: Vai embora.
1: Ficou
0: pra fora
1: ela
0: lá?
1: Ela é uma metralhadora de encosto. É. Ela tem energia boa. Ela trai
2: coisas. Metralhadora
1: de encosto. E vai embora. Né, filha?
3: É, o encostor e fala, Deus me livre, fica na sua vida, tô fora.
1: É, pelo amor de Deus.
0: A gente quer saber duas coisas de você. Primeiro, rapidinho, a Tatá aqui, no Estação Band FM.
1: Maravilhosa.
0: Tá, mano. E aí, como é que vai ser?
1: O que, que vai ser o quê?
0: Ela aqui,
1: Tatá.
0: Na Band de novo.
1: Ó,
0: ela nunca saiu, ela gravava as histórias.
1: Sucesso.
0: Mas fisicamente
1: na Band,
0: ela saiu.
1: Sucesso na Band sempre, né? Ah. Tatá. Por cada programa que ela passar, o sucesso é garantido.
2: Uhum. Ah, olha!
1: A audiência que ela, né, que ela
2: então
1: tem.
2: Então isso é bom.
0: Então vamos deixar ela aqui, não sai mais daqui.
1: Não sai, né? Não sai aqui. Fica aqui, viu, fia?
3: Tá bom,
1: fica
3: tá.
1: Aqui. Para de ser louca!
3: Tá bom.
1: Para de ser louca.
0: Outra coisa, Memphis Depay.
1: Memphis Depay.
0: Já te falou, não renova mais, tá muito caro o Corinthians. Agora tá querendo voltar atrás.
1: Deus,
0: é verdade que você falou que iria ficar no Corinthians?
1: Pelo amor de Deus, vai ficar.
0: Vai mesmo?
1: Vai ficar.
0: É?
1: Tenho certeza.
0: Por quê?
1: Tenho certeza que vai ficar. Os corintianos estão fazendo simpatia, né?
0: Não.
1: Pra ele ficar.
0: Mas custa dinheiro, não é de graça.
2: Falar, tem que ter o dinheiro, vai vir aonde pra pagar ele?
1: Tem que ter o dinheiro, né? Mas assim, com a simpatia dos torcedores, o dinheiro, pá! Dinheiro vem.
0: Ah, é?
1: Entendi. Né? Dinheiro vem.
0: Entendi.
1: Né, filho? E aí, se a Maísa pegar ele, é que ele fica, né, filho?
0: Ah, é?
1: Eu acho que também tem um, né?
2: Eles estão namorando?
1: Eu acho que daria um casal legal também, eu acho. Eu acho que vai, olha, pelo amor de Deus.
0: E pra quem quer ter sorte com o assunto do programa hoje, dá uma receita aí.
1: Simpatia pra você que quer ter sorte.
0: Vai.
1: 2 litros de água, né?
0: Tá.
1: 2 litros de água, coloca lá pó de café.
0: Tá.
1: Joga lá, leite em pó, você sabe que é poderosíssimo.
3: Muito.
0: Leite,
1: né?
0: Em pó.
1: Leite em pó é poderosíssimo, caramba. Ah. Joga lá, né? Pétala de rosa.
0: Nossa!
1: Pétala de rosa.
0: Ah.
1: Né? Joga lá. E pra finalizar,
0: o quê?
1: Né? Você pega açúcar, pum, joga lá, macera. Pescoço pra baixo, tampa o umbigo, reza o Salmo 41, que você vai ter sorte,
0: tá,
1: caramba!
0: Bom.
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0: perdas e danos e acabou.
1: Parabéns a Deus. Acabou. Bom, Estação, bom programa hoje, não?
2: Obrigada, viu, Gil?
1: Bom programa, ô Tatá?
2: O quê?
1: Bom programa hoje.
2: O quê?
1: Rita de Cássia de Oliveira Borba Carvalho ganhou o Big Copo Térmico. E voltaremos amanhã.
2: Tá certo.
1: Amanhã a Tatá vem, mas vai embora.
2: Eu venho, mas eu não venho.
1: Mas você fica um pouco, ou nem fica?
2: Não, eu venho e fico um pouco. Tá bom. Mas eu vou.
1: Tá bom. Quero ver o que vai sobrar pra nós.
3: É, meio que acabou.
1: Tchau, pessoal. Tchau, Calvão. Tchau, tchau, Tatá. Tchau, amigo. Tchau, pessoal. Tchau, todo mundo. Alô, valeu.
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15: Está no ar a voz do Brasil.
3: as notícias do governo federal que movimentaram o país no dia de hoje.
4: Olá, boa noite.
15: Boa noite para você que nos acompanha em todo o país.
4: Quinta-feira, 13 de agosto de 2026.
15: Vamos aos destaques do dia.
4: Brasil registra mais de 62 milhões de empregos formais no mês de junho.
15: Dados são da RAIS, a Relação Anual de Informações Sociais, que é divulgada mensalmente. Graziele Bezerra.
16: Do total de empregos registrados em junho, a maior parte ficou com os trabalhadores seletistas e temporários, responsáveis por 48 milhões de vínculos.
4: Operação Arena. Investigação apura sonegação fiscal e lavagem de dinheiro na exploração de apostas de cota fixa e jogos de azar.
15: São apreendidos bens e valores de até R$1 bilhão. Luana Karen.
17: A investigação identificou indícios de utilização de uma complexa estrutura societária com o objetivo de conferir aparência de legalidade a operações relacionadas à exploração de apostas de cota fixa e de jogos de azar.
4: Já está em funcionamento modalidade de crédito para adimplentes.
15: Estratégia oferece condições mais favoráveis a trabalhadores informais que estão com dívidas em dia. Luciana Vasconcelos.
18: A medida permite contratar uma nova operação de crédito para quitar integralmente a dívida anterior.
4: Hoje, na apresentação da Voz do Brasil, Mariana Jungmann e Luciano Seixas.
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4: Mais de 62 milhões de vínculos de emprego ativos.
15: E o quadro do o quadro do mercado formal do país em junho, segundo dados divulgados hoje.
4: Os números fazem parte da RAIS, levantamento que era realizado uma vez por ano e agora está sendo divulgado mensalmente.
16: Segundo os dados divulgados nesta quinta-feira, no mês de junho foram registrados 62.891.209 vínculos de trabalho ativos no país. Cerca de 164 mil a mais do que o registrado no mês anterior, maio. No acumulado do primeiro semestre, o aumento no emprego formal foi de 3,6% em relação a dezembro de 2025, com 2 milhões e 200 mil novos vínculos. Do total de empregos registrados em junho, a maior parte ficou com os trabalhadores seletistas e temporários, responsáveis por 48 milhões de vínculos. Em seguida, vem os agentes públicos, ocupando 14 milhões e 300 mil postos, e as demais categorias com cerca de 430 mil vínculos ativos. O setor de serviços foi responsável pelo maior número de oportunidades, como explica Paula Montanher, subsecretária de Estatísticas e Estudos do Trabalho do Ministério do Trabalho e Emprego.
19: Todos os setores cresceram. O grupo que mais cresce é o grupo que a gente chama de serviços. Uma parte grande desses empregos são na administração pública, defesa, seguridade, educação e saúde.
16: Até junho, os dados da RAIS, a Relação Anual de Informações Sociais, eram divulgados uma vez por ano. Agora, o relatório é publicado mensalmente e traz também recortes como sexo, raça, cor e escolaridade. As mulheres, por exemplo, ocuparam mais de 29 milhões dos empregos em junho, cerca de 46% do total, um crescimento de 5,7% em relação à quantidade de postos que elas ocupavam em dezembro do ano passado. A RAIS também mostra um mercado de trabalho cada vez mais jovem e diverso, com maior presença de pessoas pardas e pretas em empregos formais e o crescimento nos vínculos de trabalhadores com até 24 anos de idade. Para o ministro do Trabalho e Emprego, Luiz Marinho, muitos jovens buscam a segurança da consolidação das leis trabalhistas.
20: Muita gente quer a segurança da CLT, quer o direito às férias, 13º, fundo de garantia, participação dos resultados, o que não quer eventualmente é salário baixo, não quer um ambiente estressante, não quer um ambiente assediador.
16: Em junho, a região sudeste liderou o emprego formal, sendo responsável por 47% dos postos de trabalho do país, com 29 milhões de empregos. Reportagem Graziele Bezerra.
15: Quem tem uma dívida e está em dia com os pagamentos, também pode renegociar os valores.
4: Está disponível uma modalidade de crédito para essas pessoas, com juros de até 1,99% ao mês.
15: Saiba quem pode participar e um alerta: cuidado com os golpes que usam o nome do programa.
1: Já está funcionando modalidade de crédito voltada a trabalhadores que estão adimplentes ou com pequenos atrasos em suas dívidas junto a instituições financeiras. O crédito é voltado a trabalhadores informais, sem vínculo pela CLT. Não atende servidores públicos ou quem receba aposentadoria ou pensão do INSS. A medida permite contratar uma nova operação de crédito para quitar integralmente a dívida anterior. Quem explica é o secretário de Reformas Econômicas do Ministério da Fazenda, Regis Dudena.
21: Para pessoas que não têm acesso a essas linhas de consignado, a essas linhas baratas, que tomaram crédito, aí um crédito pessoal, sem garantias, normalmente créditos caros, e que estão pagando. Então são pessoas que, como o nome diz, né, desenrola adimplentes. São pessoas que estão adimplentes, que estão pagando essa sua conta, que estão atrasados em até no máximo 90 dias, mas já pagaram aí pelo menos 4 parcelas desse crédito e estão tendo aqui uma possibilidade de ter acesso a uma linha de crédito com taxas baixas, até no máximo R$ 1,99 por mês, e vão poder diminuir a parcela que ela vem pagando mês a mês dessa dívida.
1: Também há possibilidade de contratação de crédito adicional de até 50% do saldo devedor da operação original, desde que a nova prestação não ultrapasse 90% do valor da parcela anterior. Ao contratar a operação, o beneficiário concorda com o bloqueio do CPF para apostas em plataformas de bets por 6 meses. O secretário Regis Dudena, do Ministério da Fazenda, alerta que a contratação deve ser feita diretamente pelos canais oficiais das instituições financeiras e orienta a desconfiar de anúncios que prometem aprovação imediata, mensagens com links, cobranças de taxas antecipadas ou pessoas que se ofereçam para intermediar a negociação.
21: Primeiro passo recomendado, vá você até a sua instituição financeira. Se for uma instituição financeira física que tenha lá a sua agência, vá conversar. Se for uma digital, use sempre o aplicativo daquela instituição que você já conhece, que você já tem cadastro. Cuidado para não aceitar muito ajuda de terceiros.
1: O Banco do Brasil e a Caixa Econômica já estão aptos a operacionalizar a modalidade de crédito. Outras instituições financeiras poderão aderir ao programa nos próximos dias. Os interessados devem procurar as suas instituições financeiras para se informar se estão participando do programa. Com locução de Luciana Vasconcelos, reportagem de Pablo Mundim.
4: A Polícia Federal investiga um grupo acusado de crimes financeiros em exploração de jogos de azar e apostas esportivas, as chamadas bets.
22: Foram cumpridos mandados de busca e apreensão em 5 estados e o bloqueio de até R$ 1 bilhão dos envolvidos no esquema.
23: A Operação Arena apura a atuação de grupo empresarial em supostos crimes de sonegação fiscal, evasão de divisas e lavagem de dinheiro. A investigação identificou indícios de utilização de uma complexa estrutura societária e financeira, mantida no Brasil e no exterior, com o objetivo de conferir aparência de legalidade a operações relacionadas à exploração de apostas de cota fixa e de jogos de azar. De acordo com o secretário especial da Receita Federal, Robson Barreirinhas, o grupo iniciou a atividade na Paraíba em 2012.
24: Foi ampliando essa atividade, utilizando-se de um sofisticado esquema para ocultação de recurso, para lavagem de dinheiro, para evasão de recursos.
23: A investigação também identificou possíveis indícios de omissão de rendimentos e de sonegação de impostos. O secretário da Receita Federal, Robson Barreirinhas, destaca os prejuízos para o país.
24: As bets, elas se tornaram uma doença social no Brasil. E quando se fala de bets ilegais, esse problema é exponencialmente aumentado. Porque a bet legal não tem nem mesmo a regulação que hoje existe no Brasil. Não existe, por exemplo, impedimento para crianças joguem em bets ilegais. Não há as ferramentas de autoexclusão, de autolimitação que foram impostas para as bets legais, prejudicando ainda mais a população brasileira.
23: O ministro da Fazenda, Dário Duriga, disse que as atividades da empresa no país já foram suspensas.
25: A gente já tem uma medida cautelar que suspende a atuação dessa empresa dentro de um processo de fiscalização que já vinha acontecendo com troca de informação entre as demais autoridades. A gente tem conseguido viabilizar esse combate criminal que envolve lavagem de dinheiro, envolve ocultação de patrimônio dessas empresas. empresa.
23: Ao todo, foram cumpridos 17 mandados de busca e apreensão em 14 localidades, nos estados da Paraíba, Sergipe, São Paulo, Rio de Janeiro e Paraná. A decisão também prevê a apreensão de bens e valores até o limite aproximado de R$1 bilhão. Reportagem Luana Karen.
4: Estão públicas mais de 2.000 páginas que autorizam 85 empresas de apostas a funcionarem no país.
22: A iniciativa faz parte da política de transparência ativa da Secretaria de Prêmios e Apostas, de acordo com o ministro da Fazenda, Dario Durigan.
25: Os principais documentos de todos esses processos já estão disponíveis, tanto documentos que embasam origem de recursos, quanto documentos da avaliação jurídica e até o documento que é o relatório final da nossa avaliação, que tem ali o contexto geral, quem são os sócios, qual é o ramo de atuação da empresa, qual é o negócio da empresa. Isso fica agora para todas as empresas que pediram autorização, isso fica público, cumprindo com esse compromisso de transparência ativa.
4: A publicação dos documentos está sendo realizada de forma gradual e sem comprometer a proteção das informações que possuem acesso restrito.
22: Ainda de acordo com o ministro Dario Durigan, cerca de 5 milhões de contas estão impedidas de fazer apostas no país.
4: Os bloqueios incluem 3 milhões de beneficiários de programas sociais.
22: Os dados podem ser encontrados na página do Ministério da Fazenda em gov.br/fazenda.
4: As vendas do comércio varejista cresceram 0,5% em junho, na comparação com maio.
22: Os dados são da pesquisa mensal de comércio divulgada nesta quinta-feira pelo IBGE.
2: O volume de vendas do comércio varejista teve um aumento de 0,5% no mês de junho em relação ao mês anterior. Mas a média para o trimestre encerrado em junho foi negativa em 0,3%. Entre as atividades com alta estão outros artigos de uso pessoal e doméstico, hipermercados, supermercados, produtos alimentícios, bebidas e fumo, móveis e eletrodomésticos e artigos farmacêuticos, médicos, ortopédicos e de perfumaria. Entre as atividades em queda estão livros, jornais, revistas e papelaria, tecidos, vestuário e calçados, combustíveis e lubrificantes. O gerente da Pesquisa Mensal de Comércio, Cristiano Santos, explica os resultados.
5: Então, das 8 atividades pesquisadas, 4 ficaram no campo positivo. O principal setor que teve crescimento foi de outros artigos de uso pessoal e doméstico. Ali tem resultados de vários nichos, dentre eles de lojas de departamentos, lojas de brinquedos, e teve então um crescimento, foi o topo ali que mais cresceu. O que mais caiu, né, dessas 8 atividades foi a atividade de tecidos, vestuário e calçados.
2: Na comparação com junho do ano passado, o volume de vendas no varejo aumentou 2,9%. No acumulado do ano, a alta é de 1,9%. Reportagem Luciana Colares de Holanda.
4: A estimativa para a produção de grãos na safra 2025-2026 deve ultrapassar 360 milhões de toneladas.
22: Segundo o levantamento divulgado hoje pela Conab, a Companhia Nacional de Abastecimento, se confirmado, o volume representa 8 milhões e 500 mil toneladas a mais do que no ciclo passado.
4: O milho e a soja juntos devem compor 90% do total da safra, como explica Silvio Porto, presidente da Conab.
6: Nós temos aqui 180,5 milhões de toneladas de soja, 143 milhões de toneladas de milho. A primeira safra de milho, que foi a grande recuperação, fez com que nós tivéssemos um aumento bastante expressivo. Nós saímos de 24,9 milhões de toneladas na safra anterior para quase 30 milhões.
22: Dentre os produtos de inverno, o trigo deve registrar 5 milhões e 800 mil toneladas.
4: A estimativa representa redução de 26,2%, principalmente por conta das chuvas no sul do país, como detalha o presidente da Conab, Silvio Porto.
6: O que nos preocupa é a questão do trigo. Nós tivemos uma queda muito acentuada de produção, de área no caso. Além dessa queda muito significativa da área, serão as condições de chuva, né, em função do El Niño. Isso principalmente no Rio Grande do Sul, poderá comprometer a qualidade desse trigo que será colhido nesse período.
22: Quem recebe ou utiliza Vale Alimentação e Vale Refeição deve ficar atento às regras para o uso desses benefícios.
4: A regulamentação, feita no final de julho, amplia a aceitação dos cartões, reduz custos para os estabelecimentos e reforça que os valores devem ser usados apenas na compra de alimentos e refeições.
22: Confira na reportagem como essas regras se aplicam a trabalhadores e estabelecimentos.
23: Localizado em um shopping de Brasília, o restaurante do empresário Pedro Mendonça faz parte de uma rede especializada em frutos do mar com mais de 30 anos de história. O comércio foi fundado pelo seu pai nos anos 90 e de lá para cá passou por adaptações. Entre elas, a variedade nas formas de pagamento. Segundo Pedro, oferecer o Vale Refeição como uma das alternativas ajuda a atrair novos clientes e facilita o acesso do público ao negócio da família.
7: A pessoa que usufrui desse Vale Refeição, ela ganha crédito, ela tem que usar ele, então ela dá preferência para usar, de fato, em restaurantes que ela possa aproveitar esse crédito. Então, eu vejo mais como o principal benefício é essa possibilidade de ter novos clientes.
23: Instituídos há mais de 50 anos por meio de lei, o Vale Refeição e o Vale Alimentação fazem parte do Programa de Alimentação do Trabalhador, o PAT. Os benefícios oferecidos pelas empresas aos colaboradores funcionam como um crédito para garantir uma alimentação adequada. Neste ano, um decreto estabeleceu novas regras para o programa. A principal mudança, de acordo com Rogério Araújo, coordenador do PAT do Ministério do Trabalho e Emprego, é o estabelecimento do teto de 3,6% nas taxas cobradas pelas operadoras sobre as transações. A medida acaba com as cobranças de tarifas elevadas que muitas vezes inviabilizavam a adesão de estabelecimentos às bandeiras de cartão.
8: Por isso a limitação das taxas e o prazo de liquidação é tão importante. Esses estabelecimentos comerciais menores, restaurantes pequenos, supermercados de bairro, esse estabelecimento não vai mais precisar usar o capital de giro para fazer essa movimentação. Ele vai ser pago ali dentro dos 15 dias e com a taxa muito mais baixa. Então ele não vai ter perda em aderir ao PAT.
23: O decreto determina ainda que as empresas emissoras que possuem mais de 500 mil usuários ativos devem adaptar até novembro deste ano seus sistemas para que os cartões de Vale Refeição e Vale Alimentação funcionem em qualquer maquininha de pagamento. Além disso, Rogério Araújo destaca que o texto reforça que os valores destinados aos auxílios devem ser utilizados exclusivamente para compra de alimentos e refeições.
8: Esse programa foi criado com a ideia de que a gente pudesse fazer uma alimentação segura para o trabalhador, uma nutrição adequada para que ele desenvolva as atividades, não tenha problemas nutricionais, evitando inclusive acidentes de trabalho, faltas ao trabalho. E aí, claro, a consciência do trabalhador tem que ser também nesse sentido, de consumir o seu Vale Alimentação e Refeição para o fim que é destinado, sem tentar fazer um uso inadequado, por exemplo, aquisição de produtos eletrônicos, ou ainda com essa venda do benefício.
23: Empresas, operadoras e estabelecimentos que descumprirem as regras estão sujeitos a sanções administrativas, com multas que variam de 5 mil a 50 mil reais. Quem descumprir a regulamentação também pode perder benefícios fiscais previstos na legislação. Reportagem Gabriela Noronha.
4: Estão abertas as inscrições para cursos de detecção precoce de câncer na atenção primária.
22: São 7 cursos online e gratuitos voltados para equipes de saúde.
4: O foco das capacitações está na prevenção e no diagnóstico rápido dos tipos frequentes da doença.
9: Profissionais da atenção primária à saúde podem se inscrever para 7 cursos gratuitos e 100% online para detecção precoce do câncer. A iniciativa traz qualificações como a detecção precoce de câncer, prevenção dos fatores de risco para cânceres, rastreamento organizado, detecção precoce de câncer do colo do útero e de mama e gestão de base populacional na atenção primária. Os cursos têm matrículas abertas por prazo indeterminado. Os Os cursos contribuem para o fortalecimento das redes de atenção à saúde e para a qualificação do cuidado ofertado à população. Eles fazem parte de iniciativa que apoia a organização e a qualificação dos processos de trabalho das equipes que atuam na atenção primária para a detecção precoce dos cânceres e a continuidade do cuidado. Além de cursos, são ofertados materiais técnicos e educativos a profissionais e gestores. Daniele Popov para a Voz do Brasil.
4: Professores e educadores de todo o país já podem escrever projetos que usam jogos interativos em sala de aula.
22: É a primeira edição do Prêmio Desenvolvimento em Jogo do Ministério da Integração e do Desenvolvimento Regional.
0: Será realizada a primeira edição do Prêmio Melhores Práticas do Desenvolvimento em Jogo e que está com inscrições abertas até o dia 30 de agosto. A premiação é voltada a práticas de aplicação do desenvolvimento em jogo em ambientes pedagógicos por docentes e facilitadores no ensino formal e não formal. O desenvolvimento em jogo é um material elaborado para comunicar conceitos da Política Nacional de Desenvolvimento Regional através de um jogo estilo RPG. É uma maneira interativa de experiência de aprendizado. O edital contempla práticas desenvolvidas no ensino fundamental e médio, na graduação e pós-graduação em projetos de extensão universitária, instituições comunitárias, escolas legislativas, escolas de governo e atividades formativas em colegiados de políticas públicas e municípios. Serão selecionadas 30 iniciativas pedagógicas distribuídas entre 10 categorias. O resultado final está previsto para ser divulgado em 9 de novembro. Dilson Santa Fé, para a Voz do Brasil.
4: O edital da premiação está disponível em gov.br/mdir.
22: Estudantes e pesquisadores de todo o país têm até esta sexta-feira, 14 de agosto, para se inscrever no Prêmio Jovem Cientista 2026.
4: A premiação busca estimular projetos com soluções inovadoras usando inteligência artificial.
10: Foi observando a rotina dos castanheiros no Vale do Javari, no Amapá, que a estudante Manuele da Costa Pereira desenvolveu um kit portátil para a produção de energia elétrica a partir do sol.
11: Durante essas expedições, a gente começou a observar e a vivenciar o dia a dia deles em campo. E aí, a partir disso, a gente começou a pensar sobre alternativas para melhorar a qualidade de vida deles, né? Que eles não tinham o básico, nem para iluminar o acampamento à noite. Ou quando tinham, eram geradores movidos a óleo diesel, que são pesados e poluentes também. Esse kit ele funciona como um mini gerador de energia elétrica a partir do sol.
10: Foram 2 anos trabalhando no projeto no Instituto Federal do Amapá. O empenho deu resultado e Manuele ganhou o prêmio Jovem Cientista na categoria Estudante de Ensino Superior. Jovens pesquisadores interessados em seguir os passos de Manuele e concorrer ao prêmio têm até o dia 14 de agosto para inscrever projetos. O tema desta edição do Jovem Cientista é Inteligência Artificial para o Bem Comum. A ideia é que estudantes e pesquisadores apresentem projetos que explorem o potencial da IA para a solução de problemas reais, como melhoria de serviços públicos, ampliação do acesso à saúde e educação, inclusão digital e sustentabilidade ambiental. O presidente do Conselho Nacional de Desenvolvimento Científico e Tecnológico, o CNPq, vinculado ao Ministério da Ciência, Tecnologia e Inovação, Olival Freire Júnior, destacou a importância da premiação.
12: A particularidade desse prêmio, que é um prêmio para tentar fisgar um jovem promissor. Então, não é o prêmio para o pesquisador já consolidado. Então, é uma tentativa, nos mantendo na questão do futebol, de você olhar para a divisão de base e dizer, aquilo ali tem futuro.
10: Podem se inscrever para o Prêmio Jovem Cientista estudantes do ensino médio, superior, mestrado ou doutorado. Também são aceitas inscrições de mestres e doutores já formados com idade até 39 anos. Reforçando, as inscrições vão até o dia 14 de agosto e podem ser feitas pelo site jovemcientista.cnpq.br. Com locução de Thaís de Araújo, reportagem Luana Karen.
22: Termina amanhã o prazo para que os candidatos pré-selecionados na segunda chamada do ProUni, o Programa Universidade para Todos, comprovem as informações da inscrição.
4: Os documentos devem ser apresentados diretamente na instituição de ensino para a qual o estudante foi selecionado.
22: Para saber mais, acesse acessounico.mec.gov.br.
4: Do Governo Federal.
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22: E agora com as notícias do Poder Judiciário e do Congresso Nacional. Boa noite.
4: Boa noite para você. Até amanhã.
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14: Supremo Tribunal Federal confirma a decisão liminar do ministro Flávio Dino, que reconhece a omissão do Congresso Nacional na regulamentação da mineração em terras indígenas.
17: STJ afasta a prescrição em ação indenizatória sobre os crimes de maio. Pedidos serão analisados pela Justiça Paulista.
18: TSE condena vereador por violência política contra colega mulher.
17: Boa noite, eu sou Arthur Filho.
18: E eu sou Walter Lima.
17: Supremo Tribunal Federal confirma a decisão liminar do ministro Flávio Dino, que reconhece omissão do Congresso Nacional na regulamentação da mineração em terras indígenas.
18: O caso concreto envolve o território Cinta Larga, que abrange cerca de 2 milhões e 700 mil hectares, localizados na divisa entre os estados de Rondônia e Mato Grosso. Marta Ferreira.
19: A Constituição não impede que haja mineração em territórios indígenas, mas condiciona isso à autorização do Congresso Nacional, à consulta às comunidades afetadas e à garantia de participação nos resultados da atividade. Até o momento, no entanto, o Legislativo não definiu as regras para a atividade. Diante dessa situação, a coordenação das organizações indígenas do povo Cinta Larga entrou com ação no Supremo. Em fevereiro, o ministro Flávio Dino, relator do caso, concedeu medida cautelar e reconheceu a existência de omissão inconstitucional do Poder Legislativo, entendimento que foi referendado pelo plenário do STF nesta quinta-feira.
17: Na abertura da sessão plenária desta quinta-feira, o presidente do Supremo Tribunal Federal, ministro Edson Fachin, anunciou apoio ao ministro Flávio Dino, que vem sofrendo ameaças. Vamos ouvir um trecho da fala do ministro.
26: A presidência do Supremo Tribunal Federal, em nome deste tribunal, manifesta solidariedade ao ministro Flávio Dino e reconhece que ameaças à segurança física dos ministros e familiares devem ser apuradas com rigor. A Secretaria de Polícia Judicial do Supremo Tribunal Federal colaborará com as autoridades públicas para a plena elucidação dos fatos e pela responsabilização, inclusive penal, de quem tiver praticado crimes.
18: O presidente do STF também defendeu a democracia, a Constituição Federal e as liberdades fundamentais, como a liberdade de imprensa.
17: STJ afasta a prescrição de 5 anos em ação civil pública de indenização sobre os chamados crimes de maio, ocorridos em São Paulo em 2006.
18: O processo voltará à primeira instância, que deverá analisar os fatos e os pedidos de reparação. Fátima Uchoa.
27: Os crimes de maio foram uma série de episódios violentos marcados por ataques do primeiro comando da capital contra forças de segurança e pela reação policial, que causaram mais de 500 mortes, muitas em situações não esclarecidas. Na origem, o Ministério Público de São Paulo reuniu pedidos de reparação individual e coletiva, incluindo danos, assistência, preservação da memória e medidas de não repetição. Seguindo o voto do relator ministro Teodoro Silva Santos, a maioria da primeira sessão do STJ considerou alegações de execuções sumárias, desaparecimentos de pessoas, participação ou omissão de agentes públicos e falhas nas investigações. Também considerou os compromissos internacionais assumidos pelo Brasil na proteção dos direitos humanos.
17: TSE condena vereador por violência política contra colega mulher.
18: O caso é de Nova Friburgo, no Rio de Janeiro. Fábio Ruas.
1: A vereadora Priscila Pita, do PT, foi vítima de violência política de gênero praticada pelo vereador José Sebastião Rabelo, do Solidariedade, na Câmara Municipal de Nova Friburgo. Sebastião foi condenado a 1 ano de reclusão e teve os direitos políticos suspensos. O TSE ainda declarou José Sebastião inelegível. Para o relator do caso no TSE, ministro Dias Toffoli, o vereador submeteu a colega a constrangimentos, humilhações e ameaças, com discriminação de gênero, com o objetivo de impedir ou dificultar o pleno exercício de mandato de vereadora.
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5: A você, uma boa noite.
15: E até amanhã.
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1: Eu sou Paula Groba.
2: E eu sou Humberto Pinheiro.
1: E estes são os destaques de hoje do Jornal do Senado, que começa agora.
2: Senado aprova liberação de dinheiro para socorro a vítimas de desastres naturais.
1: Redução de tributos sobre combustíveis e isenções para a Copa Feminina de 2027 são aprovadas.
2: Senado aprova mudanças em imposto para dar mais segurança ao produtor rural.
1: Boa noite.
2: Boa noite.
1: O Senado aprovou a garantia de recursos para o socorro e a assistência a vítimas de enchentes e secas no país. Senadores aprovaram um crédito extraordinário de 305 milhões de reais.
2: O dinheiro deve beneficiar cerca de 1 milhão e 600 mil pessoas. Repórter Alexandre Campos.
3: O dinheiro está sendo destinado a cobrir despesas urgentes e imprevisíveis relacionadas a ações emergenciais de socorro a vítimas, à assistência humanitária e ao restabelecimento de serviços essenciais em diversas regiões do país. O Poder Executivo justificou o pedido de gasto extra, já que o país, no início deste ano, experimentou eventos climáticos diversos, com estiagem em algumas regiões e excesso de chuvas em outras. Em comum, mortes, destruição e deslocamento forçado de pessoas, o que exigiu a liberação do dinheiro de forma emergencial. A relatora da medida provisória na Comissão Mista de Orçamento foi a senadora Tereza Cristina, do PP de Mato Grosso do Sul. Ao apresentar relatório favorável ao texto, ela chamou a atenção para a necessidade de o governo adotar uma postura preventiva, já que muitos desastres se repetem ano após ano.
4: Defesa Civil não espera. Diante de desastres que já atingiram milhões de brasileiros, socorrer as vítimas é dever do Estado, não favor de governo. O desastre é sempre uma tragédia, mas não é uma surpresa. Um país que estação após estação, precisa correr para socorrer aquilo que poderia ter prevenido, não enfrenta um problema de imprevisibilidade, enfrenta um problema de planejamento.
3: Pelo texto da MP, que segue para promulgação, 1 milhão e 600 mil pessoas devem ser atendidas com os recursos liberados.
1: Senadores também autorizaram 3 operações de crédito da cidade de São Paulo com bancos internacionais. 2 delas financiam um programa de redução da emissão de gases poluentes por meio da eletrificação de frota de ônibus. Os empréstimos serão com o Banco Interamericano de Desenvolvimento e com o Banco Internacional para Reconstrução e Desenvolvimento, num total de 496 milhões e 600 mil dólares.
2: A terceira operação será destinada ao Avança Saúde 2, programa de reestruturação da rede hospitalar do município de São Paulo. Os projetos seguem para promulgação.
1: Avançou no Senado o projeto que amplia a transparência das informações que faculdades e universidades devem fornecer aos alunos.
2: Documentos como credenciamento e autorização dos cursos deverão ser apresentados no início de cada período letivo. Repórter Rodrigo Rezende.
5: Instituições de ensino superior deverão apresentar aos alunos, de forma simples e acessível, os atos de autorização e reconhecimento dos cursos superiores oferecidos. A medida deve ser feita no início de cada período letivo. Projeto com esse objetivo, da senadora Jussara Lima, do PSD do Piauí, foi aprovado pela Comissão de Educação do Senado. O senador Espiridião Amin, do Progressistas, de Santa Catarina, apresentou o relatório favorável ao projeto feito pelo senador Confúcio Moura, do MDB de Rondônia.
6: Conferindo segurança aos estudantes quanto à qualidade da instituição e segurança quanto ao curso em que estudam ou estudaram, bem como a sociedade que terá assegurada a formação adequada dos novos profissionais. A expansão quantitativa do ensino superior tem demandado esse tipo de cuidado.
5: A instituição também fica obrigada a apresentar aos estudantes no início do período letivo os programas dos cursos e demais componentes curriculares, sua duração, requisitos, qualificação dos professores, recursos disponíveis e critérios de avaliação. O projeto segue para análise da Câmara dos Deputados.
1: E a Comissão de Constituição e Justiça aprovou o projeto que cria o Estatuto dos Cães e Gatos, com deveres para os tutores, como alimentação adequada, vacinação e proteção contra o abandono. O texto também regulamenta os animais comunitários e estabelece regras para garantir o bem-estar dos animais. A proposta segue para a Comissão de Meio Ambiente.
2: Também avançou no Senado um projeto que aumenta as penas para maus-tratos e permite, em casos de crueldade praticada por crianças e adolescentes, a aplicação da medida socioeducativa de internação. Repórter Bruno Lourenço.
7: O projeto de lei inclui ações contra animais praticadas com crueldade extrema ou com potencial concreto de causar lesão grave ou morte, como nova hipótese de internação para menores de idade. A proposta também aumenta penas para maus-tratos contra animais em geral. A relatora, senadora Leila Barros, do PDT do Distrito Federal, defendeu maior cuidado com os animais.
8: A vedação à crueldade, ela constitui fundamento central do direito animal brasileiro e confere proteção aos animais individualmente considerados. Essa proteção constitucional também se relaciona à dignidade da pessoa humana na medida em que a submissão de animais à crueldade degrada os próprios valores éticos que devem orientar as ações humanas e a atuação estatal.
7: O texto, que será submetido a turno suplementar de votação na CCJ, ainda aumenta a punição em casos que envolvam tortura, abuso sexual ou transmissão das agressões pela internet.
1: O Senado aprovou e seguiu para a sanção o projeto que trata da redução de tributos sobre combustíveis e isenções para a Copa do Mundo Feminina de 2027.
2: O texto também inclui isenções para a produção de fertilizantes e exploração dos chamados minerais críticos. O repórter Pedro Pincer tem mais informações.
9: O projeto prevê a redução de tributos federais sobre a importação, a produção e a venda de óleo diesel rodoviário, biodiesel, gasolina, etanol e querosene de aviação. Segundo o texto, o que o governo deixar de arrecadar será compensado pelo aumento da receita após o início do conflito, produção e a venda de óleo diesel rodoviário, biodiesel, gasolina, etanol e querosene de aviação. Segundo o texto, o que o governo deixar de arrecadar

0: Sobre os preços domésticos. No caso da gasolina e do GLP, as diferenças entre os preços pré-guerra e os atuais são inferiores a 5%. É necessário, contudo, que essas políticas se mantenham.
1: Entre as medidas para os produtores rurais, o texto reduz de 50% para 30% o limite da receita com exportação para que a empresa possa deixar de pagar o imposto sobre bens e serviços e a contribuição sobre bens e serviços. A União poderá conceder até 5 bilhões de reais em créditos fiscais para a produção de fertilizantes, matérias-primas, remineralizadores e bioinsumos entre 2027 e 2031. A proposta também prevê medidas como regras para a destinação de recursos a hospitais inteligentes de alta complexidade e benefício fiscal para a FIFA para a realização da Copa do Mundo de Futebol Feminino em 2027. O texto segue agora para a sanção presidencial.
2: E quem produz no campo pode ter mais segurança na hora de calcular o imposto sobre sua propriedade. A Comissão de Assuntos Econômicos aprovou mudanças no ITR, o Imposto Territorial Rural, para evitar que benfeitorias e investimentos feitos pelo produtor aumentem indevidamente a cobrança.
3: A proposta agora segue para análise da Câmara dos Deputados. Repórter Marcela Cunha.
4: O texto busca dar mais segurança no cálculo do Imposto sobre a Propriedade Territorial Rural, o ITR. Principalmente na definição do valor que serve de base para a cobrança, que é da terra nua, ou seja, sem construções e melhorias. Autor da proposta, o senador Jaime Campos, do União de Mato Grosso, afirma que o modelo atual gera insegurança para produtores rurais.
5: O atual modelo, cálculo do ITR, ele é incoerente e injusto, vamos ser honestos aqui. O preço de mercado, lamentavelmente, às vezes não é compatível. O problema prejudica muitos produtores rurais do nosso Brasil.
4: A proposta também prevê que o ITR não seja cobrado sobre imóveis rurais invadidos quando a ocupação impedir o uso econômico da propriedade e permite que o contribuinte apresente um contralaudo técnico válido por 5 anos quando discordar dos valores usados pela Receita Federal para calcular o valor da terra.
3: Com edição de Paula Groba e trabalhos técnicos de João Lira, o Jornal do Senado fica por aqui. Acompanhe agora as notícias da Câmara dos Deputados. Boa noite.
2: Boa noite e até amanhã.
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7: Câmara cria benefício fiscal para empresas de combustíveis e fertilizantes.
8: Projeto cria fundo para financiar exportador atingido por tarifas dos Estados Unidos.
9: Plenário obriga a realização de check-ups periódicos para mulheres no SUS.
10: Deputados fixam regras para reconhecimento facial em espaços públicos.
11: Boa noite. Na primeira semana de esforço concentrado antes das eleições, os deputados aprovaram várias matérias. Entre elas, a Câmara aprovou regras para o uso de reconhecimento facial em espaços públicos, como informa o repórter Antônio Vital.
12: A Câmara dos Deputados aprovou o projeto que define regras para o uso de sistemas de reconhecimento facial por órgãos do governo e nos serviços públicos essenciais, como ônibus e metrô. O projeto, apresentado pelo deputado Rodrigo Gambale, do Podemos de São Paulo, permite o uso do reconhecimento facial em estações de metrô, trem e ônibus, no interior de composições e plataformas, nas ruas, edifícios públicos e repartições administrativas. Mas o texto prevê ressalvas. De acordo com a proposta, uma pessoa não poderá ser abordada, detida ou ter seus direitos restringidos apenas porque foi identificada por um sistema automático. Antes de qualquer medida, a identificação terá que ser conferida por uma pessoa. O mesmo vale para o envio de alertas a órgãos de investigação criminal. O texto também proíbe o uso do reconhecimento facial para perseguição de pessoas ou grupos por motivos discriminatórios, políticos, ideológicos ou religiosos. Fica ainda proibida a vigilância em massa, sem motivo específico, bem como monitoramento de áreas sensíveis, como banheiros, vestiários e locais de culto. Já o tratamento de dados biométricos só poderá ocorrer em atividades de investigação ou segurança pública, controle de acessos a locais restritos com consentimento do titular, prevenção de fraudes, busca de pessoas desaparecidas, localização de foragidos da justiça, prevenção de atentados, apoio a ações de defesa civil ou resposta a emergências. Relator em plenário, o deputado Sinaldo Bulhões Júnior, do MDB de Alagoas, defendeu que a tecnologia pode fortalecer a segurança em locais de grande circulação e ajudar as forças policiais na localização de foragidos e de pessoas desaparecidas. Ele também argumentou que a regulamentação é necessária porque o

0: Reconhecimento facial já vem sendo usado por estados e municípios sem regras nacionais unificadas.
1: A eficácia desses sistemas é demonstrada pelos diversos casos recentes em que suspeitos e condenados por crimes bárbaros ficam identificados e presos pela polícia graças à tecnologia do reconhecimento facial. Os sistemas de reconhecimento facial e os demais meios automatizados de identificação biométrica apresentam ainda outras vantagens. Eles mostram-se dissuasórios de delitos como assédios em transportes públicos.
0: O projeto também prevê regras de governança e transparência. Os sistemas terão que manter registros de auditoria, adotar criptografia e controle de acesso às bases de dados, além de realizar testes periódicos de precisão. Obriga ainda o poder público a priorizar tecnologias certificadas em relação à neutralidade racial e à correta identificação de características físicas. A fiscalização caberá à Autoridade Nacional de Proteção de Dados, a ANPD. O projeto que estabelece regras para o uso de reconhecimento facial em espaços públicos agora será analisado pelo Senado. Rádio Câmara de Brasília, com informações de Daniela Ilessa, Antônio Vital.
2: Educação.
3: Os deputados aprovaram proposta que impede a retenção dos recursos do fundo que financia a conectividade das escolas públicas. O governo foi contra a medida, como explica a repórter Ana Raquel Macedo.
4: O plenário da Câmara aprovou o projeto que impede que o governo retenha os recursos do Fundo de Universalização dos Serviços de Telecomunicações, o FUST. O FUST é destinado a financiar a expansão da infraestrutura de comunicações, a conectividade de escolas públicas, a cobertura em áreas rurais e remotas e a conexão de pontos de interesse público. O fundo é financiado por empresas de telecomunicações que contribuem com 1% de sua receita operacional bruta. Além de tornar os recursos do FUST não sujeitos a contenções orçamentárias, a proposta também prorroga por mais 5 anos o benefício de redução de até 50% da contribuição ao FUST para empresas do setor que investirem recursos próprios em programas aprovados pelo Conselho Gestor do Fundo. O projeto foi apresentado pelo deputado Juscelino Filho, do PSDB do Maranhão, e recebeu parecer favorável da relatora, deputada Maria Rosas, do Republicanos de São Paulo. No plenário, foi aprovado com 333 votos favoráveis e 91 contrários. A bancada do governo criticou a proposta. O deputado Tarcísio Mota, do PSOL do Rio de Janeiro, defendeu o uso do FUST para levar conexão às escolas, mas questionou os critérios para a proibição de retenção dos recursos.
5: Na hora que a gente está falando em gastos sociais, contingencia, e na hora que a gente está falando de outras coisas, como esse, que embora seja para escolas, ele é definido por um conselho gestor da própria empresa, aí não pode contingenciar.
4: Já o autor da proposta, deputado Juscelino Filho, ex-ministro das Comunicações do governo Lula, disse estranhar a falta de apoio da bancada governista. Ele disse que o fundo, criado no ano 2000, ficou mais de 20 anos sem ser usado.
6: Estamos garantindo o não contingenciamento do FUST, garantindo a sua renovação por 5 anos para que os projetos, todos os mecanismos que são aprovados no Conselho Gestor, onde tem representantes de vários ministérios, sejam executados.
4: O projeto que impede que o governo retenha os recursos do Fundo de Universalização dos Serviços de Telecomunicações, o FUST, seguiu para a análise do Senado. Da Rádio Câmara de Brasília, com informações de Antônio Vital, Ana Raquel Macedo.
2: Justiça. Aprovou o projeto que reajusta o valor das custas na Justiça Federal. Entenda a questão com o repórter Márcio Aquiles Sardi.
7: O plenário da Câmara aprovou o projeto que reajusta o valor das custas processuais cobradas pela Justiça Federal. As custas são os valores que as partes de um processo têm que pagar para cobrir os gastos com os serviços da Justiça durante um processo. Elas funcionam como uma taxa para manter o trabalho de juízes, servidores, cartórios e atos como citações e perícias. O projeto apresentado pelo Superior Tribunal de Justiça, o STJ, também cria um fundo para financiar a modernização da Justiça Federal. E esse fundo não poderá ser usado para pagar salários. A proposta define valores para as custas relativas às diversas etapas dos atos judiciais. As custas de uma ação civil, por exemplo, correspondem a 2% do valor das causas e variam de um valor mínimo de R$ 112 até o máximo de R$ 62 mil. Reais. De acordo com o projeto, os valores serão corrigidos a cada 2 anos e ficarão isentos do pagamento pessoas que ganham menos de R$ 5 mil por mês, o governo federal, estados e municípios. Também ficam isentos o Ministério Público, a Defensoria Pública e os autores de ações populares, ações civis públicas e ações coletivas. A proposta teve como relator no plenário o deputado Rubens Pereira Júnior, do PT do Maranhão. Ele disse que o reajuste do valor e a criação do fundo vão ajudar a melhorar os serviços da Justiça Federal.
8: Esse fundo vai permitir melhor aparelhamento da Justiça Federal, vai permitir maior interiorização da Justiça Federal, vai permitir que nós ampliemos a quantidade de mutirões da Justiça Federal e que, portanto, sem dúvida alguma, vem em boa hora para melhorar a prestação de serviço jurisdicional no nosso país.
7: O projeto que reajusta o valor das custas processuais cobradas pela Justiça Federal foi enviado para sanção presidencial e pode virar lei. Da Rádio Câmara de Brasília, com informações de Antônio Vital, Márcio Aquiles Sardi.
9: Transportes.
3: O plenário da Câmara aprovou punição para quem usar veículo ou embarcação para abandonar animais. O repórter Marcelo Larcher nos traz as razões para a proposta.
10: A Câmara dos Deputados aprovou o projeto que altera o Código de Trânsito e a Lei de Segurança do Tráfego Aquaviário para tornar infração gravíssima o uso de veículo ou embarcação para abandonar animais. A punição será multa multiplicada por 10 e suspensão do direito de dirigir por 12 meses. No caso de abandono de cão ou gato, a suspensão do direito de dirigir será maior, de 18 meses. Se o abandono resultar em morte, atropelamento ou lesão do animal, a multa será aplicada em dobro. Em caso de reincidência no período de até 24 meses, o motorista terá a Carteira Nacional de Habilitação cassada. As mesmas regras valerão para quem usar embarcação, como barco a motor, lancha ou moto aquática, para abandonar animais em locais como rios, lagos e represas. Relator da proposta, o deputado Fred Costa, do PRD de Minas Gerais, argumentou que o abandono de animais é uma forma grave de crueldade e que o uso de veículo torna a conduta ainda mais reprovável. Segundo ele, muitas vezes o animal é levado para um local distante, justamente para dificultar o retorno, o resgate ou a identificação do responsável. O relator também afirmou que esse tipo de abandono aumenta o sofrimento do animal e o risco de morte, atropelamento, fome, sede, doenças, exposição ao clima e ataques de outros animais. No caso das vias públicas, ele destacou ainda o risco para a segurança do trânsito. No plenário, o relatório foi lido pelo deputado Luiz Lima, do Novo do Rio de Janeiro, que defendeu a proposta.
11: Esse projeto traz a possibilidade do motorista ter a sua cassação em relação à sua habilitação, se ele for um reincidente de abandono de animais no prazo de 24 meses. E parabenizar o deputado Fred Costa.
10: O plenário aprovou ainda a medida provisória que destina R$ 305 milhões ao Ministério da Integração e do Desenvolvimento Regional. O objetivo é financiar ações de proteção e defesa civil em resposta a desastres naturais como chuvas intensas e secas, que afetam diversas regiões do Brasil. A medida provisória e o projeto que pune o uso de veículo ou embarcação para abandonar animais seguiram para análise do Senado. Da Rádio Câmara de Brasília, com informações de Daniele Lessa e Antônio Vital, Marcelo Larcher.
9: Saúde.
2: A Câmara aprovou o projeto que obriga a realização de check-ups periódicos para mulheres no SUS. O texto já pode seguir para a sanção presidencial e virar lei, como nos informa Ana Raquel Macedo.
4: A Câmara dos Deputados concluiu a aprovação do projeto que obriga o Sistema Único de Saúde, o SUS, a disponibilizar check-ups anuais para as mulheres, com consultas médicas e exames. O projeto, apresentado pela deputada Nelly Aquino, do Podemos de Minas Gerais, foi aprovado pela Câmara em 2024 e, depois disso, foi alterado pelo Senado. O texto prevê que o SUS deverá oferecer o serviço com base em critérios baseados nas doenças e problemas de saúde com maior incidência, de acordo com critérios epidemiológicos. Também obriga a realização de campanhas para conscientizar as mulheres sobre a prevenção de doenças. Entre os exames previstos estão os destinados a identificar casos de hipertensão arterial, diabetes e doenças relacionadas ao colesterol. a prevenção de doenças cardíacas e de casos de câncer foi a principal justificativa da autora para a necessidade do check-up anual das mulheres na rede pública de saúde. Ao retornar para a Câmara, depois de ser modificado pelo Senado, o projeto foi defendido também pelo relator, deputado Paulo Soares, do Podemos de São Paulo.
12: Projeto fundamental no cuidado com a saúde preventiva de todas as mulheres do nosso país. É importantíssimo que a gente possa debater a situação da saúde preventiva, criando mecanismos que deem condições, inclusive, de diagnóstico precoce, por exemplo, das doenças oncológicas.
4: O projeto que propõe check-up anual para mulheres na rede pública de saúde também prevê campanhas de divulgação sobre a importância das atividades físicas, orientações sobre saúde mental e sobre o calendário de vacinas. Depois de aprovado pelo plenário, o projeto seguiu para a sanção presidencial e pode virar lei. Da Rádio Câmara de Brasília, com informações de Antônio Vital, Ana Raquel Macedo.
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9: Economia.
3: A Câmara aprovou um projeto que cria benefícios fiscais para empresas de combustíveis, terras raras e fertilizantes. O repórter Antônio Vital acompanhou a votação.
0: A Câmara dos Deputados aprovou o projeto do governo que permite que o excesso de arrecadação provocado pelo aumento do preço dos combustíveis registrado desde o início do ano se transforme em subsídio e subvenções para empresas do setor. O objetivo é reduzir o impacto da guerra entre os Estados Unidos e Irã nos preços do óleo diesel, biodiesel, gasolina, etanol e querosene de aviação. A proposta reduz a alíquota de tributos federais sobre a importação, produção e comercialização desses combustíveis. As empresas terão direito ainda ao uso de créditos tributários para descontar o pagamento de tributos, como PIS/PASEP e COFINS. A medida vale apenas para esse ano, mas a empresa que não utilizar os créditos em 2026 poderá descontar do pagamento da CBS, tributo criado pela reforma tributária que começará a ser cobrado no ano que vem. O projeto também autoriza o governo a conceder créditos fiscais a empresas produtoras de fertilizantes entre 2027 e 2031, dentro do limite total de R$1 bilhão por ano. A relatora, a deputada Marussa Boldrin, do Republicanos de Goiás, alterou o texto original do governo e acrescentou na proposta benefícios para empresas do setor de minerais críticos e estratégicos e aquelas envolvidas na realização da Copa do Mundo Feminina. Excepcionalmente, os benefícios tributários concedidos a essas empresas ficam de fora de exigências previstas na Lei de Responsabilidade Fiscal. Dessa forma, obrigações como estimativa de beneficiários, metas de desempenho e mecanismos de avaliação de resultados deixarão de ser cobradas, o que vai valer apenas para este ano. A proposta também determina que os mesmos benefícios fiscais para a cadeia dos combustíveis fósseis sejam concedidos a dos biocombustíveis, para não provocar distorções no setor. Autoriza ainda o uso de créditos tributários pelas empresas produtoras de etanol. A relatora Marussa Boldrin justificou a importância da proposta.
14: Quando o mundo entra em crise, quem não pode pagar a conta é o brasileiro. Não pode ser o caminhoneiro na hora de abastecer, não pode ser a mãe de família quando a conta chega lá no supermercado, não pode ser o produtor rural quando coloca o trator para trabalhar. E muito menos podemos cometer os erros de tirar a competitividade do biocombustível, fruto de quem produz energia limpa dentro do nosso país.
0: O texto final aprovado contém limites para os benefícios fiscais e subvenções, que na prática são uma espécie de ajuda financeira às empresas. Para os produtores de álcool, esse limite será de R$1,2 bilhão por ano. As empresas beneficiadas terão que ser aprovadas pela Receita Federal. O projeto foi aprovado por 318 votos contra 113, com críticas da oposição, como as feitas pelo deputado Luiz Lima, do Novo do Rio de Janeiro.
11: Se nós fizéssemos conta nessa casa, como a gente faz conta na nossa própria casa, a gente não votaria a favor de um projeto como esse, que à primeira vista pode ser benéfico numa redução ali do preço do combustível, mas é uma bomba num lado da sociedade que está precisando de algo muito mais importante e vital.
0: Apesar das alterações feitas no texto original, o governo defendeu a aprovação do projeto, como disse a deputada Jandira Fegali, do PCdoB do Rio de Janeiro.
15: Esse projeto, ele possibilita a manutenção do preço dos combustíveis, a diferenciação com o etanol, que também é constitucional, e possibilita investimentos nacionais na área de fertilizantes e pesquisa de terras raras e minerais críticos.
0: Projeto que permite subsídios e subvenções.